É inédito na história da parada americana. O álbum Iceman liderou o ranking, seguido por Rabbit It e Made It of Honor. Bom, mesmo com o domínio absoluto, o maior lançamento do ano nos Estados Unidos continua sendo do grupo BTS. O álbum Arirang segue na frente com mais de 640 mil unidades vendidas na semana de estreia. Com o novo recorde, Drake também ultrapassou Jay-Z e empatou com Taylor Swift entre os artistas.

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0: Agora com vocês, Paulo Henrique David cantando Paçoca no Caneco.

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2: A assessoria do surfista Gabriel Medina e da influenciadora Isabela Arantes decidiu se pronunciar após boatos de um possível afastamento entre Medina e Neymar Júnior, que tomaram conta das redes sociais. Em nota, a equipe negou qualquer crise na amizade dos dois atletas e garantiu que eles continuam amigos, mesmo com as agendas lotadas. O comunicado também rebateu as especulações de que Isabela teria tido algum envolvimento amoroso com Neymar. Segundo a assessoria, ela já estava se aproximando de Gabriel Medina na época em que participou de uma viagem ao lado do jogador. A equipe ainda classificou os rumores como irresponsáveis e sem compromisso com a verdade.
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9: Aqui no Ritmo do Amor, você é muito bem-vindo e pode participar a hora que você quiser. O nosso WhatsApp é o 3499-136-2203. Eu começo a sequência com ela, uma das vozes mais famosas do mundo, Whitney Houston, All at Once.

Que Falling For You com Cole Calais. Antes, Roupa Nova Tímida. Um beijão para o PM Oliveira, um beijo também para o Marcelo, final do telefone 5644. E o Samuel gostaria de ouvir a Roberta Campos. E eu já salvei o seu pedido, Samuel. Muito obrigada pela sua participação. Um dos maiores hits nacionais dos anos 80, A Cruz e a Espada, RPM.

0: Para encerrar a sequência, Grace Abrams, That's So True. Depois do intervalo, eu volto com a sua história de amor. Não saia daí.
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0: Hoje é dia de conhecer mais uma história de amor. E a próxima pode ser a sua. Participe no WhatsApp no 3499-136-2203. Hoje vamos conhecer a história da Rose Maria Campos. Ana, minha história de paixão. Paixão por uma pessoa que vivi de uma forma muito intensa e por pouco tempo. Não fomos casados ou vivemos juntos a todo instante, mas sempre tivemos uma conexão fora do normal, que começou em uma roda de amigos. Todos juravam que ficaríamos juntos para sempre. Ficamos, mas não como eles pensaram. O desejo de um pelo outro sempre foi enorme e acho até que muito carnal, mas não ao ponto de casarmos ou construirmos uma família. Eu não queria casar, ele queria filhos, eu não. Hoje, essa pessoa não faz parte da minha vida e ela já está casada e tem 4 filhos. E eu continuo com curtindo a vida adoidado. A música que eu gostaria de ouvir no seu programa é Kiss and Say Goodbye, The Manhattans. E essa, com certeza, é um dos maiores clássicos românticos dos anos 70. Obrigada pela sua participação.
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Uma artista completa, Alicia Keys, aqui no Ritmo do Amor, Girl on Fire. Um beijo para Suelen, final do telefone 4099. Adelina também está curtindo a gente. Aninha, adoro seu programa. Parabéns e bom trabalho. Muito obrigada, Adelina. Um beijo carinhoso para você.

0: Hora do intervalo, hora de encerrar a sequência com Pink e Chris Stapleton, Love Me Anyway. Já já eu volto com o Bryan Adams, Straight From The Heart.
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3: A Copa do Brasil já tem os confrontos definidos para as oitavas de final. E vem muito clássico e jogo pesado por aí. O sorteio da CBF colocou frente a frente duelos como Fluminense e Vasco, Corinthians e Internacional, além de Fortaleza e Palmeiras. Também temos Grêmio e Mirassol, Vitória e Atlético, Juventude e Atlético Mineiro, Remo e Santos, além de Cruzeiro e Chapecoense. A premiação segue milionária. Todos os clubes já garantiram R$2 milhões pela classificação. E quem passar pelas quartas recebe mais de R$3 milhões. A CBF também confirmou que as oitavas serão disputadas entre os dias 1º e 6 de agosto. E tem novidade, viu? A final da Copa do Brasil de 2026 será em jogo único, com local ainda a ser definido.
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6: Bandeira 2. 10 horas e 18 minutos.

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6: A Comissão Nacional de Biodiversidade deve analisar a inclusão da tilápia na lista oficial de espécies exóticas invasoras do Brasil. A medida tem gerado preocupação entre produtores, já que a tilápia é o peixe mais cultivado no país. O Ministério do Meio Ambiente explica que a espécie não é nativa no Brasil e tem aparecido em rios e áreas naturais, causando impactos ambientais e desequilíbrios nos ecossistemas. Mesmo assim, o governo garante que a inclusão na lista não significa a proibição da criação ou do consumo do peixe. O setor produtivo, no entanto, teme mais burocracia, aumento de custos e dificuldade para exportação.
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4: A CBF está preparando mudanças importantes nos horários do Campeonato Brasileiro. A entidade quer acabar com os jogos muito tarde no domingo e das partidas às 19h no meio da semana. A proposta foi apresentada aos clubes durante mais uma reunião sobre a futura Liga do Futebol Brasileiro. A ideia é priorizar horários mais confortáveis para os torcedores, além de tentar melhorar a presença de público nos estádios. Outro objetivo da CBF é reduzir conflitos entre jogos das séries A e B e evitar partidas muito tarde da noite, principalmente durante a semana. A entidade entende que os horários mais cedo podem ajudar tanto quem vai ao estádio quanto quem acompanha pela TV. As discussões ainda estão em andamento, mas a tendência é que o calendário do futebol brasileiro passe por novas mudanças nos próximos anos.
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9: Vamos de esclarecimento sobre auxílio acidente? Eu tenho certeza que você tem uma dessas dúvidas. Só recebe auxílio acidente quem sofreu acidente de trabalho? Não. O auxílio acidente vale para acidentes de qualquer natureza. Acidentes sofridos no trânsito, em casa, na rua. Então, mesmo que você não sofra um acidente trabalhando ou no trabalho, você pode ter direito a receber auxílio acidente do INSS. Preciso parar de trabalhar para receber? De jeito nenhum. O auxílio acidente é pago mesmo que a pessoa continue trabalhando. É como se ela recebesse uma renda extra. O que precisa para ter direito ao auxílio acidente? Você precisa provar que desse acidente sofrido no trabalho ou fora do trabalho, ficou uma sequela permanente que reduz a sua capacidade de trabalho. E que o acidentado tenha vínculo contributivo com o INSS na condição de empregado ou empregada doméstica, ou seja, um registro em carteira de trabalho. Posso receber junto com a aposentadoria? De jeito nenhum. O auxílio acidente ele é pago até a pessoa morrer ou até se aposentar. Então, a aposentadoria cessa o pagamento do auxílio acidente.
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11: 11 horas e 10 minutos.

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0: quem passar pelas quartas recebe mais de 3 milhões. A CBF também confirmou que as oitavas serão disputadas entre os dias 1º e 6 de agosto. E tem novidade, viu? A final da Copa do Brasil de 2026 será em jogo único, com local ainda a ser definido.
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1: Atenção! Atenção, Vitória Regia, meu comando. Vambora! Festa geral!

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1: Uma hora e 2 minutos.

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1: Duas horas e dois minutos.

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2: Três horas e dois minutos.

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1: Quatro horas e três minutos.

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2: 5 horas em ponto.
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6: O governo da Alemanha estuda aumentar a contribuição cobrada de pessoas sem filhos para ajudar a cobrir o rombo no sistema de auxílio invalidez e cuidados de longa duração. A medida afeta quem utiliza o sistema público de saúde e cuidados no país. Atualmente, pessoas sem filhos pagam uma taxa maior do que quem tem filhos. A proposta é elevar essa contribuição de 4,2% para 4,3% da renda. O governo alemão alerta que o envelhecimento da população pode gerar um déficit de mais de 22 bilhões de euros até 2028. O sistema financia o atendimento de idosos, doentes crônicos e pessoas com deficiência, que necessitam de cuidados permanentes. A proposta divide opiniões entre partidos e especialistas, que cobram uma reforma mais ampla para garantir a sustentabilidade do sistema no futuro.
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Obrigado, Senhor, por mais um dia de vida. Obrigado, Senhor, pela saúde. Obrigado, Senhor, por mais um programa na 107. Hoje é sexta-feira, 29 de maio, 2026. Bom dia, meus amigos, minhas amigas. Uma ótima e abençoada manhã de sexta-feira. Que Deus entre no seu lar, levando a paz, o amor, a saúde e a alegria. Louvemos ao Senhor, porque Ele é bom. Louvemos ao Senhor, porque é bom estar com vida. Se dirigir, não beba. Se beber, não dirija. Preserve a vida, porque a vida é um dom de Deus. E lembre-se, amigo, sempre atrás de uma bola há uma criança. No pique, no carinho, na alegria do programa do Zé da Boia, até às 8 da manhã. Hoje estaremos com vocês. Bom dia a você que está chegando agora, está ligando o radinho. Não saia daí, não fique aí, porque aqui é bom demais da conta, muita moda sertaneja, muita conversa. Para você, amigo, amiga, ligado no programa Zé da Boia, 5h04 em Pindamonhangaba. E ontem pela Libertadores, o Palmeiras ganhou de 4-1 e está classificado. E também o Cruzeiro ganhou de 4-0 do Barcelona e fez uma partida memorável, o Cruzeiro ontem, ganhando de 4-0 do Barcelona, classificando aí também na Libertadores. 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Também o nosso amigo mineiro do estacionamento está feliz da vida aí com o seu Cruzeiro. E o nosso amigo também que está feliz, o Rodrigão Contígio, está feliz da vida com o seu Cruzeiro aí. 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Ô, prima. São 5h06 em Pindamonhangaba. 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Um abraço aí pro seu Antônio Gaúcho, tá sempre ligado com a gente. Um abraço aí, viu, seu Antônio? Tudo certinho aí, então tá bom. 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Vamos abrir essa bagaça aí, prima. Quem mandou aqui pra nós, prima, tá no pique, no carinho, na alegria do programa do Zé da Boia. Vamos aqui, prima.
Ô, prima, o que está acontecendo no Pique no Carinho, na alegria do programa do Zé da Boia? Vamos lá, prima, no Pique no Carinho, na alegria do programa do Zé da Boia. Isso, obrigado aí, meus amigos, minhas amigas, pelo carinho, pela audiência. Você que está chegando agora, obrigado, amigo, pelo carinho, pela audiência na nossa programação. Ô, prima, vamos lá. Quem tá ligadinho com a gente, prima? Hein? Quem tá ligadinho com a gente? Ah, o nosso amigo Marco Antônio, o padeiro da padaria do Bosque. Tá lá nas modas, que não sai da moda, né, Marco Antônio? Grande Marcão Padeiro. Gilberto Taxista, que o Espírito Santo cuide de nossas vidas. Amém. Bom dia, bom dia. Ricardo, tá lá no Santa Cecília, meu amigo Ricardo, bom dia. Obrigado pelo carinho, pela audiência. Juquim, o gerentão do supermercado Excelsior. Bom dia, que nunca falte a luz da fé em teus caminhos, a força do amor no teu coração, as bênçãos de Deus na tua vida. Bom dia, grande gerentão do açougue do supermercado Excelso, nosso amigo Juqui. Bom dia, que Deus proteja a família aí. Bom trabalho. Bom dia, Zé. Cristina e Maurício Araritama, que seu dia seja abençoado por Deus. Sextou, sextou, Cristina. Maurício, sextou. Bom dia, Zé da Boia. Bom programa, amigão. Louvemos a Senhor porque ele é bom. Louvemos a Senhor porque é bom estar com vida. Nosso amigo Paulo Beraldo. Ah, esposa Ana Lúcia, Gisélia Camila, aqui no Brasil. E na Pensilvânia, tá a Granete, a Paulana e os netinhos. Que Deus proteja toda a família com saúde, paz, muito amor para a família Beraldo nessa sexta-feira. A Mauri Godoy, bom dia, Zé da Boia. Campo Alegre, bom trabalho aí. Deus abençoe seu dia. Amém. O Sebastião Carlos Diniz, nosso amigo Diniz, prima. Bom dia, Zé. Não importa o que difícil seja o caminho, continue caminhando com fé e determinação. A vitória sempre vem para aqueles que não desistem. Abraço. Grande Diniz, São Paulino. Também tá ligado o Mário. Bom dia, Zé da Boia. Uma música aí pra esposa Roberta, pra Jaqueline, pro seu Antônio. Também o Gasparinho, o Jorei da Guarda Municipal, a dona Rosário, o João Batista, minha irmã Maria, o seu Joaquim, a dona Maria. É o Mário do Vila Rica, tá ligado com a gente. Bom dia, bom dia. Bom dia, meu amigo Zé da Boia, uma sexta-feira abençoada para você e todos os ouvintes. Que Nossa Senhora Aparecida proteja e abençoe. Um grande abraço. É o Sidney, o pai da Raíssa, tá ligado com a gente no Maricá. Bom dia, bom dia. E o Paulo, amém, Paulo. Grande Paulo Beraldo. Ô, prima, começa essa bagaça aí. Ô, caipirão, Léo Canhoto e Robertinho.

0: 5:14.
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3: Prima, calma aí, prima. Calma aí, vai devagar, prima. 5:15 em Pindamonhangaba. Ô prima, vamos ouvir um pouquinho aqui, só pra...

Prima, tá aí, prima, só um pouquinho aí da Ana Castela aí. Ela se promovendo em cima de Lourenço e Lorival nos altas horas da Globo, né, prima? Por que que eles não levam esses cantores aí em situação normal, né, prima? Só leva quando vai uma artista como Ana Castela, vai como essa Maiara Maraíza, esse pessoal aí que não canta merda nenhuma, prima, e vão se promover nas custas desses cantores que o Brasil consagra aí há muitos anos. Lourenço Lorival, mais de 60 anos de carreira aí, né, prima? Não precisa ir lá no Altas Horas, não. Ô, primação 5:17, no pique, no carinho, na alegria do programa do Zé da Boia, manhã gostosa. É hoje, sextou, sexta-feira, bom dia. Obrigado, meus amigos, minhas amigas, pelo carinho, pela audiência. Ô, Joaquim, o trem entrou, deve ser do Maria Áurea. O trem entrou, hein?

0: 5:20.
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3: Prima Carma, aí vai devagar. Darcy, eu fiz a pergunta pra você, viu? É, eu fiz pra você. Zé, você não viu o trem entrar? Eu fiz pra você, você não responde? O Joaquim do Excel também tá com a gente, prima. Bom dia, excelente final de semana. É a Jaque, prima. Bom dia, Jaque. Bom dia, seu Toninho, seu Cesarino no lar, irmã Terezinha. Pra Ana, irmã, e o Sérgio Cunhado em Guaratinguetá. Bom dia pra família toda aí. Bom dia, o Deni Furtado tá com a gente também. Obrigado pelo carinho, pela audiência. Bom dia, Zé da Banha. Aqui é o Marião do Campo Alegre. Uma ótima sexta-feira, que Deus abençoe. Amém. Grande Marião, lá do Campo Alegre. Prima, no pique, no carinho e na alegria do programa do Zé da Boia. Bom dia, Pinda. Bom dia, Valê.
4: Eu, de modo algum, eu votaria no Lula. Não é que eu... Porque eu acho que o presidente da República, isso aí tinha que ser revisto. O cara, para ser delegado de polícia, tem que ser advogado. E para ser presidente da República, não precisa. Eu acho que tinha que ser advogado, economista e administrador de empresas. Tinha que ter 3 diplomas para ser presidente da República. É um curso. Se o cara tem que prestar concurso para vender selo no correio, por que não presta concurso para ir dirigir o país? Né? Vir uma comissão de alto nível, faria perguntas a ele. Perguntas como, por exemplo, o que é dívida externa? Né? Ele responderia. A pergunta seria feita pelo Simons. E pessoas de capacidade. Então, votar no Lula, não via por quê. Né? Minhas torneiras todas funcionam. Então, acho que o Lula devia
3: estar fazer o sinal. Está aí, prima. Chico Anísio, em 1990, falando que não votaria no Lula. Ô, prima, são 5:22, mas o povo vota, né, prima? Ah, os Bolsa Família. Agora não é mais Bolsa Família, é Bolsa Preguiça, né, prima? Ô, prima, no pique, no carinho, na alegria do programa Deus da Boia. Vamos botar moda nessa conversa aí. O Darcy do Mariaura quer ouvir o Milionário Zé Rico. Prima, hein? Quer ver o Milionário Zé Rico? Qual é a moda, prima? Canarinho do Peito Amarelo? É isso mesmo, prima. É aquele que quer ouvir, né, prima? Isso. É o Canarinho do Peito Amarelo. Procura aí com o Milionário José Rico, manda lá pro Darcy do Mariaura. 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Darcy do Mariaura, tá aí no pique, no carinho, na alegria do programa do Zé da Boia.

0: 5:28.
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no pique, no carinho, na alegria do programa do Zé da Boia, 5 horas 34 minutos em Pindamonhangaba. Começamos bem, amigão. O Paulo Beraldo tá gostando da programação. Tá boa a programação, Paulo? Então tá bom. Bom dia para você, para toda a família. Também, Zé da Boia, toca uma moda boa aí pro Juarez da Guarda Municipal. Nosso amigo Juarez da Guarda Civil Metropolitana, prima. Um abraço aí a todos vocês. Obrigado pelo carinho, pela audiência. A Jaira Santos lá no Araritama ligado com a gente. Oh, são 5h34, prima. Vamos lá, então. 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

boa, a vida retribui. Bom dia. Grande Jorei da Guarda Civil Metropolitana. O Joaquim, tá tudo certo aí? Nosso amigo Joaquim, bom dia. O Palmeiras vai se lascar, hein, prima? Ele pode pegar Flamengo ou Corinthians, viu, Joaquim? Bom dia, começar o dia na presença de Deus é iniciar a batalha com a certeza da vitória, né, Joaquim? É isso aí. Zé, seu programa é 10. Tá bom, Darcy? Tá gostando do programa? Então tá bom demais da conta, uai. Então vamos lá, prima, vamos lá. Qual é a moda aqui? Manda aí, o Juarez da Guarda Civil Metropolitana, capelinha do Chico Mineiro. Prima, você não vem aí com esse negócio de capacete de mosquito aí? Não mexa com meu amigo Juarez da Guarda, hein, prima? Esse negócio de capacete de mosquito aí, hein? Você para de graça, gordona. Para de graça, hein? Prima, não é capacete de mosquito, aeroporto de mosquito. Você para com isso, que o Juarez da Guarda é meu amigo, hein, gorda? Tô de zóio na senhora, hein, mulher?

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2: Os brasileiros ainda têm quase 5 bilhões de reais esquecidos em bancos e instituições financeiras para resgatar. A informação é do Banco Central e do Ministério da Fazenda. Parte desses recursos, cerca de 5 bilhões e 700 milhões de reais, já foi transferida para o fundo que vai garantir o programa Desenrola 2.0, voltado à renegociação de dívidas. Mesmo assim, o governo garante que os cidadãos ainda poderão recuperar

0: Esperar os valores. A consulta deve ser feita no site oficial do Banco Central. O resgate é feito por meio de chave Pix ou diretamente com a instituição financeira. O governo alerta que não envia mensagens ou ligações pedindo dados pessoais para liberar o dinheiro e reforça o alerta contra golpes.
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4: Cinco horas e 44 minutos.
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0: 5:47.
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3: No pique, no carinho, na alegria do programa do Zé da Boia. Bem, amigos, amiga, agora chegou o momento que a gente dá uma pausa com a moda sertaneja para que possamos receber aí as bênçãos de Deus Todo-Poderoso nesta manhã gostosa de sexta-feira. Que Deus leve paz, amor, saúde, alegria a toda a família. Que Deus entre no seu lar, amigo, amiga, você que está enfermo aí, e leve a saúde até você. Louvemos ao Senhor, porque Ele é bom. Louvemos ao Senhor, porque é bom estar com vida. Se dirigir, não beba. Se beber, não dirija. Preserve a vida, porque a vida é um dom de Deus. E lembre-se, amigo, sempre atrás de uma bola há uma criança. 5:49 em Pindamonhangaba. Coloca aí o copinho de água ao lado do rádio para receber as bênçãos de Deus Todo-Poderoso nesta manhã gostosa de sexta-feira. Com a gente na oração, o Odair Alvarenga em Tremembé e toda a família. O Sidão e a Célia Naucoa e família. A Cristiane e Eugênio e Adarilso no Araritama. Regina e família Naucoa. Huberto e família Naucoa. A Bruna e o Arthur Naucoa. A Rita Solange e família no Feital. A Carmen Lúcia e família lá no Mombaça, nosso amigo Ariel. Benedito e família na Vila São Benedito. O Sérgio e a Dona Ângela Garcia no Lessa. Tadeu e a Usa no Andrade. Também está com a gente na nossa oração. Fortunata, Dona Neuza no Maricá. O Wagner da Conceição e família no Mombaça. Gustavo Mosquito e Rogerinha, Dona Marina. A Maria, Dona Divo Casocarel. Maria Elza Cardoso Felipe e família no Vila Rica. Luiz Demetri e família. Matheus Santiago e família na Alcoa. O seu Cido, Alex Januário e o João Miguel no Bom Sucesso. Isabela e família no Crispim. O Birajara e família. Fátima e Luciano Mariola. Beto Cutuca e família. A Dona Maria Tereza de Freitas e família. Adrianinha e a Mãe Maria no Xangri-Lá. Gina Gonçalves e família. Alice Percival Braino no Feital. A Lúcia e o Zé Luiz no Jardim Resende. A Márcia Carina Mombaça. Laura e Dona Augusta no Centro. Dona Isabel e família. Rosângela e família. Roseli e família. Seu Antônio e Dona Idalina no Bom Sucesso. Roselaine e família. Carlos Couto e família na Colmeia. Renato Boi e família no Mandu. Didi Pezão e família no Alto do Piracoma. Dito Gordo e Terezinha no Centro. Genelice e Rosângela no Vista Alegre. Eunice no Goiabal. Luiz Antônio e família no Parque São Domingo. Maria Helena Schnack e família. A Valéria e o Geraldo Bocaiúva e Ribeirão Preto. Irineu Alves, Paloma e Dona Conceição na Boa Vista. O Pedro no Armazém do Pedro. O seu Zequinha, Dona Isabel, Zezinha, Fran, Davi, o Manuel, a Maria, o Cleito, a Cláudia, Maria Eduardo, o Benjamin na Fábrica de Bloco Socorro, Matias e Simone, Campo do Jordão, Cabral e família na Fazenda São José, Alto do Piracoma, Mário Garcia e Dona Maria Garcia, Luiz Adriano, Rogério e a Maria Fernanda no Xangri-Lá, a Dona Dolores no assentamento em Tremembé, Luiz Goró, Dona Catarina, Janaína Salum, a Dona Conceição, a Dama de Vermelho do Castolira, Marcelinho Chupadeiro, esposa Ana Ruth, Zé Galinha, esposa Maria, Capixaba e família, a Dona Alzira, mãe da Gatona, Lindona, Bonitona, Valdos Correia e família, Baru e família, Carlão na Vila São Paulo e família, Almir Sambim e família no Iaçuda, Ademir Sambim e família lá na Vila Cuia, a Val Gatona do Socorreio e família, Neguinho do Espetinho e a mãe Dona Tereza, a Maria Custódia, o Tonho e o Santo, Valéria Beraldo e família, Lúcia Vieira e família no Bem Viver, a Dona Madalena, Dona Tereza, Dona Zezé, no Jardim Imperial. Luiz Maciel, Rei da Sucata, na Cidade Nova. Também com a gente, os nossos amigos, a Valéria Beraldo e família. Lucimara Bento Norato e família. Luiz Carlos Godoy, a Dona Cidinha, a Natasha, no Araritama. Também está na nossa oração da manhã, os nossos amigos Diogo Lucas e a Cristina no Bosque. Baiano, no Feital e família. Francisco Espolzino, o Vicente, o Jaguaribe, o Daniel, Oliveira, lá no São Vicente de Paulo. O Trigo e a Dona Ivone. Coronel Gilberto de Carvalho e a professora Isis. Irineu, Nilceia, Ana Cecília, o Pedro, o Zé da Varge, a Carolina, no Pesca e Truta, Ribeirão Grande. Eugênia e família no Ouro Verde. Maria Aparecida e família no Andrade. Doutor Rafael Banolas e família. O Bento e família no Maricá. Luiz Carlos e a Esmerinda no Vila Rica. Marcelo, a Karina e Tia Inês no Alto Cardoso. Marco Antônio Torquato e família. Dito Correria no Bar de Dedé na Boa Vista. A Lúcia de Fátima e a Maria Wanda no Santana. Dona Elaide e família no Paraguai. O Paulo, a Lúcia, a Dânia, Simone e o Gil no Xangri-Lá. Polaco, Polaquinho em Farroupilha, S. Fofilho em Palmital. Rubenval e família em Porto Alegre. Anitta e família em Nova Herte. Também Paulo Tumé e a Dona Marluva, lá em Caxias do Sul. Sônia Aguiar e família. Joaquim e Sandra na Boa Vista. O Tony, a Laura, a Vanessa e o André da Caeira. Janaína e família. Também está com a gente, prima, a Bernarda Moraes da Silva no Bom Sucesso, José Carlos e família no Bom Sucesso, Jordelino e a Dona Heloína, também está com a gente no bairro das Campinas, Huck e família em Moreira César, o Adenil e família no Nova Esperança, Ana e o Sérgio em Guaratinguetá, Dona Matilde e Jadel no São Benedito, Jesus e família no Mombaça, Carlos e família no Parque São Domingo, Eliane e família na Cidade Jardim, Cabeça e família em Taubaté, a Dona Marina e família na Quadra Coberta, Tadeu e Margarete no Maria Áurea, Bruno Cirino e Alice Monteiro no Maricá, Dona Edna e família no Feital, lá em Tremembé, prima, no Canegais, Cobertura e família no Maria Áurea, o Maurinho e família na Fazenda Canegais em Tremembé, Tobias e família no Xangri-Lá, Seu Ditinho Congueiro e família, Ana e o Carlão em Tremembé, Patrícia Custódio e família no Vista Alegre, João Pedro e família, o Sidney, o pai da Raíssa no Maricá, Alessandra Daniela e família na Vila São Paulo, Paulo Beraldo e família, Ângela Maria no Parque das Nações, João Barbosa Siqueira e família no Jardim Princesa, o João de Souza, o homem que carrega boi para lá e para cá, também a neta Gabriela na padaria Semear no Araritama, a Mauri Godói e família, a Dona Celi e família, Rosângela Miré e família no Santana, Filipinho César, Vanessa, Filipinho Neto, Bisneto, Miriam e família no Parque das Nações, Chicão César, o pai da Maria Grande Santista, Maria Eduarda César, Miriam César e família, Zé Maria e família no Jardim Heroína, Toninho Bode e a esposa Carla no Santana, Flávia e a esposa Cristina no Andrade, Luiz Carlos Café e família na Boa Vista, Hernani Martins em Pouso Alegre, a Fátima, o Jônia, a Carol no Bosque da Princesa, o Zizo, a Kita, a Vilma, o Daniel, Josana, a Ana Lívia, o Luca, a Giovana, o João Traninha, a Márcia, o Dino, todo o povo da Ponte Alta. Também com a gente o Jaime e o Pink Floyd no Mandu, Flavinho, Mãe Maria, Santo Antônio do Pinhal, Áurea Mãe, Filha e Silvinho, Mané Gregório, Luiz Gregório, Zezão Gregório e Dona Isabel, Neuza Gregório e família, Dirceu do Presídio e família, Felipe Atleta e família, Samuel Pintor e família, João Grandão e família, João Barbuda, Núbio e minha pai, João Mari Piscina, Benedita Godoy e família, Rosana Monteiro e família, Jair Rodrigues no assentamento em Tremembé, também o Jairzão e família no Alto do Cardoso, família Tórquio, a Sueli, o Lio e o Zé Fernando, a avó Rosa e família no Alto Cardoso, José Maria e família no Azeredo, Paulinho Quim e família lá na Cruz Grande. Também está com a gente o Paulo Simões e família, Paulo da Sabesp e família, João Arruda e Maria Heloína no Centro, o Nelson Felipe e família no Vila Rica, Márcia Cardoso e o filho Cristiano no Goiabal, Ana Cláudia e família, também Benedito Gomes no Vila Rica e família, o Luciano Matheus e a Serinha no Crispim, o Jonas Perninha e o Nenê Perninha na Vila Cuia, a Dona Lúcia e o Nai na Água Preta, a Jaqueline e família, a Lucimara e o Floriano no Piracoma, a Dalva Cruz e família, a Delce e Dora no Jardim Resende, Idalgina e família, João Ribeiro e família no Santana, Joaquim Serralheiro e família no Andrade, o Carlão e família no Parque São Domingo, o Igor, a esposa Júlia, o Julinho, a Dona Sônia, a Dona Virgínia, a Ana Paula, a Tetê, a Juliana, o Josias, o Marcelo, o Seu Gonçalo e Toche na Fazenda Floresta, a Vera, a Índia do Santana e o Pelé, a Patrícia, a Carol, a Priscila, Manu e o Tiririca, Kleber e Daniela. Orlando da Nascida na Cidade Nova. O Francisco e a Márcia no centro. O Carlos e família na Fazenda dos Búfalos, na Sapucaia. Arlete Lousada e a Dona Geralda. Maria Aparecida Ferreira e a neta Ana Lívia no Cidade Jardim. Também o Mané Pontes, a Dona Zuleika e a Nadine no Azeredo. Ivan Araújo e família. Tandão e família. Davi do João do Pulo e família. A mãe Leila, a Ana Paula. A Paula, a mãe Leila, a Paula, a Iris, o Diego e o Paulo e o Blay no Vila Rica. Maria Aparecida Arantes na Santa Casa em Caçapava. O Mário e esposa Roberta e toda a família. Seu Joaquim e Dona Maria. Heraldo e família na Cruz Grande. E Dalina, Alisson, Ayala e Camille. João Ferraz e família. Major Batateiro e a Soraya. Família Maradona. A todos, amigo e amiga, uma ótima e abençoada manhã de sexta-feira. Já são 5:59 em Pindamonhangaba. Já já entrando a propaganda da emissora, a nossa oração da manhã. O Jefferson Antônio Pereira está ligadinho também na nossa oração da manhã. Bom dia. Obrigado aí, meus amigos, minhas amigas, pelo carinho, pela audiência na nossa programação. Também o Henrique Sebastião, do IP2. Vai, Corinthians. Tá ligadinho com a gente, viu, prima? O Beto Cutuco também está com a gente. Bom dia. Bom dia para o Zé Roberto, nosso amigo Zé Roberto, Coxinha, o Renan, Jaqueline e a Juliana, que está com Deus. Um beijo grande. E o Fabinho também. O prima, e o Miguel, o Birajara Miguel de Melo. Bom dia, Zé da Boia. Bom dia, meus amigos, minhas amigas. Logo após aí a propaganda da emissora, a nossa oração da manhã, nesta manhã gostosa de sexta-feira. Hoje o calendário marca 29 de maio 2026. Aí, dois dias para o final de mês de maio, né? Já estamos aí passando da metade do ano 2026. Bom dia, Pinda. Bom dia, Vale.
0: 6 horas em ponto.
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7: Entrou em vigor a nova atualização da norma regulamentadora número 1, a NR1. Que aumenta a responsabilidade das empresas sobre a saúde mental dos trabalhadores. A partir de agora, as empresas devem identificar e prevenir situações como assédio moral, pressão excessiva, metas abusivas, jornadas exaustivas e sobrecarga de trabalho. A nova regra também amplia a fiscalização e fortalece os canais de denúncia para os funcionários. Segundo especialistas, a mudança é importante diante do aumento dos casos de ansiedade, depressão e afastamento por transtornos mentais no Brasil. A expectativa é que as empresas passem a tratar a saúde mental com o mesmo nível de atenção dado aos riscos físicos e à segurança no ambiente de trabalho.
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Vamos formar agora a grande corrente de fé, elevando o pensamento ao Supremo Criador, para que interceda com sua divina bondade em favor de todos que necessitam de alívio para os seus problemas através da oração. E agora, com o pensamento em Deus Todo-Poderoso, para que Ele receba nossas orações, oremos. Em nome dos anjos, dos santos e das almas, saudemos a Sagrada Família. Em nome do Pai,

0: este momento em que todos se ajoelham e saúdam Maria Santíssima. Ave Maria, cheia de graça, o Senhor é convosco. Bendita sois vós entre as mulheres, e bendito é o fruto do vosso ventre, Jesus.
1: Santa Maria, Mãe de Deus, rogai por nós, pecadores, agora e na hora da nossa morte. Amém.
0: Fazemos todos os dias, louvamos a Maria.

0: agora a todos aqueles que necessitam de uma graça. Rezamos neste momento a oração de São Francisco. Senhor, faça de mim um instrumento de sua paz. Onde existe o ódio,
1: que eu leve o amor.
0: Onde existe a discórdia,
1: que eu leve a união.
0: Onde existe o erro,
1: que eu leve a verdade.
0: Onde existe a dúvida,
1: que eu leve a fé.
0: Onde existe o desespero,
1: que eu leve a esperança.
0: Onde existe trevas,
1: que eu leve a luz.
0: E onde existe tristeza,
1: que eu leve a alegria.
0: Ó Virgem Maria,
1: guarda-nos puro do pecado.
0: Ó Mãe de Deus,
1: abra os nossos corações quando nossos irmãos precisarem de nós.
0: Ó Mãe da Igreja,
1: faça que vivamos unidos e assim sejamos um dos exemplos para que os outros também amem a seu Filho Jesus.
0: Ó Esposa de José,
1: conserve a paz e a união em nossas famílias.
0: Glória ao Pai, ao Filho e ao Espírito Santo.

Ó Senhora Aparecida, eu renovo neste momento a minha consagração. Eu vos consagro os meus trabalhos, sofrimentos e alegrias, o meu corpo, a minha alma e toda a minha vida. Eu vos consagro a minha família. Ó Senhora Aparecida, livrai-nos de todo o mal, das doenças e do pecado. Abençoai as nossas famílias, nossos doentes, nossos velhinhos e as crianças. Abençoai a Santa Igreja. Abençoai a nossa paróquia e o nosso vigário. Ó Senhora Aparecida, lembrai-vos que sois a padroeira poderosa de nossa pátria. Ó Senhora Aparecida, bendito e sagrado coração, abençoai a nossa nação e pedimos de novo, olhai o nosso povo.

bênção da água. Deus eterno e todo-poderoso, que tendo escolhido a água, fonte de vida e pureza, para nos dar a graça batismal, fizestes também aparecer no rio Paraíba a imagem da Virgem Imaculada. Abençoai esta água e fazei que ela nos recorde nosso batismo, para que, purificados de nossas faltas, vivamos como cristãos, membros da vossa Igreja, e cheguemos um dia à vida eterna. Por Cristo nosso Senhor.

Maria Santíssima, que em vossa imagem milagrosa de Aparecida espalhais inúmeros benefícios sobre o Brasil. Eu, embora indigno de pertencer ao número dos vossos servos, mas desejando participar dos benefícios da vossa misericórdia, prostrado a vossos pés, consagro-vos o entendimento, para que sempre pense no amor que mereceis. Consagro-vos a língua, para que sempre vos louve e propague a vossa devoção. Consagro-vos o coração, para que depois de Deus vos ame sobre todas as coisas. Recebei-nos, ó Rainha incomparável, no ditoso número dos vossos servos. Acolhei-nos debaixo da vossa proteção. Socorrei-nos em nossas necessidades espirituais e temporais, e sobretudo na hora da nossa morte. Abençoai-nos, ó Mãe Celestial, e com vossa poderosa intercessão, fortalecei-nos em nossa fraqueza, a fim de que, servindo-vos fielmente nesta vida, possamos louvar-vos, amar-vos e render-vos graças no céu. Por toda a eternidade, assim seja.

0: pela intercessão de Nossa Senhora Aparecida, Rainha e Padroeira do Brasil, a bênção de Deus Onipotente, Pai, Filho e Espírito Santo, desça sobre vós e permaneça sempre. Amém.
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2: No pique, no carinho, na alegria do programa do Zé da Boia. Estamos abençoados para mais uma manhã de sexta-feira. Que Deus leve paz, amor, saúde, alegria a toda a família. Até às 8 estaremos com vocês nesta manhã gostosa de sexta-feira. Hoje, 29 de maio de 2026. 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São 6h23, ô prima, também quem está com a gente é o nosso amigo da fábrica de bloco Socorro, Gordona. 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Tá lá o seu Zequinha, a Dona Isabel, o Cleito, a Cláudia, a Maria Eduardo, o Benjamin, a Maria. 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O Paulão que mora lá, quem mais que tá lá, prima? 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O Toninho e a Esmeralda no Araritama. E também a Fátima. 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E bloco para toda obra. 6h24, prima. Quem que tá aqui com a gente? Zé, o Jefferson Antônio Pereira, manda mais uma aí para nós. Vamos mandar aí para você com Zique Zeca, Nova Irradiação. Também, bom dia, meu amigo Zé da Boa, uma abençoada sexta-feira para todos nós. Tenhamos uma excelente sexta-feira, amém. É o Matheus Santiago, prima. Bom dia, Zé da Boa, paz e bem. Newton Vinagos, os nossos amigos ligadinhos, o Zé Bé também está com a gente. O Zé Roberto, ah, tá lá o Manjuba, o Manjubinha, o Laerte Paraguai. Quem mais tá lá, prima? Ah, o Adair, o Márcio, um abraço para vocês aí. Nilton, no pique, no carinho, na alegria do programa do Zé da Boia. Bom dia, meu amigo Zé da Boia, tudo bem? Tamo ligado. Na rádio melhor em sertanejo, raiz de pinda. É o nosso amigo Marco Antônio Santiago e o Berto. Berto, levanta o homem. Ô Berto, levanta o homem. Lá no Rio Grande do Norte tem um programa que chama Levanta Veiaco. E você tá dormindo, mas que coisa.

0: 6:28.
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8: Seis horas e 35 minutos.
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0: para não ser terrorista? Quem é que faz essas coisas? Joga uma bomba, explode um banco, riscando a vida de vizinhos que moram ao lado de banco? Fazem tudo aí para a cidade? Esses não são terroristas? O que que é esses diabos aí? Tomara que agora tomem vergonha na cara aí os governos estaduais, o governo federal. Agora tá reclamando aí, né, primo? Mas o nosso amigo aí, o Flávio Bolsonaro, tome cuidado, viu, Flávio? Porque vão te preparar uma pegada aí, igual fizeram pro seu pai aí, viu? Tome cuidado, caboclo. Você pode estar aí na beira da morte. É, pessoal, não é fácil, não. Os caras movimentam 30 bilhões de real, primo. Você quer o quê? Esse pessoal aí é tudo doido. Ah, tudo terrorista de verdade. Só a canhota que não enxerga. Ô, prima, são 6h37. No pique, no carinho, na alegria do programa do Zé da Boia. Quem que tá aqui com a gente, prima? Ah, o nosso amigo aqui tá ligadinho, o Djailson. Obrigado pelo carinho, pela audiência. A turma manda figurinha aqui, eu não sei como abre ela. Eu tenho que digitar bom dia, mandar pra você, tirar de você e voltar em você pra saber o que que tá na figurinha, prima. Eu não sei abrir esse trem aqui. Vou perguntar pro Marcelo como que faz pra abrir. Porque aí eu tenho que fazer bom dia, mandar pra você, depois tirar você, colocar um outro, tirar o outro e pôr você de volta. Então é muito complicado. Vamos ver se o Marcelo me ensina hoje aí como que abre essa figurinha aí que eu não sei. Ô, prima, ô Zé, tá na hora de voltar, de você voltar para a política. Precisamos de gente honesta e competente lá. Irineu, tudo certinho aí? Bom dia. Sartei da carroça. Irineu, o tempo passou. O tempo passa para todos nós, né? E daqui para frente, meu amigo, é só para trás. Não adianta querer o mundo porque passou do sessentão, amigo. Um abraço. É, pode preparar as canelas aí, porque vem terra logo em seguida, viu? Então eu tô fora, não quero mais saber disso. Não tenho mais condições, nem física e nem mental, para trabalhar, né, prima? Para correr a cidade toda, provar projetos, fazer projeto, cobrar, investigar. Não dá mais, viu, Irineu? Já passou esse tempo. Quando eu tinha vontade e queria, o povo não quis. Agora é eu que não quero também. Ô, prima, são 6h39. No pique, no carinho, na alegria do programa do Zé da Boia. Bom dia, meu amigo Zé da Boia. Tenha uma ótima abençoada sexta-feira para você. Deus te abençoe sempre. Bom trabalho. Abraço, Tadeu e Alza. Estão ligadinho com a gente, viu, prima? Um abraço pro Irineuzinho também, a Nilceia. Estão tudo ligadinho com a gente lá no Pesque Truta Ribeirão Grande. Tá lá o pessoal também ligadinho, viu, prima? Da família toda lá, né? A Maria, quem mais tá lá, prima? A Ana Cecília, o Pedro, o Zé da Varge. E também a Carolina. No Pesque Tudo Ribeirão Grande, ligado com a gente. Bom dia, Zé. Hoje faz 25 anos que meu pai faleceu. Pode tocar aniversário do meu pai com os dois mineiros? Toco já pra você, Kita. E que Deus conforte sempre. É difícil esquecer, né? Nunca esquece a morte do pai e da mãe. Um abraço aí pra vocês. Bom dia, Zé. Sextou. Abraço das crianças da PAI, tá ligadinho com a gente. Nossos amiguinhos da PAI, nossos amiguinhos especial, a tia Nil e o nosso amigo Jander. Um bom dia para vocês aí. O Jonatas Avan, bom dia. Ótima sexta-feira. Bom dia, tá feliz da vida, né, Jonas? Vai pegar Flamengo ou Corinthians. Bom dia, Zé. Aqui é o Eduardo do Andrade. Está eu e minha Dulce aqui curtindo seu programa Nota Mil. Coloca meu nome, Eduardo Godoy César Filho, e da minha mãe Dulce Helena Soares, no sorteio do relógio da Casa Oriental. Tá bom, nosso amigo Eduardo ligadinho com a gente, viu, prima? Uma abençoada manhã pra você e a mãe Dulce aí, que Deus proteja. Bom dia, Zé, aqui é Maju do Castolira. Maju Alana, um beijo pra vocês no Castolira. Claudemir Oliveira também tá ligadinho com a gente. A Márcia Cardoso lá no Goiabal, tem uma abençoada sexta-feira, Zé, obrigado. A Eugênia também tá ligadinho com a gente lá no Ouro Verde. E a Manu, bom dia, Zé da Boia. É uma sexta-feira de muita alegria para nós. É a Manu. A Manu tá indo pra escola, prima. Um beijo para você, Manu, pra Milene também, nosso amigo Sábio, o Gabriel, todos ligadinhos com a gente. Um bom dia aí. Obrigado pelo carinho, pela audiência no programa do Zé da Boia. O nosso amigo Alemão Batateiro. Bom dia, José Joaquim. Que Deus nos abençoe. Bom programa aí. José Monteiro e a Lucimara tá ligadinho com a gente, viu, prima? No pique, no carinho, na alegria do programa do Zé da Boia. Vamos com o samba? Então vamos com o samba.
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1: Tá todo mundo assustado. Tá aí, prima. No pique, no carinho, na alegria, conto do vigário. No pique, no carinho, na alegria do programa do Zé da Boia. São 6h44. Vamos com uma moda, prima. Ah, qual que vem aí, prima? Lá pro Zizo, pra Kita, pra Vilma, pro Daniel, pra Josana, Ana Lívia, o Luca. Também tá ligadinha a Giovana, que veio ao mundo, né, prima? Há poucos dias. Já tá ouvindo o programa do Zé da Boia? O nosso amigo João Antônio, a Márcia, o Dino, todo o povo da Ponte Alta. O Jaime, o pai da Josana, e o Pink Floyd, tá ligado com a gente lá no bairro do Mandu. Também tá ligadinho aqui com a gente, prima. Ah, nosso amigo, bom dia, Zé da Boia. Tudo bem? Deus abençoe sua vida. Amém. A dona Marlene Amélia do Araritama. Nosso amigo Flávio. Ô, Flávio, tá tudo certo aí? Bom dia, viu? Flávio, a Cristina, estão ligados com a gente no Andrade. O Toninho Bode, a esposa Carla no Santana. A Lucimara também tá ligado com a gente lá em Moreira César. Obrigado pelo carinho, pela audiência. Bom dia, Zé da Boia. Guilherme de Tremembé. Uma excelente sexta-feira. Abençoado para todos. Toca um modão aí. Curo de Boi, Sérgio Reis. Lá pro seu diretor... Senhor diretor de Tremembé, conhecido como seu Odair. Odair. É, então tá bom. Um abraço aí. Daqui a pouco nós toca. Prima, manda lá.

Está aí Taviano e Tavares, Pequeno Não É Pedaço. Vocês ouviram também Aniversário do Meu Pai e Porteira da Saudade. Três modona bonita aí para nossa amiga Kita. Os Iso todos estão ligados com a gente, né, prima? Bom dia. Ô, prima, quem está aqui mandando zap para nós? Bom dia, estamos nessa sexta-feira abençoada. Manda um abraço para a galera e toca aquela moda Teixeirinha para nós. É o Jonatas, o Jonatas, os nossos amigos ligadinhos lá, né, prima? Daiane Kim, da Júlia, Dona Cida, seu Tino, todo o povo lá do Mercadinho do Tino, grande Jonas, ligado com a gente. Daqui a pouco nós vem com o Teixeirinha, viu, prima? Alice Monteiro, bom dia, Zé, bom dia. Bom dia também quem tá aqui, prima. O Luir, tá ligadinho, bom dia. Também agradecendo aqui a nossa amiga Kita, obrigado pelo carinho, pela audiência aí. Abençoado seja nosso dia, nossa vida, nossa família e nossos planos. Bom dia, grande Zizo. Kita, tá tudo certinho aí, né? Bom dia, Zé, da Boia. Vamos ver o que é. Peço o favor de divulgar hoje, começa a novena da festa. É, vamos lá ver de novo direitinho, prima. Bom dia, Zé da Boia. Peço o favor de divulgar que hoje começa a novena e festa em louvor à Nossa Senhora do Perpétuo Socorro na comunidade do Socorro. Até o dia 7 de junho. Teremos missa todas as noites, quermesse, show, artesanato e artes sacras. Dia 2, terça-feira, 8 horas, show com o missionário Dunga e banda. Todos estão convidados a participar. Muito obrigado. Está aí o Ivan Araújo anunciando aí a festa de Nossa Senhora do Perpétuo Socorro, no bairro do Socorro. Um abraço para vocês aí. Boa sexta-feira, Zé da Boia, para todos nós. O Vicente Paneleiro, lá do Parque das Nações, nosso amigo Vicente Paneleiro, obrigado pelo carinho, pela audiência. Prima, vocês dão licença agora, que eu não quero saber quem morreu, eu quero é chorar. No pique, no carinho, na alegria do programa do Zé da Boia, eu vou tomar um guarda de café, daqui a pouco entra propaganda da emissora, aí eu vou tomar um guarda de café, vou chupar a chupeta do capeta e eu volto daqui a pouco. 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Bom dia, Pinda. Bom dia, Vale. Eu volto daqui a pouquinho com mais um pouco de conversa aqui na 107. Bom dia, bom dia.

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0: 7:07.
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0: 7:11.
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0: 7:16.
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3: Prima Carma aí, mulher. Vamos tocar uma moda bacana daqui a pouquinho, são 7:16, mas antes vamos falar dos nossos amigos, prima, lá da loja do Guarani. 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Tá lá Alex Gaúcho e o Guilherme Castilho. Um abraço lá sempre para o seu Antônio Gaúcho. O gauchão não é fraco não, viu, prima? Ele tá meio tristonho aí com o Internacional dele, né? Mas quem mandou escolher time errado, né, prima? Aí não tem jeito. Ô, prima, 7:19, no Pique no Carinho, na alegria do programa Zé da Boia, goiabada cascão, você encontra lá na Agropet Caminho da Roça. 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Ô, prima, manda o João Três volta lá pros nossos amigos do Mercadinho do Tino. É, os mirins. João Três volta. Ei, Berto, Berto é quatro volta.

Prima, calma aí, prima. Essa moda aí é a lambida do boi. Eu vou mandar pra Natasha. A Natasha, prima. Eu vi ela bebezinha. Hoje tá uma gatona, lindona, bonitona. Neta do Carlinho e também da dona Cidinha no Araritama. Um beijo pros nossos amigos do Araritama que estão ligados no programa do Zé da Boia. Também nosso amigo Filipinho César, a Vanessa e o Felipe Neto Bisneto, o Chicão César, o pai da Maria Grande Santista, Maria Eduarda César, também a dona Celi tá ligadinha com a gente, um beijo grande para vocês, uma ótima e abençoada manhã de sexta-feira, lambida do boi!

Tá aí, chanceler em Montenegro, a lambida do boi, lá pra Natasha, a netinha da dona Cidinha e do Carlinho, ligado com a gente no Araritama. Hoje, sexta-feira, 29 de maio de 2026. Hoje é aniversário do nosso irmão, amigão, filho, Chicão César, prima. O Chicão César, o pai da Maria, grande santista, hoje fazendo aniversário. Parabéns, felicidade, que Deus lhe proteja com muita saúde, muita paz. Nosso amigo Chicão César e também a filha, Maria Eduarda César, fazendo aniversário hoje, prima. E o que que acontece? O Teixeirinha canta para todos vocês, meus amigos, minhas amigas, que estão fazendo aniversário hoje. Chicão César, Maria Eduarda, parabéns!

0: Prima, tá aí nossa homenagem ao Chicão César, o pai da Maria Grande Santista, secretário da Habitação, fazendo aniversário hoje. Que Deus lhe proteja, saúde, paz, amor. Também a Maria Eduarda César, que tá fazendo aniversário hoje. A todos nossos amigos e amigas que hoje fazem aniversário, que Deus leve paz, amor, saúde e alegria a todos vocês. Ô, prima, tá ligadinho aqui? Vamos lá rapidinho aqui, prima. Quem tá com a gente aqui, prima? O Vicente Mendola tá ligadinho com a gente. Almir Sambinha, lá no Iaçu também está com a gente. A dona Alzira, mãe da gatona lindona bonitona Val dos Correios. A Milena também está com a gente. A Maria Alice, a Maria Cecília, o Donizete, a Lenizete e o Matheus. Um bom dia. Que Deus abençoe a família. A Ana Sala em Guaratinguetá também está com a gente. Prima, no pique, no carinho, na alegria do programa do Zé da Boia, também está com a gente os nossos amigos. O Zé Luiz do Ribeirão Grande, que é o Vipitoco. Também quem tá aqui, primo Alex Januário e o seu Cido no Bom Sucesso. Vamos temperar a gente. Tá caro, né? Relaxa, faz um L e chora. O Luiz Medela, do bairro das Campinas. Também bom dia, bom dia. Põe meu nome no sorteio da Casa Oriental. A Rosana Leite Monteiro. Bom dia, Zé. Bom dia. O Fabinho tá ligadinho com a gente. O Tubarão também tá no pique, no carinho, na alegria, tá contente. E a mandioca tava uma delícia, viu? A mandioca tava uma delícia que você mandou. Ei, Tubarão, esse não é fraco, não. Bom dia, Zé da Boia. Manda um modão pra minha esposa Lídia Cazu. Vamos temperar a gente. É o Henrique Cazu, o Paulo Cazu, a dona Tereza Cazu, todo o povo lá, prima, tá ligadinho com a gente, viu? Obrigado pelo carinho, pela audiência. Zé da Boia, tem um caminhão que está quebrado desde ontem às 18 horas na rotatória do João do Pulo e não tem um marronzinho. Ou a gente de trânsito para organizar o trânsito. Então, aí, atenção, prefeitura aí, setor do trânsito, tem um caminhão quebrado na rotatória do João do Pulo, tá precisando aí de agente de trânsito aí. Tá avisado, é o Tico Torque mandando essa notícia aí. Então, atenção aí, serviço de trânsito da prefeitura, tá quebrado um caminhão desde ontem às 18 horas na rotatória do João do Pulo. Tem que organizar o trânsito lá. Ô, prima, 7h35, a gente volta já já com o Pitoco aí. Bom dia, Pinda, bom dia, Vale. 7h35.
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0: 7:41.
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2: Prima Carma aí, mulher, vai devagar, no pique, no carinho, na alegria do programa do Zé da Boia. Vamos mandar lá pra Quita, pro Ziso, né, primo? Daniel, a Josana, também estão ligadinhos com a gente. Quem mais que tá aqui?

gosta, prima. O Dirceu do Presídio. Vão mandar pro Chicão César, o pai da Maria, que hoje está fazendo aniversário, prima. Secretário da Habitação, bom dia mais uma vez, parabéns, muita saúde, paz e amor ao Chicão César e a filha Maria, que também hoje faz aniversário. Também lá pro nosso amigo Felipinho César, Vanessa, Felipinho Neto, bisneto, a dona Celi, tão ligadinho. Bom dia, Pinda, bom dia, vale.

semelhante. Essa sim é a riqueza mais importante, o tesouro mais brilhante que o ser humano já ganhou. Ah, minha gente, pensem bem, pois nada será eterno. Cuide muito bem de seus queridos pais, porque vendo hoje

Tá aí, prima, chanceler em Montenegro, querido pai. Ô, prima, no pique, no carinho, na alegria do programa Zé da Boia, 7h46.

Ô, prima, para aí, prima. Essa moda agora não, prima. É, o que, que é isso? A taioba da vizinha. Agora não é hora, prima. Tem criança ouvindo rádio. Aí pergunta pra mãe, pergunta pra avó. Fica chato. Essa moda é antes das seis, prima. Antes das seis, gordona. Você quer me derrubar, gorda? Vem aí com o taioba da vizinha. Mas não é possível um negócio desse. No pique, no carinho, na alegria do programa Zé da Boia. Tira essa porcaria daí. Amanhã nós toca na madrugada, aí não tem problema nenhum. Mas agora não pode, prima. Nem tudo que pode, deve. Pode tocar? Pode. Mas deve? Não deve. Então tira a moda, gorda. Que coisa. Mas não é possível um negócio desse. 7h47, no pique, no carinho, na alegria do programa Zé da Boia. Eu não quero saber quem morreu, quero é chorar. Vamos até as 8, daqui a pouco o Marcelo Santos chegando aí com o programa Perfil, trazendo as notícias do Brasil e do mundo para você ficar bem informado. Não saia daqui, porque aqui é bom demais da conta. 107 FM, no pique, no carinho, na alegria do programa Zé da Boia. Estamos aqui ligadinho na programação. Ademir do Araritama. Bom dia, Zé da Boia. Tiago do Porto do Tubarão. Manda um bom dia pro meu amigo Cláudio Soro, lá no Tubarão. Tá aí mandado. Prima também. Bom dia, Zé Luiz, pedindo fogão de lenha. Já tocamos uma moda hoje para vocês aí. É o Pitoco. Um abraço. Obrigado pelo carinho, pela audiência. A Fátima também tá ligada com a gente. Bom dia. Bom dia, bom dia, que lindo. Ah, nossa amiga Kita gostou da mensagem, meu querido pai, chanceler em Montenegro. E o Tubarão tá lá. Fala pra mim que hora o senhor vai lá no mercado que eu vou ligar pra o senhor, tá bom? Vai ligar pra mim pra quê? Eu não tenho nem celular, não tenho nada e não quero ter. Ô, Tubarão, ele vai levar a mandioca, prima. Acho que ele plantou a mandioca agora e vai esperar daqui 9 meses, 1 ano, que é o tempo da mandioca, para poder levar lá no mercado. Mas não é possível o negócio deles. Falou que ia levar a mandioca. Daqui a pouco eu tô aí. Tô esperando a mandioca, tava tão mole que derreteu tudo. Perdeu. Acabou. Ah, Tubarão. Tubarão, tá tudo certo aí. Não chacoalha a bandeira que vai cair o porco, hein? Vai cair o porco da bandeira. Cuidado aí, meu compadre. Ah, vocês podem pegar um Flamengo aí ou um Corinthians, hein? Cuidado, tô chegando às 9 horas. Ele fala que é às 9, mas não fala que dia e que hora. Se é da noite ou de amanhã, né, prima? Tubarão, vai pentear macaco. O prima olha a hora, 7h49, no pique, no carinho, na alegria do programa do Zé da Boia. Agora nós vamos para outra máquina aqui, que já tá na hora de puxar a tamanca. 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E o programa do Zé da Boia, ô, prima, também quem tá ligadinho com a gente, é os nossos amigos, sempre estão no pique, no carinho, na alegria do programa do Zé da Boia, lá da Isa Coco. 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
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Ô, prima, no pique, no carinho, na alegria do programa Zé da Boia, estamos puxando a tamanca, porque tá chegando o Marcelo Santos com o programa Perfil. Não saia daqui, porque aqui é bom demais da conta. Bom dia, Pisa, bom dia, Vale. Que Deus leve paz, amor, saúde e alegria. Louvemos ao Senhor porque Ele é bom. Louvemos ao Senhor porque é bom estar com vida. Se dirigir, não beba. Se beber, não dirija. Preserve a vida, porque a vida é um dom de Deus. E lembre-se, amigo, sempre atrás de uma bola a uma criança. Ô, prima, manda lá pro Tino, pro pessoal todo lá do mercadinho, né, prima, que estão ligados com a gente. Lá no... Aonde, prima? É lá no Beta. Bom dia, gente.

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1: 7:56.
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15: Olá, muito bom dia, agora são 8h07, olha, 8h07, começando mais um programa Perfil na manhã desta sexta-feira. Hoje é dia 29 de maio de 2026, acabando o mês de maio já, né, gente? Passou e passou voando, né, nesse mês de maio. Começando mais um programa Perfil, hoje sexta-feira. Vamos ao nosso momento de fé?
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18: Bom dia a todos. Gostaria de trazer uma mensagem de Deus para o seu coração, que está baseado no Evangelho segundo escreveu João, no capítulo 3, do versículo 6 e versículo 7, e também com uma base em 2 Coríntios, capítulo 5, versículo de número 17, onde está escrito: o que é nascido da carne é carne, o que é nascido do Espírito é Espírito. Não te maravilhes de ter dito: necessário vos é nascer de novo. Assim, se alguém está em Cristo, nova criatura é. As coisas velhas já passaram e eis que tudo se fez novo. Necessário é nascer de novo. Qualquer coisa nova causa uma forte impressão. E uma criança com um brinquedo novo, ela vai colocar o mais antigo de lado, vai esquecer daquele que provavelmente não era tão velho, mas como recebeu um novo, ela vai pôr aquele brinquedinho usado de lado. Quando alguém compra um carro novo, isso atrai a atenção dos seus conhecidos. Mesmo um novo item de roupa aumenta nossa sensação de importância. A questão é, portanto, quanto tempo dura essa impressão? Não é simplesmente porque as coisas novas logo envelhecem, mas porque a impressão é apenas superficial. Eis o porquê dos versículos de hoje, das escrituras serem relevantes. Quando alguém sente que a sua vida não pode continuar como no presente, a mudança deve vir de dentro, de modo que a sua conduta é a expressão de uma renovação dentro dele. Não há outro caminho, como provam as nossas decisões de ano novo, as quais são de curta duração. É por isso que o Senhor Jesus Cristo disse ao teólogo Nicodemos, na notável conversa entre eles: necessário vos é nascer de novo. Simplesmente fazer um novo começo não é suficiente. Um novo tipo de vida, uma vida da água e do Espírito, como disse o Senhor Jesus, ou seja, da palavra de Deus e de seu Espírito Santo. Todos os que confessam sua antiga vida com todas as suas falhas e culpas a Deus e aceitam a mensagem de que Jesus Cristo será visível permanentemente para todos que se tornam novos em essência. Então, nós devemos a cada dia nascer de novo, ter a nossa mente renovada. O apóstolo Paulo, ele vai escrever lá em Romanos 12, versículo 2: mas transformai-vos pela renovação do vosso entendimento, para que através desse novo nascimento possamos conhecer qual seja a boa e a perfeita, agradável vontade de Deus. Eu gostaria de aproveitar esse momento para lhe fazer uma...

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1: Olha, agora são 8 horas e 27 minutos, hora 8 e 27. Temos aqui a participação de ouvinte.
2: Do bairro Massaim. Gostaria de ouvir aquele louvor da Antônia Gomes, a cura sobrenatural. Ofereço para o meu esposo Mael, para minha filha Adriana, para meu filho André, para a Maria do Tronção, para a irmã Beth e para todos vocês da rádio. E também para a minha sobrinha, também, a Helena, que mora lá. Tá bom? Deus abençoe. Um bom dia.
3: Essa canção relata a história de Ezequias, que estava condenado à morte. Mas o meu Deus acrescentou a ele mais 15 anos de vida. Porque o meu Deus, ele é Deus de milagre. Haverá milagre. Isaías desce a casa de Ezequias. Escuta aí, meu irmão.

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3: Olha, agora são 8h39.
4: Digno ao Senhor de ser louvado para todo sempre. Qualquer momento na vida, Senhor, queremos te adorar, te louvar, Senhor.

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0: Obrigado, Reginaldo. 8h46.
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Olha, agora são 8 horas e 49 minutos. Falar aqui do tempo e temperatura para esta sexta-feira. Máxima de 20 graus, sol com muitas nuvens durante o dia, períodos de céu nublado, noite com muitas nuvens, mas não há probabilidade de chuva. Então, bem friozinho nesta sexta-feira, que deve se repetir essa temperatura no sábado e também no domingo, tá bom? Temperatura com um friozinho nesta, principalmente na manhã, né?

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5: Depois de figurar na lista de livros mais vendidos do The New York Times, a obra O Médium Médico Suco de Aipo chega ao Brasil. Nela, o autor defende que 450 ml da bebida fazem maravilhas à saúde. Melhora sintomas de fibromialgia e artrite reumatoide. Equilibra a glicemia, a pressão, além de emagrecer. O suco é diurético, por isso pode dar uma força extra contra o inchaço. O aipo é rico em antioxidantes, substâncias que protegem nossas células. Além disso, ajuda a nutrir, pois reúne vitaminas e minerais indispensáveis ao pleno funcionamento do nosso organismo. Esse foi o Bem Viver de hoje e eu, Ana Paula Barros, volto já já com mais uma dica para nossa saúde.
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13: Olha, agora são 9 horas e 7 minutos. Olha, gastos de turistas estrangeiros no Brasil ultrapassaram 20 bilhões de reais nos primeiros 4 meses de 2026.
14: Os turistas estrangeiros movimentaram 20 bilhões e 200 milhões de reais na economia brasileira apenas no primeiro quadrimestre deste ano. O balanço divulgado pelo Banco Central aponta um crescimento de 9,2% na comparação com o mesmo período do ano passado, consolidando o bom momento do setor no país. Somente no mês de abril, a injeção de capital estrangeiro passou de 4 bilhões de reais, impulsionando o comércio, a rede hoteleira e o setor de serviços em diversas regiões. De acordo com o Ministério do Turismo, os números refletem o esforço na promoção dos destinos nacionais no exterior e a criação de novas rotas aéreas. Para tentar ampliar ainda mais esses resultados, o governo brasileiro cumpre uma série de agendas oficiais na China nesta semana. O foco das negociações está na abertura de voos diretos entre os dois países e na divulgação do Brasil em grandes plataformas digitais de viagens asiáticas, aproveitando o acordo de isenção mútua de vistos para atrair o público chinês.
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0: Olha, agora são 9:13. Ah, deixa eu falar aqui da destaque da rodada do Campeonato Brasileiro desse final de semana.
1: 5 jogos abrem neste sábado a 18ª rodada do Brasileirão. É a penúltima do primeiro turno e a última antes da parada para a Copa do Mundo. A competição será retomada só no fim de julho. A bola começa a rolar às 16h no horário de Brasília, com o vice-líder Flamengo em campo, em casa, contra o Coritiba. No mesmo horário, o Atlético Paranaense, que faz boa campanha, em quarto, recebe o Mirassol. Às 17h30 serão dois jogos, Grêmio e Corinthians, Bahia e Botafogo. Por fim, às 21h, o Santos, primeiro time da zona de rebaixamento, recebe o Vitória. No domingo, o destaque fica por conta do duelo das 16h entre o líder Palmeiras e a Chapecoense, que está na lanterna. Se vencer, o Verdão garante o título simbólico de campeão do primeiro turno. No mesmo horário, tem Vasco e Atlético Mineiro. A bola, porém, começa a rolar mais cedo, 11h, para Red Bull Bragantino e Inter. E a rodada termina às 20h30 da noite de domingo, com Cruzeiro e Fluminense, Remo e São Paulo.
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0: possibilidade do fim da escala de trabalho 6-1 avançou na Câmara dos Deputados essa semana. A proposta de emenda à Constituição, que reduz a jornada semanal de 44 horas para 40 horas em até 14 meses e permite o fim da escala de 6 dias de trabalho por apenas um de descanso, foi aprovada no plenário da Câmara em 2 turnos. A discussão sobre o fim desse tipo de jornada ganhou força nos últimos meses. O principal argumento em favor da medida é que a escala 6-1, que é comum no mercado de trabalho brasileiro, representa pouco tempo com a família e dificuldade para conciliar vida pessoal e profissional. O advogado trabalhista e presidente da Comissão de Direito do Trabalho da Ordem dos Advogados do Brasil, Seção São Paulo, Otávio Pinto e Silva, explica que a escala 6-1 é permitida pela legislação brasileira porque respeita os limites previstos na Constituição.
1: Na verdade, a Constituição Federal não determina um modelo específico de escala, mas estabelece limites, como, por exemplo, a jornada de 8 horas diárias e de 44 horas semanais, além do direito a um dia de descanso semanal remunerado. Essa escala 6-1 é uma forma de organização das jornadas de trabalho dentro desses limites constitucionais.
0: Segundo o especialista, uma eventual mudança nas regras não dependeria necessariamente de alteração na Constituição, mas exigiria uma mudança na legislação trabalhista, a CLT. A alteração por negociações coletivas entre sindicatos e empresas também seria uma possibilidade, embora com um alcance limitado.
1: Nessa hipótese, o alcance seria restrito às categorias profissionais representadas pelos sindicatos que conseguissem essa redução da jornada semanal para estabelecer um limite máximo inferior à regra da Constituição. Ou seja, qualquer mudança precisa respeitar os parâmetros constitucionais, mas sempre a partir do princípio da melhoria da condição social do trabalhador.
0: O fim de jornadas mais longas de trabalho vem sendo discutido também em outros países. Na Europa, por exemplo, nações como França e Alemanha adotam jornadas semanais menores. Recentemente, o México também aprovou mudanças para reduzir gradualmente a carga horária dos trabalhadores. Já aqui no Brasil, alguns setores demonstram preocupação com os impactos da possível mudança. Áreas como comércio, saúde, transporte, hotelaria e segurança afirmam que precisariam reorganizar escalas e contratar mais funcionários para manter o funcionamento dos serviços. O presidente da Comissão de Direito do Trabalho da OAB São Paulo, Otávio Pinto e Silva, acredita que com diálogo é possível encontrar soluções equilibradas.
1: O tema precisa mesmo ser debatido pelo nosso Congresso Nacional de modo a encontrar o ponto de equilíbrio entre os interesses das empresas e dos trabalhadores e trabalhadoras brasileiros. Sem dúvida, para alguns setores, o fim da escala 6-1 seria mais desafiador para implementar. Eu penso que o direito do trabalho pode lidar com as especificidades por meio de escalas alternativas, banco de horas, turnos de revezamento e, principalmente, com o uso da negociação coletiva, que permite às empresas adaptar a jornada às necessidades de cada setor, mantendo um equilíbrio entre a proteção ao trabalhador e a viabilidade da atividade econômica das empresas.
0: Agora, a proposta de emenda à Constituição, que acaba com a escala 6-1 e garante ao trabalhador ao menos 2 folgas semanais, será enviada para análise no Senado.
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2: Obrigado, Bruno. Olha, 922, chama da... Ah, vamos, Bruno, aumenta o som, Bruno.

0: Olha, agora são 9h23, eu recebo a presença deles aqui hoje, hein, gente? 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
0: Sucesso aí. Agora 9h30, rápido intervalo, volto já.
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7: Para fechar a semana, o Drops do Pet traz uma reflexão que muita gente esquece no dia a dia. Brincadeira não é luxo para pet, é necessidade. Quando o cão ou o gato brinca, ele gasta energia, estimula a mente e reduz o estresse. Pets que não têm estímulo suficiente podem ficar ansiosos, agitados ou destrutivos. E o mais interessante é que não precisa de nada muito elaborado. Uma bolinha, uma corda ou até uma caixa de papelão podem se transformar em grandes momentos de diversão. No final das contas, brincar é uma das formas mais importantes de cuidar da saúde física e emocional dos pets.
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0: Olha, agora são 9h35. 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
1: 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E é isso, Marcelo. Final de semana chegou, vamos continuar cuidando da nossa saúde. Isso é o que é o mais importante, né? Obrigada a todos, um excelente e abençoado fim.

0: Que agradeço a oportunidade. Isso, nós iniciamos hoje a novena em preparação para a festa de Nossa Senhora do Perpétuo Socorro, tradicional já aqui na nossa cidade.
1: Muito tradicional, né? E hoje começa dia 29, né? Tem aí a missa a partir das 7h30 da noite, é isso?
0: Isso, durante a semana, a missa sempre às 19h30, com exceção da próxima quinta, que é Corpus Christi, nós
1: Feriado?
0: faremos um pouco mais cedo, será às
1: Tá.
0: 18 horas. E aos finais de semana, também a missa será às 18 horas, tanto no sábado quanto no domingo.
1: Bacana. E tem uma programação extensa lá, né, Glória?
2: Temos uma programação boa, Marcelo. Inclusive hoje na
1: Ah.
2: abertura, música ao vivo, hein?
1: Hoje tem música ao vivo,
2: Hoje
1: isso?
2: tem música ao
1: A partir de que
2: vivo
1: horário?
2: para esquentar um pouco o
1: Vai esquentar
2: coração,
1: o
2: né?
1: friozinho.
2: Olha,
1: Ah.
2: a nossa celebração eucarística demora mais ou menos uma hora.
1: Tá.
2: Então, 7h30, 8h30,
1: 15 para as 9 tá
2: o grupo
1: começando, ó.
2: Som da Terra,
1: Som da
2: do qual o
1: Terra.
2: Arthur fez parte.
1: Ah, é verdade
2: Um
1: mesmo,
2: grupo
1: viu?
2: muito competente, com uma
1: É.
2: música boa, para aquecer um pouco
1: Para
2: mais a
1: animar.
2: nossa noite,
1: Para
2: né?
1: animar,
2: Vamos
1: não é isso?
2: dançar um pouquinho
1: Hoje,
2: também, né?
1: então.
2: Hoje à noite.
1: Na Igreja de Socorro, viu,
2: Na
1: gente?
2: Igreja do Socorro.
1: E daí, além disso, né, tem no dia 7 de junho, domingo, tem uma carreata às 5 da tarde. É isso, ô Glória?
2: É o dia da nossa
1: Dia da
2: festa. A
1: festa.
2: gente vai coroar Nossa Senhora. Aí a gente vai. Vamos ter um grupo de coral, né? Um coral das crianças cantando, saúde, recebendo a nossa mãe. Vamos deixar o Padre Miguel falar um pouco
1: Ô
2: mais desse
1: padre, fala um
2: dia
1: pouquinho desse
2: especial.
1: dia especial no dia 7 de junho,
0: Então,
1: domingo.
0: nesse dia nós teremos duas celebrações festivas. Às 10 horas da manhã, a missa como de costume no domingo.
1: Tá.
0: E às 5 horas da tarde nós vamos sair lá da Igreja Matriz Nossa Senhora Rainha dos Apóstolos, lá no Cidade Jardim, em
1: São Jardim.
0: carreata, com a imagem histórica de Nossa Senhora que pertence ali à capela. E a chegada, nós teremos essa recepção com as crianças cantando para Nossa Senhora. E depois, então, a celebração da Santa Missa, coroando toda esta festa, toda esta homenagem à Nossa Senhora, Mãe do Perpétuo Socorro.
1: Bacana. E aí, opa, também tem show de prêmios no dia 6 de junho, no sábado, né? Após a missa. Aí tem shows musicais de 29, 30, 31, ou seja, nesse final de semana e no próximo final de semana também. Tem exposição de artesanato, tem muita coisa bacana lá.
0: Sim, e todos os dias nós teremos também a nossa quermesse. No final de semana,
1: Opa!
0: mais
1: Aí
0: completa.
1: sim!
0: Mas durante a semana teremos sempre um salgadinho, um panzerote, um pastel.
1: Ô, Glória, o famoso Panzerotti, né, Glória? Ai, meu
2: Ah,
1: Deus do
2: é
1: céu!
2: tão famoso, Marcelo, que você está perdendo. Todo ano a
1: Ai, meu
2: gente
1: Deus do
2: convida
1: céu!
2: o Marcelo e o Astério, inclusive,
1: Ai!
2: que diz que gosta muito de panzerote, né?
1: É que a gente não sai à noite. Eu, Astério Galvão, escureceu, não saí de casa, meu Deus do céu, viu? Ô, Glória, bacana, né? O salgado lá também, muito bem feito. Todo ano é um elogio lá. E também, né, ô Glória, e a pessoa fala assim: ah, Marcelo, tem essa festa, e eu tô sabendo também, em breve também tem aí a feijoada, a famosa feijoada também, né?
2: Ah, terminando a festa no dia 7, a gente já começa a preparar a feijoada para o dia 14. Lá numa,
1: Opa!
2: novamente no Marinelli, a gente convida toda a Pindamonhangaba. Mas isso a gente vai deixar para uma próxima
1: É. Agora vamos
2: oportunidade.
1: falar da festa, né, que começa hoje, dia 29, né, padre? Começa hoje, dia 29, sexta-feira. A missa 7h30 da noite, então na sequência também tem um som ao vivo lá, vai ter um salgadinho na sequência lá também, então a pessoa pode assistir a missa hoje, depois curtir uma boa música e se alimentar na igreja lá, não é isso?
0: Sim, participando de uma confraternização entre comunidade,
1: Um ambiente
0: né?
1: maravilhoso, né?
0: Sim.
1: Gostoso, conversar, encontrar as pessoas também, né, Glória? A igreja também serve para isso. Às vezes você fica muito tempo sem ver a pessoa, né? E nesse momento de festa, de festividade, você encontra, né? Bate um papo e assiste a missa lá do Padre Miguel lá, não é isso?
2: Sim, porque nós temos as santas missas, né, todas as semanas, e nós temos também o grupo de crianças com a catequese.
1: Sei.
2: Agora nós temos uma novidade. Tem um grupo só de homens, para os homens poderem abrir o coração.
1: Legal.
2: A cada 15 dias tem um grupo dos homens. E tem um grupo das mulheres. Agora nós começamos
1: Opa.
2: também um grupo da mulherada. Porque daí é um espaço mais fechado onde as mulheres podem se abrir,
1: Sim.
2: né? Sem a presença dos maridos e
1: Ah,
2: vice-versa, os
1: é.
2: homens também.
1: Tem um momento deles
2: Então
1: lá.
2: tem momento para jovem, tem momento para criança, tem para adulto.
1: Bacana.
2: E nada como uma festa para a gente se confraternizar, né? Reunir todos esses grupos num ambiente sadio. De muita oração, muito espiritual.
1: Legal, estou recebendo aqui a apresentação do Padre Miguel, falando sobre a novena e festa em louvor a Perpétuo Socorro, né? E tem lá uma festa bacana que tem início hoje, viu, gente? Missa 7h30 da noite, lá no Socorro, famosíssima igreja, né? Ali é centenário, ali, Glória. A igreja? A
2: Padre Miguel,
1: igreja?
2: lembra o ano
1: A igreja
2: agora?
1: ali é.
2: Acho que
1: Olha.
2: uns. Se
1: Ah,
2: não
1: é.
2: me engano, acho que quase.

0: 120 anos já.
1: É isso mesmo.
0: Mais que centenário.
1: Famosa igreja de socorro, viu? Ô padre, agradecemos muito a participação do senhor aqui, o espaço sempre aberto, viu, ô Glória? Conte com a rádio na divulgação desta novena, tá bom? A gente tá à sua disposição aqui, né? O espaço sempre aberto, um prazer recebê-lo aqui, a gente fica muito feliz. O padre Miguel é uma pessoa amiga da gente, eu gosto muito dele. Ô padre, então faça a sua oração final aí, para que dê tudo, corra tudo bem nessa festa, abençoe na cidade de Pindamonhangaba nesse final de semana.
2: Tá certo, então agradeço primeiramente a oportunidade de poder estar aqui divulgando a nossa festa, agradeço o carinho e a amizade também. Então vamos pedir a bênção de Deus pela intercessão da Mãe do Perpétuo Socorro. O Senhor esteja convosco.
0: Ele está no meio de nós.
2: Por intercessão da bem-aventurada Virgem Maria, a Senhora Mãe do Perpétuo Socorro, a bênção de Deus Todo-Poderoso, Pai e Filho e Espírito Santo, desça sobre vós e permaneça para sempre.
1: Ô Glória, obrigado pela participação e um bom final de semana.
0: Obrigado, Marcelo. A gente agradece muito. A Comunidade de Socorro fica muito contente por você abrir esse espaço pra gente.
1: Ô padre, obrigado pela participação. Bom dia, que Deus abençoe vocês lá.
2: Amém. Eu que agradeço.
1: 9h45.

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Olha, agora são 9h50, fala aqui da Brisa da Mantiqueira, gente. 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

Olha, agora são 9. Só Madão, Zezé, né? Só coisa boa, né? Alô, Bruno. Aumenta o som, Bruno.

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10: E para fechar a semana, vai uma reflexão importante. O trânsito não depende só de sinalização ou fiscalização. Ele depende das escolhas de cada motorista. Dar passagem, ter paciência, respeitar o espaço dos outros e evitar discussões ajudam bastante no dia a dia, né? 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
1: 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Agora com vocês, Paulo Henrique David cantando Pior é Te Perder.

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1: Olha, agora são 10 horas e 13 minutos. 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Fala, Astério. Bom dia, Astério.
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1: Olha, obrigado, Astério Galvão, Pinda Pneus. 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Olha, agora são 10 horas e 15 minutos. 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Alô, Maria, bom dia. 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Olha, agora são 10h16, a Joelma que pediu que Marcelo, é do Boa Vista, né? Toca pra nós uma do Peninha. Ah, Peninha é bom também, hein? Peninha top também.

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0: Obrigado, Luciano! Olha, agora são 10h27. 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
2: Fala, Marcelo, bom dia a todos os nossos queridos ouvintes e pacientes também. Última semana do mês, graças a Deus, com muita saúde aí, prosperidade a todos. 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
3: O treinador Felipe Luiz está muito perto de assumir um novo desafio no futebol europeu. Segundo a imprensa francesa, o ídolo do Flamengo aceitou a proposta do Mônaco e deve assinar contrato com o clube francês até 2028. A negociação foi conduzida pelo diretor esportivo Thiago Escuro, brasileiro que comanda o futebol do Mônaco. Felipe Luiz chega para substituir Sebastian Pocognoli, que deixa o time após uma temporada sem classificação para a Champions League. O ex-lateral do Mengão e da seleção também era o desejo do Bayer Leverkusen e chegou a ter o nome especulado no Chelsea. Mas o Mônaco saiu na frente e deve fechar o acordo com o treinador. Essa será a primeira experiência de Felipe Luiz como técnico na Europa. Como jogador, ele fez história, principalmente com a camisa do Atlético de Madrid. No Flamengo, Felipe iniciou carreira de treinador logo após a aposentadoria. Passou pelas categorias de base e depois assumiu o time principal, conquistando títulos importantes como a Libertadores e o Campeonato Brasileiro.
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0: Olha, eu que agradeço a todos. 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Fiquem com Deus e um ótimo final de semana, famílias.

0: Olha, agora são 10h43. Ele tá aqui, viu? Ele tá aqui, André Taubaté. Fala, André. Bom dia, André.
1: Por favor.
0: Agora são 10h43.
1: Aqui, André Oliveira, da cidade Taubaté. Sextou pra nós todos, na graça de Deus.
0: Verdade.
1: Marcelo Santos, gostaria de ouvir a...
0: Qual?
1: Aí, a véia do Marcelo Santos. Qualquer um que tiver no jeito aí, tá bom?
0: Tá bom.
1: Ofereço pra suas irmãs Jairas, também Roseli. Estão lá preparando o almoço, te ouvindo, tá bom?
0: Tá bom.
1: Na sintonia também o pessoal do laboratório Cedilab.
0: Opa.
1: Pessoal lá do Pinda Pneus, nosso amigo de Omar, tá bom? Pessoal também aí do Banga de Frutos do Gordinho. Forte abraço pra você, Marcelo Santos, mais uma vez. E traga também o pensamento do dia.
0: Qual?
1: A raposa, ela perde o faro, mas não perde o vício.
0: Isso.
1: Pense nisso.
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0: Olha, agora são 10h45. 10, daqui a pouquinho tem informações policiais com Astério Galvão.
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0: Olha, agora são 10h49. Fala, tia Kelly, bom dia.
1: Bom dia, Marcelo. Bom dia, meus douradinhos queridos. Sextou, hein? Olha só, hoje eu quero falar com o pessoal da Cosmetal. Ontem a tia Kelly mandou SMS, não é WhatsApp, hein? SMS para todo mundo, falando aí da linha de crédito, né? 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Beijo grande no coração de todos, um fim de semana abençoado, mas é claro, não pode esquecer.
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3: 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Marcelo, bom final de semana para você. E bom final de semana para os ouvintes. Valeu!

Olha, agora são 10h55. 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

0: Olha, agora são 11. A série é uma das maiores vozes de todos os tempos. Gal Costa, em Astério.
1: Olha, a voz dessa mulher é fantástica, viu?
0: Ô, Astério, nessa manhã de sexta-feira. Frio cedo, viu, Astério?
1: Fez, você acha que fez muito?
0: Eu acho.
1: Eu acho que não fez muito hoje. Ontem fez mais, viu?
0: Eu vou falar a verdade. Você não tem mais idade pra esse tipo de frio, Astério Pavão. Eu gosto de calor.
1: É, o calor é mais, né? Dá ânimo pra gente fazer um monte de coisa, né? O frio dá vontade de comer e dormir.
0: Como diz um amigo meu, desalima, viu? Ô, Astério, dá um recado, Astério Galvão.
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0: Ô, Sérgio, deixa eu mandar um abraço, dois grandes amigos, viu? Dois grandes amigos. Queria mandar um abraço ao meu amigo Jesus. Ô, Jesus, abração pro seu irmão. Jesus. E queria mandar um abraço também, que tá na companhia dele, o grande amigo, o vereador Renato Cebola, viu, Astério?
1: Alô, Cebola, um abração.
0: Nosso grande amigo, viu? Ele falou assim, Marcelo, nós temos que marcar o teu almoço aí. Ô, Renato Cebola, abração pra você, viu? Que Deus abençoe o seu dia aí, o seu final de semana. E gente da melhor qualidade, que eu gosto e gosto muito do vereador Renato Cebola, nosso amigo de longa data, viu? Ô, Renato, abração pra você, que Deus abençoe sua vida, sua família no final de semana, viu, Jesus? Abração pra você. Tamo junto, meu irmão. Obrigado pelo carinho da audiência aqui conosco. Parceiro, 11:08 do recado.
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0: Olha, agora 11:09, dá um recado a Sérgio Galvão.
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0: Olha, agora são 11:09. Dá um recado sério.
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0: Ou a série 89, a série Galvão?
1: 89.
0: Não tem mais, né? Acabou o Samba Yada, tá bom, né?
1: Acabou. Fala a verdade
0: pra você, não tem mais, viu, sério? Ah, meio triste, viu, sério? Olha, 11h10, vamos dar início aqui a nossa live da manhã desta sexta-feira. A partir de agora estamos ao vivo aqui no YouTube, no Facebook, no YouTube. Hoje é sexta-feira, tem um sorteio do combo do Mac. Daqui a pouquinho você participa aí do sorteio do combo do Mac. E lembrando que hoje, sexta-feira, tem sorteio do corte de cabelo do Itamar, em Astério.
1: Olha, o corte perfeito aí do Itamar, que fica aqui na 7 de setembro, ali pertinho do sindicato, viu, gente?
0: Corte de cabelo do Itamar, gente. Tá precisando cortar seu cabelo aí? Manda mensagem pra nós aqui, tá bom? Tem o kit Comevap e tem também o pó de café do Café Pindense do amigo Joaquim. Daqui a pouquinho, sorteio do pó de café do Café Pindense do amigo Joaquim.
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0: 11 horas e 11 minutos, informações e falecimentos com Astério Galvão.
1: Nota de falecimentos, noticiamos os falecimentos de Josilene Oliveira da Silva, 49 anos ela tinha, morava em Moreira César. Está na sala 3 do velório Cessulupe e o sepultamento previsto para as 14 horas. Clementina Marcelino do Amaral, 93 anos, morava no Laerte Assunção. Ela está neste momento sepultada, está sendo sepultada nesse exato momento, lá no cemitério de Moreira César. Edino dos Santos, 84 anos, morava no Vale das Acácias. O sepultamento ocorre hoje, às 16 horas, também no cemitério de Moreira César. Tânia da Costa Maria de Andrade, 64 anos, morava no Bem Viver. Também será sepultada em Moreira César às 16 horas. Fica aqui os nossos sentimentos.
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2: Olha, agora são 11 horas e 12 minutos, a Servão dá início às informações policiais da manhã desta sexta-feira. Quem estava lá, Sérgio Galvão?
3: Ah, encontrei logo cedo lá com o Júnior Ataliba, tava o Wellington.
2: Nosso amigo, né, Sérgio?
3: Um abração aí a todos os policiais, viu?
2: Agradeceu o doutor delegado lá,
3: doutor Rubens, o Samuel, a Zélia, o Zacro, a todos vocês aí, um grande abraço.
2: Obrigado pelo carinho sempre com a equipe da 107 aí. Ó, Sérgio, 11 horas e 13 minutos, tivemos um caso aí de fuga de local de acidente, isso?
4: Perfeitamente, ô Marcelo. 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
2: 11-14.

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2: Seu delegado tem pau, Tadeu, ele pegou minha mãe. Seu delegado tem pau, Tadeu, ele pegou a mãe.
3: A Cremilda fez sucesso, né, Sério?
4: A Cremilda fez bastante, não, forrozão.
3: Forrozão. 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
3: 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Mas, Sério, vamos dar continuidade, então, na nossa manhã.
4: Vamos começar, né, com a polícia aqui? Vamos lá, então.
3: Eu queria mandar um abraço também, viu, Sério? Tá completando mais um ano de vida hoje. Menino bom.
4: Menino bom.
3: Que eu vi nascer, vi crescer. Gente da melhor qualidade, gosto muito dele, viu? Hoje é aniversário do secretário de habitação de Pirumangaba aí, o meu amigo Santista, viu? Santista. O Chicão César.
4: Chicão,
3: viu? César. Chicão, abração pro seu irmão.
4: Um abraço.
3: Que Deus abençoe sua vida aí, menino bom, que eu gosto muito.
4: Bom.
3: Irmão do vereador Felipe César,
4: Filipinho.
3: Que eu vi crescer também, gente. Alô, da melhor qualidade.
4: Filipinho.
3: Ô, Chicão, abração pra você, feliz aniversário, saúde e paz no seu coração, irmão.

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2: Ô, a cena parema, né?
3: Nós vamos começar aqui com um furto, né?
2: Um furto.
3: É, aliás, fuga do local do
2: fuga
3: acidente.
2: Fuga do local do acidente.
3: Fuga do local do acidente. Isso acontece muito, não só aqui em Pinda, em todo o Brasil. E eu acho isso um despropósito, né?
2: Essa pessoa. Sério, mandaram mensagem aqui, uma foto, construção.
3: Ah, eu vi.
2: Do viaduto de Moreira. Você lembra disso?
3: Eu lembro que eu joguei bola aí, justamente desse. Você lembra? Olha como era bem simplório na época, né?
2: O
3: viaduto de Moreira. 76, viu?
2: 76?
3: 76, mais ou menos.
2: Não tinha nem nascido ainda.
3: É, 76. Eu, Nivaldo.
2: Mirto.
3: Ernesto. O Nivaldo Mirto.
2: Mirto.
3: O Ernesto Ribas, o Patinha, o Carioquinha, o Cariocão. A gente jogava bola aí no pé do viaduto. Aí, nesse viaduto aí, ó.
2: Ali?
3: Aí, de cada 3 horas passava um carro, naquela época. Cada 3 horas passava um carro.
2: O que ano foi? 70 aí?
3: 76, mais ou menos.
2: 76, viu? Eu não tinha nascido ainda.
3: 76.
2: Pô, sério, esse caso de fuga do local do acidente, sério.
3: O que acontece é o seguinte, o pai da moça de 23 anos, ele teve que ir lá na delegacia fazer um boletim de ocorrência, porque um sujeito dirigindo um veículo na contramão, a filha saiu do serviço, estava indo para casa dela, e vem esse sujeito na contramão com o veículo e bateu na motocicleta da moça, derrubou a moça, tá? E você pensa que o cara parou? Parou nada, foi embora, deixou a moça ferida, machucada, caída ao chão, ela foi socorrida por populares, só que o sujeito que bateu e foi embora... A batida, a placa do carro caiu, mas é azarado.
2: O Nico!
3: É, a placa basta pra polícia encontrar o sujeito, né? O autor. Então a moça tá lá, vai ter que fazer, teve que fazer uma cirurgia no pé.
2: Ele bateu e foi embora?
3: Bate e vai embora. Muita gente faz isso, Marcelo.
2: Só que daí a placa dele, né?
3: Por azar a placa,
2: dele,
3: né?
2: O azar dele, ele...
3: O azarado!
2: Ô, Zé, e daí por azar dele a placa caiu lá, hein?
3: A placa caiu lá,
2: gente.
4: O Nico! Brincadeira, né? É piada! O Nico! Ah, conta outra! O Nico, o azarado, justo ele, é brincadeira, Nico, eu conheço o Nico, ele nunca teria essa sorte, ele é azarado.
2: Pelo amor de Deus, será?
3: O Nico é azarado, hein?
2: Ele é muito.
3: É louco, rapaz, tá doido, é?
2: Ô, a sério, dá um recado, sério.
3: Quero falar aqui do mundo das embalagens, do meu amigo Rudy Rolim. E da Luana Rolim.
2: Pode ir na loja contra ele, né, Sérgio?
3: Encontra. Sentadinho lá na loja. 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Produtos para festas. 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Cabe mais ou menos uma meia dúzia do Serginho, porque não tem cabelo. Aí cabe mais Serginho lá dentro, uma meia dúzia de Serginho do Pão do Óleo.
2: Sumiu também, viu?
3: Tá meio desaparecido. Já que ele aparece, você vai ver. Doutor Gustavo de Godói, né? 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I know we'll be all right.
2: Perhaps it's just an imagination. Ô, cadê o Serginho, Zé?
3: Deve estar trabalhando bastante, né?
2: Serginho!
3: Trabalhando.
2: DJ Serginho.

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1: Ó, sério, o sorteio da Mega Sena, o prêmio de 10 milhões nesse final de semana, sério, amanhã, viu?
2: 10 milhões pra mim tá bom.
1: 10 milhões de reais.
2: Vamos jogar que daí nós divide, tá?
1: 10 milhões, sorteio é amanhã, sabadão. 10 milhões já dá pra comprar um contra-filé, né, Zé?
2: Dá pra comprar sim.
1: Já dá pra ir no Piracuama, na quilômetro 19, fazer um churrasquinho na beira do rio lá, né?
3: Perfeitamente.
1: 10 milhões? Tá. Mas sério, daí é sério, esse caso de...
2: Olha, deixa eu, antes que eu esqueça, porque a cabeça não
1: tá muito boa.
2: Não anda muito boa, não. O Cal anda meio bravo lá em Moracelo.
1: O Cal?
2: É porque lá ele cuida da limpeza, né?
1: Isso.
2: Aí tem uns fedorentos, uns fedidos ali perto da 21 de abril, passo ali, uma lixaiada jogada ali, ele manda o trator ir lá, pega, tira tudo, limpa tudo. Aí esse dia encontrei com o Cal, nervoso. É difícil você ver ele nervoso, hein?
1: Difícil mesmo.
2: Eu falei lá, eu tenho que colocar a lixa de novo. Eu falei com o Arnaldo. Então tá brabo. Ele limpa, o pessoal joga lixo. Limpa, o pessoal joga lixo. Tem um bando de porco ali na 21 de abril em Moreira Cedro.
1: Ah, louco.

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2: Ô, sério, o Cosme sabe onde fica a rua 21 de Abril lá em Moreira?
3: Sabe,
2: sabe. Sim, o Cosme sabe?
3: Sabe.
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2: Olha, agora são 11h24, Sérgio Galvão. 11h24. Vamos dar continuidade aqui no caso de tráfico entorpecente.
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2: Ô, Sérgio, isso aí é tempo do bailinho de garagem, Sérgio.
3: Ah, dancei muito, dancei.
2: Eu dançava
3: bastante
2: também bailinho de garagem, né?
3: Poxa, como era gostoso, né?
2: A gente tinha
3: a riqueza das músicas nacionais e internacionais, os pagodes, os sambas. Hoje em dia é difícil sair uma música bonita.
2: Esse dia eu tava conversando com o William falando assim, Marcelo, como tinha música boa antigamente, o William.
3: Olha, a molecada de hoje, a criançada de hoje, 18, 19,
2: conhece, 20, né, Sérgio?
3: Eles não estão curtindo muito as músicas da atualidade, eles curtem a raiz. Vira e mexe, tá cantarolando música de 80,
2: porque só tem a música
3: 85,
2: boa. Ó, Sérgio, fazia o bailinho de garagem, viu? Lá na época a gente tinha um joguinho de luz, simprinho, né? Mas tinha um joguinho de luz, a gente fazia lá. Saudoso Marco Miranda, meu grande amigo, saudoso. Marco, tinha um jogo de luz, assim, ó. O Globo, um Globo com os espelhinhos, assim, ó.
3: Globo.
2: Eu, Carlos Fernando Vieira fazia também o som lá. E a gente fazia os bailinhos na casa dos amigos da escola, viu, Sério?
3: Ah, era muito gostoso, né?
2: Uma vez tinha uma amiga nossa de escola, daí fizemos um bailinho, ela morava perto da casa do quartel ali. Daí fizemos um bailinho na casa dela, só que a mãe dela ficou na sala.
3: Ficou na sala?
2: Daí nós falamos assim, sua mãe não vai dar uma licencinha pra nós? Ela, você não pode. Ela ficava vigiando seis. Aí terminou o bailinho, era 8 horas da noite. Aquela época acabava cedo, né, Sérgio?
3: Tudo era rápido, né?
2: Mamãe ia buscar eu.
3: Aí nos casamentos, você chegou a tomar ponche?
2: Ponche.
3: E aí a turma dos caveiros entrava de penetra. Nem era convidado, ia lá ponche. Só pra tomar ponche de graça.
2: Ô, Sério, e quem lembra do ponche, levanta ponche a mão aí. Olha quantas pessoas lembram do ponche, Sté.
3: Esse ponche aí não ia
2: champanhe?
3: Ia maçã.
2: Maçã.
3: Ia maçã também?
2: Maçã.
3: Maçã eu não gostava muito, eu gostava do líquido.
2: Do líquido.
3: Ponche.
2: Ponche, viu, ponche, gente? Lembra do ponche, Raíssa?
3: Não lembro.
2: Ô, Sério, tinha ponche aí, tinha todo o casamento, tinha aquela batatinha que você tentava enfiar o palito, não dava certo.
3: É verdade. E pão com salsicha também, eu só comia que era barbaridade.
2: Agora aquela batatinha do casamento, Sério, aquela batatinha fininha assim, ó.
3: Bem fininha,
2: e naquela época não tinha freezer, então todo mundo fazia aquele tamborzão com serragem e gelo.
3: Vou falar pra você, viu?
2: Eu lembro da serragem do gelo, Sério? Põe a bebida assim, ó, põe a bebida, depois põe a gelo e a serragem em cima.
3: Exatamente.
2: Porque não tinha freezer, não. 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

0: Sério, domingão tem o, tem saudade, o Brasil, é sério.
1: Que saudade que dá essa
0: 70
1: música.
0: Tinha 90 milhões.
1: 90 milhões.
0: Ó, sério, e tem Brasil domingo, hein?
1: Domingo, Brasil domingo.
0: 18h30, a partir de 18 horas estaremos ao vivo aqui na 107. Tá lá, vai estar aqui o Henrico, o do Henrico. Marinho Mecânico, viu? O Henrico vai estar aqui.
1: Henrico!
0: Ele, o William, viu?
1: O William.
0: Fazendo a preparação do jogo do Brasil. O Brasil quem é, Zé? Também tô por fora, né?
1: Olha, não sei com quem que vai jogar.
0: Ô, Henrico, fale pra nós, passa a informação completa, Henrico. Que hora que é, contra quem?
1: É amistoso, né?
0: É, ué, tem que falar aqui pra nós, que Brasil e Panamá, é difícil Panamá. Jogo, hein? Panamá é seleção.
1: Ah, ué. Brasil, ué.
0: Panamá, vou falar pra você, hein?
1: Vai ter nenhuma dificuldade.
0: Olha, jeito, eu acho que vai ser um jogo duro,
1: hein? O Neymar com a perna quebrada.
0: Ah, não entendo mais nada,
1: vai você. Gol, viu? Vai gol lá.
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0: Olha, agora são 11h30. Oh, sério, muita gente falando aqui dos bairrinhos de garagem, viu, Sério Galvão? Porque era tempo bom mesmo, né?
1: Ah,
0: era falar a verdade, ô. Ô, Marcelo, bairrinho da sala de casa e dois aparelhos de som, aquele 3 em 1 na época, né, Zé?
1: 3 em 1.
0: Não era?
1: 3 em 1.
0: E acabando a música, dava aquele play no outro som, né? Era luz no teto, flash piscando. Era verdade, Juruba. Isso aí é verdade mesmo, porque era tempinho bom isso aí, né?
1: Não volta mais.
0: Ah, volta, Marcelo, mais. Bom dia. Participar do sorteio. Daqui a pouquinho tem o sorteio do corte de cabelo do Itamar. Tem também o kit Comevap e o pó de café do amigo Joaquim do Café Pindense.

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2: Ô, sério, vamos dar continuidade às informações policiais amanhã. O Amaral tá lá em São Paulo, você vai fazer um curso lá, mandou
3: foto. Mas não acaba mais o curso? Tá Amaral. 3 dias lá fazendo curso, não vai acaba
2: até
3: mais.
2: Até quando aí, Amaral?
3: Vai aperfeiçoando o curso no ferro velho.
2: Pelo amor de Deus.
3: Ah, possível.
2: Esse cara. Você dá pro torpecente, sério.
3: Olha, a polícia fazia patrulhamento de rotina ali pelo Santana. Isso foi ontem, hein? Lá pelas 14 horas, quase 3 horas da tarde. Aí viu dois indivíduos em atitude suspeita.
2: O Fu
3: e o Furrepa.
2: E o primo dele.
3: Os dois em atitude suspeita. E a polícia sabe, cara. Bate o olho, né? Aí eles quando viram que a polícia estava se aproximando, empreenderam fuga. Foi um para cada lado. Um virou ninja. O outro subiu no telhado de uma casa.
2: Não, é gato.
3: E foi pulando de telhado em telhado. E pula aqui, pula ali, a polícia atrai, pula ali, e de pés, a polícia a pé correndo e ele no telhado, e pula no telhado, e pula no telhado, até que ele pulou num telhado lá e caiu pra dentro do comércio. Caiu pra dentro do comércio, o comércio tava fechado.
2: Ele caiu dentro da loja.
3: Caiu dentro da loja, daí a polícia chamou alguém ali próximo ali, que é responsável pela loja, abre lá pra nós. Hein? Abre. Hein? Abre! Abre lá pra nós, tem um caboclo aí. Aí a polícia entrou. Entrou nesse comércio lá no Santana e o indivíduo de 20 anos. 20 anos? 20, é, 20, 20 anos. Ele tava atrás da geladeira, escondidinho atrás da geladeira.
2: Não é meia, porque é meia e depois atrás da geladeira, é meia.
3: Exatamente. Aí a polícia falou: pode sair aí que eu já te vi. Hein? Já te vi. Pode levantar. Pode levantar que eu já te vi.
2: Vem te vi?
3: É, só que antes dele pular, né, e cair nesse comércio, ele dispensou uma sacola.
2: Do quê?
3: Uma sacola plástica, né? E dentro da sacola havia ali vários entorpecentes, né? Tinha maconha, tinha cocaína, tinha crack, tava em papelotezinho, vários, diversos papelotes. Aí ele foi conduzido até a delegacia, recebeu voz de prisão em flagrante e vai responder por tráfico de drogas, viu, rapaz? De apenas 20 anos de idade.
2: E foi pulando pra dentro do...
3: Foi pulando.
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0: Ó, sério, o Bailinho Garage tinha uns momentos da música lenta, não tinha?
1: Puta vida, viu, cara? Voltei no tempo agora.
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0: Ó, sério, e aí o Tim Maia era sucesso Tim Maia também, era, né, sério?
1: Fantástico o Tim Maia, viu? É, aquela menina lá do Solidão, canta Solidão, tá entendendo? A Sandra de Sá. Rapaz, que saudade que dá. Eu pulava o muro da Vila dos Oficiais nos finais de semana, junto com a turma dos Caveira.
0: Sei, sei.
1: Uns 4, 5 pulava o muro ali, porque a gente não tinha dinheiro pra entrada.
0: Não tinha?
1: Tá? Senão não sobrava pra poder tomar um Guaraná lá dentro. Lá. Então a gente pulava o muro da Vila dos Oficiais.
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1: Essa aí, essa, essa. Essa.
0: Ô, sério, isso aí fez sucesso também, né, sério?
1: Meu Deus do céu, dá uma saudade na gente, rapaz. Quanto tempo atrás isso aí, hein?
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2: Olha, agora são 11h38.
3: Ô Marcelo, deixa eu mandar um abraço lá pro Ismael Evangelista, né? O nosso querido Ismael aí, Ismael do Porco. Um abraço para vocês. O Renato, Renatão, tá? E a senhora que mora do lado ali, né? Do estacionamento onde ele cuida, tá sempre ouvindo a gente com o radinho ligado, que é a Solange. Alô Solange, alô Renato, um abraço para vocês. 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
2: Ô, Sérgio, chegou pra nós aqui, Italian House.

0: coisa boa, né, Célio?
1: Na época a gente ia nos oficiais, o único que dançava esquisito era o Patinha, que parecia um canguru. Ele ficava pulando. Né? Pulando o tempo todo, todo mundo olhando pra ele, ele pulando, que nem um canguru.
0: Ai, meu Deus do céu, viu?

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2: Olha, daqui a pouquinho é o sorteio do aniversariante do mês, né? Foi até ontem a participação, hoje vou fazer o sorteio daqui a pouquinho. Também tem sorteio do Amigo Pet, viu, amigo gente? Pet. Amigo Pet da minha amiga Joel, do meu amigo Luiz, que fica aqui na Fortunato Moreira, 267, no centro de Pinda, pertinho da rádio, onde você encontra ração, petiscos, acessórios, medicamentos para o seu cão e gato, tá bom? Então, gente, Amigo Pet, daqui a pouquinho sorteio, 8 quilos de ração, prêmio para o seu cão do Amigo Pet. Daqui a pouquinho sorteio do aniversariante do mês, parceria com a Labelle Confeitaria da minha amiga Adriana. Programa.

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2: Ó, certinha também a Domingueira da Ferroviária, aí tinha assim a música
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2: lenta.
3: Aí várias vezes.
2: Tinha
3: várias
2: música vezes. Lenta e tinha a música lenta e tinha na sequência lá, não sei se era música lenta primeiro, depois vinha o samba, ou se era o samba, depois a música lenta. Aí tocava Beth Carvalho.
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2: Ó, sério, e tinha Domingueira lá com a música lenta e o pagode, o samba, né? Só um samba bom, viu, sério?
3: Coisa

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2: Olha, agora são 11h43, você lembra que amanhã estaremos ao vivo no Tenda Atacado a partir das 10 da manhã, tá lá a Raíssa, o William Laza vai estar lá também, né? 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
2: Olha, agora são 11h43, Stereo. Esse caso aí de estelionato, Stereo, pra variar um pouco, né?
3: Antes de falar desse estelionato, o Ismael mandou aqui, ô Marcelo.
2: Daqui a pouquinho tem o sorteio do pó de café, gente. Participe aqui do sorteio do pó de café.
3: O Ismael mandou o telão que ele tá vendo a gente lá em Moreira Zés, lá no Azerê. Mandei pra você agora aí. Olha só, a gente tá na TV, cara. Coisa mais linda do mundo, hein?
2: Que maravilha, Stereo.
3: O porco lá no Azeredo falou, tô curtindo aqui. Um abraço pra você, viu, Ismael?
2: Ô, Maio, abração pra você. Daqui a pouquinho tem um sorteio do pó de café do Café Pendência. Stereo, dá um recado.
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2: 11h45. Deixa eu mandar um bom dia aqui, o Gilberto Taxista, nosso grande amigo Gilberto Taxista.
3: Gilberto!

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2: Olha, agora são 11h46, viu, Astério? É, esse caso aí de estelionato é Astério.
3: Olha, esse aqui eu tô contando dia sim, dia não. Tô contando esse tipo de estelionato. Tá se tornando comum e corriqueiro. Pegando muita gente pelos lados de Moreira César. Moreira César tem lá muitos bairros, quase 60 mil pessoas morando por lá. Gente, espalha essa notícia por aí. Nós estamos entrando muito forte em Moreira César. Então, ó, foi a delegacia, um homem de 68 anos, morador do IP1. Do IP1. Ele recebeu uma ligação, estou contando isso dia sim, dia não aqui. Meu Deus do céu, é muita gente caindo. Aí, quando ele atende o telefone, aquela historinha de sempre, ô Marcelo.
4: Aqui é o Renato do Viva Sorte!
2: Viva Noite!
4: Você acaba de ganhar uma maleta de dinheiro!
2: Viva Noite!
3: E aí a pessoa entra em estado de perplexidade total, uma
2: feliz
3: alegria.
2: Da vida, né?
3: Radiante alegria, uma crise dessa onde tá tudo subindo. Você ganhar uma mala de dinheiro.
2: Verdade.
3: Ah, meu amigo, né? Aí ele ficou tão contente, mas tão contente, mas tão contente. Que ele pegou e falou pro sujeito assim:
4: é, mas eu ganhei.
3: Ganhou, e eu mesmo, Renato, sou aquele da televisão lá que você sempre vê eu.
4: Aí você?
2: É você?
4: É você mesmo? É você mesmo!
2: Louco, meu.
4: Eu vou aí levar a maleta pra você, tá? Pra tanto aqui, pra nossa conferência aqui, pra nossas informações. Passa alguns dados pra mim, pra me chegar já entregar a maleta pra você, mas eu preciso de alguns dados. Aí ele foi passando, Marcelo.
2: Ai, meu Deus do céu.
4: O RG.
2: Tome.
4: Passa pra mim o endereço aí completo, direitinho, número da casa, tudo direitinho. Passa pra mim também, tá? O nome da sua esposa, vice? Da minha esposa? É, ué. Eu preciso do nome dos familiares. Se o senhor não tiver aí, de repente vai entregar a malha, se o senhor não tá, dá entrega pra ela. Qual que é o nome dela? Ele, tome. Aí passou todos os dados da esposa também. Aproveita e tira uma meia dúzia de foto do seu semblante. Hein? Semblante? É, do seu rosto. Aí eu preciso dar uma lavadinha no rapaz. Lava, pá, penteia o cabelo. Tome! E tira da mulher também, da sua esposa, tá? Mas precisa? Precisa!
2: Precisa
4: sim, tira lá várias fotos do rosto dela. Aí ele foi fazendo tudo que o cara tava pedindo pra ele. Tudo. Resultado de tudo isso?
2: Corinthians 2.
4: Parmeira 4.
2: Ontem, rapaz, 4-1, verdade mesmo.
3: Aí, ô Marcelo, aí vem a bordoada. Quando a pessoa passa os dados pessoais dele, e como se não bastasse, os caras estão usando. A inteligência dos caras é impressionante. Olha, pego um e pego o outro. Pego dois, uma socada só. Né? Aí os caras fazem compra, abre conta em banco. Tá entendendo? Aí acontece um desastre na sua vida, como aconteceu na vida desse homem, morador do IP1. Tá sentado até agora esperando na varanda chegar a maleta. Só que tiraram da conta dele, porque ele passou tudo, tirou foto, tudo. R$6.200.
2: Quanto?
3: R$6.200, tá? Ele foi orientado a fazer um boletim de ocorrência. Gente, para de cair nesse golpe, pelo amor de Deus.
2: Meu Deus do céu.
3: O golpe está justamente quando você passa os seus dados pessoais, tira foto, abre link, é tudo que eles precisam para enganar as pessoas. Você não ganhou absolutamente nada. Porque se ganhou, a pessoa vai entregar pra você. Não precisa você passar dado nenhum.
2: Ô, sério, tá ouvindo falando assim, Marcelo, parece que tá repetindo, né? Todo dia tem esse caso, né, sério?
3: Quase todo dia, dia sim, dia não.
2: Dia sim, dia não, viu, gente? Meu Deus do céu. 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
2: Olha, agora são 11h51. Marcela, sério, bom dia. Aqui a Lúcia, estou entrando em contato para agradecer o vereador Norbertinho. 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Ele faz a diferença, ele pinda aí, todo mundo está ouvindo aí, Deus continue abençoando sempre a sua vida aí, a Ana Lúcia, da Santa Cruz, viu? Ana Lúcia, bom dia, agradecendo aí o vereador Norberto pelo serviço prestado lá à comunidade do bairro do Vitória Parque, viu, Stério?
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2: 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Bom, Stério, esse caso aí de estelionato de novo,
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2: Olha, agora são 11h53.

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2: Ó, sério, mais um caso de estelionato que não para em Pindamonhangaba. Sério, Galvão. Olha, Italian House aqui, olha.
3: Italian House,
2: esse cara. Macarrãozinho que eu vou dar pra raiz, viu, Sério?
3: Pode dar.
2: Isso aqui é dela,
3: dar,
2: viu?
3: Pode dar, viu?
2: É? Porque pode. Parece pequeno, mas é bastante.
3: Grande, é. É grande.
2: É grande, vou ficar bastante aí. Ó, Sério, daí, Sério, Galvão.
3: Olha, esse tipo de estelionato, cara, eu fico chateadíssimo com isso.
2: Por quê, Sério?
3: Porque pegam pessoas de mais idade. A senhora de 72 anos, ela foi até o Banco Santander, né? E eu não entendo, tem câmeras, tem aqueles guardas. Outro dia eu entrei no Banco do Brasil, eu precisei resolver um problema no Banco do Brasil,
2: sim,
3: e fui até o caixa. Eu cheguei, o cara encarando eu lá, um segurança encarando eu, tal, não sei o quê. Aí eu comecei a conversar com o caixa.
2: Sei.
3: Aí,
2: caixa eletrônico? Você conversa com caixa eletrônico?
3: Caixa.
2: Ah, com caixa lá,
3: funcionário
2: sei.
3: Lá.
2: Sei, sei.
3: Aí entrei pra conversar com caixa, esse tipo vestido de segurança, com revólver na cintura e tal, entrou
2: sei.
3: Lá dentro, porque eu tava conversando com a acho que eu tava falando um pouco alto e o cara também falando um pouco alto e tal, né? Eu pedi uma informação pra ele, ele não entrou lá dentro. Agora, quando a pessoa vai no banco... Vai no banco, lá no caixa eletrônico, por que que não
2: calma,
3: tem nenhum guarda?
2: Calma, Sério, calma!
3: Por que que não tem?
2: Pelo amor de Deus!
3: Ah, essa senhora de 72 anos entrou no Santander lá, tá? E foi no caixa eletrônico, tentando tirar um dinheirinho lá, não tava conseguindo. Coloca o cartão, tira o cartão, põe o cartão, tira o cartão, põe de novo, coloca de novo e põe de novo e tal, que não sei o que, e bina embora o caixa de fósforo. Chega um sujeito próximo dela, é por isso que eu fico puto. Por quê? Por que que não tem alguém lá, não tem um guarda lá rodando lá? O cara chegou nela e falou assim, boa tarde.
2: Olá, tudo
3: Olá,
2: bem?
3: Tudo
2: Antônio
3: bem?
2: Carlos, Antônio Carlos.
3: Olá, tudo Antônio Carlos, ele dá bom dia pra todo mundo.
2: Eu
3: ia fazer... caminhada com ele. E toda casa que a gente passava tinha gente na porta. Ele, boa tarde, tudo bem com vocês? Boa tarde, boa tarde. Tivesse 10 pessoas, boa tarde, boa tarde, boa tarde. Eu falei, ô cara, para com isso,
2: você não é
3: candidato a nada.
2: Aí ele foi pra Sérgio Galvão no shopping e falou assim, ô, cumprimentei a moça ali, ela não falou nada pra mim, falou, mas aquele ali é o manequim da loja.
3: Mas ele cumprimenta até manequim.
2: O manequim da loja, você cumprimentando
3: imagina
2: o manequim.
3: Um homem desse dentro do estádio de futebol e ele é corintiano.
2: Corintiano, hein?
3: Você imagina um homem desse dentro do estádio dando boa noite pra todo mundo.
2: Boa noite.
3: Mas vai ficar lá, são quantas pessoas?
2: Não, mais boa noite que o Cid Moreira.
3: 70, 80 mil pessoas?
2: Ah, depende do estádio. Manda um abraço, fala aí corintiano, manda um abraço ao Kiko. O Kiko também é Uber. Ó, Kiko, abração pro seu irmão.
3: Ô, Kiko.
2: Marcelo, tem um recado importante. Quero, Marcelo, pede pra autoridades aí da telefonia, tem um cabo sobre a pista aqui próximo ao Beta. Risco de passar o motoqueiro lá, enroscar lá, se enroscar nos cabos. Verdade, né, Sérgio? Porque eu tenho um
3: muito
2: cabo,
3: perigoso.
2: Segundo ouvinte, tem um cabo atravessado muito. Na rua lá, na pista.
3: Meu Deus do céu.
2: Passa um motoqueiro lá e nós vamos encaminhar isso aí, viu? Vamos encaminhar isso aí. Ô, a Sério, daí, a Sério,
3: ó. Olha, essa senhora de 72 anos entrou no banco pra... A intenção dela é tirar um dinheirinho. Ela queria tirar um dinheiro. Só que ela não estava conseguindo, por algum motivo, ela não estava conseguindo retirar o dinheiro. Aí se aproximou dela um sujeito, bem arrumado, bem vestido, tá? Chegou próximo dela e falou, oba, tudo bem? Como é que vai? A senhora está tendo dificuldades? Eu trabalho aqui no banco. Tem uns que andam até com crachá. Quando chega alguém, ele esconde o crachá. Mas vai na vítima, a vítima olha o crachá, aí ele tampa de novo, né? Usa a jaquetinha, ele tampa ali e começa a conversar com a pessoa. Esse fedorento, fedido, esse bernento, tá? Esse gambazão velho aqui, ó, chegou na senhora de 72 anos, ela queria tirar R$200 caixa eletrônico. Falou, só tá tendo dificuldade? Isso que eu ajudo a senhora. Por gentileza, me empresta o cartão. Ah, aí tá o golpe, Marcelo. O golpe tá aí, ó. Tá aí. Você deu o seu cartão na mão de uma pessoa que você nunca viu na vida. Só que esse fedorento, esse fedido, bernento, pioento, tá? Esse peidorreiro.
2: Peidorreiro?
3: Peida fedida, esse peidorreiro.
2: Louco.
3: Ele pega o cartão dela e efetuou a operação, tudo como manda o figurino. Só que ela, evidentemente, ele falou, pode digitar sozinho, não vou olhar não, pode digitar. Só que ele olhou.
2: Ele olhou.
3: Ele viu. Ele pegou e tirou R$200.
2: Ó, quanto?
3: Presta atenção, gente. Presta atenção. Ele tirou do caixa eletrônico, R$200, deu na mão dela,
2: nove. Ó, sério, daí, é sério.
3: E devolveu o cartão. Até aí tudo bem, né? Não. Até aí tá tudo bem, né?
2: Até aí tá certo, é.
3: Ela foi embora e no dia seguinte ela descobre que o cara deu outro cartão pra ela, é tudo igual o cartão.
2: Mesma marca?
3: Quando ele devolve o cartão,
2: sei,
3: do Santander, que é tudo igualzinho, ela não conferiu o nome. Pegou em nome de outra pessoa, guardou na bolsa, pegou os 200 mil reais e foi embora. É. No dia seguinte ela percebeu que o cartão estava em nome de outra pessoa, aí entrou no aplicativo e viu que tinha saído da conta dela R$4.600. Olha só o rombo que ele fez. Se tivesse mais, se tivesse 12 mil, 15 mil, tinha tirado do mesmo jeito. Tirou 4.600, Marcelo.
2: Meu Jesus amado, hein, Stélio? 4.600?
3: 4.600. Então é um absurdo acontecer um negócio desse.
2: Acompanhamento no banco. Mais um caso de serenata, né, Sério?
3: Esse aqui, gente, puxa, esse aqui, pelo amor de Deus, tinha parado de acontecer isso, voltou a acontecer de novo. E eu peço atenção da população de Pindamonhangaba, pelo amor de Deus, para de cair nesse tipo de golpe. A senhora de 57 anos disse que estava caminhando ali no centro da cidade, perto daquela loja lá. Teddy! Ali próximo, na rua. Muito movimento de pessoas passando.
2: Muito, Rosa Andrada.
3: Aí quando ela foi abordada por uma outra mulher. Olha só o golpe, olha só, presta atenção. Olha só o golpe. Uma mulher pegou uma carteira e falou, minha senhora, pra vítima, que é essa mulher de 57. Ei. Senhora! A senhora derrubou a carteira da senhora, essa carteira? Ela falou, não é minha, não. Não é da senhora, não. Aí já apareceu um caboclo, um cara, que é conivente com essa mulher que disse que achou a carteira. E o cara falou, não, é minha. Obrigado.
2: Desculpa,
3: obrigado. Nossa, eu tô muito agradecido. A vocês duas, na verdade. Vocês são sensacionais. Eu tenho uma loja aqui pertinho. Vamos lá na loja, eu vou dar um presente pras duas. Hein? Pras duas eu vou dar presente.
2: Oh, e
3: comigo não tem essa de meu chibiu me dói.
2: Não tem?
3: Entendeu? Comigo ou é cabeludo ou é careca de tudo.
2: Ah.
3: Vai lá na loja comigo agora, vamos lá vocês duas, tá? Aí ficou as duas ali, ele falou assim, ó. Ah, você entra, vai lá e pegar, depois ela entra, porque ela tá com a bolsa, né? Não pode entrar de bolsa lá. Aí ele sumiu lá pra dentro da loja, desapareceu. Aí uma foi, que é a bandida, né? Que é conivente com o cara, entrou e voltou com uma caixinha. Falou, ganhei meu presente. Vai lá você que eu seguro sua bolsa. Hein? Eu seguro sua bolsa. Vai lá, entra. Coitada. 57 anos, entrou na loja. Falou, vim buscar meu presente. Daí a atendente falou, mas que presente? Não é que eu achei a carteira lá, nós achamos, eu e a minha amiga achamos a carteira e o senhor disse que era dono da loja, mandou eu vir aqui para pegar um presente. Falou, não tá sabendo nada disso. Aí foi lá falar com o dono, falou, não tô sabendo de nada, senhora, não tem nada a ver isso aí, não. Não, eu que sou dono da loja, não tem nada a ver isso aí, não. Aí ela volta, voltou lá porque a mulher ficou segurando a bolsa dela. Cadê a bolsa, cadê a mulher? A mulher sumiu, Marcelo, desapareceu, levando os documentos pessoais dela, o celular que tava dentro da bolsa, R$1.620, molho de chaves, cartões bancários... Tá? Sumiu, desapareceu.
2: Meu
3: pessoal
2: Deus.
3: De Pinda aí, ó. Esse negócio de achar carteira, que não sei o quê, que.
2: E a pessoa falando que achou, né, Sério?
3: É, vai ganhar um presente, porque você achou minha carteira, devolveu. Tem uma loja ali, vamos lá. Aí não pode entrar na loja com a bolsa. Aí a outra fica aqui, conivente com ele, segurando a bolsa, enquanto ela foi buscar o suposto presente. Saiu de lá, decepcionada, não tinha presente, ainda perdeu tudo o dinheiro.
2: Meu Deus do céu, viu, Sério?
3: Não é possível, ó. Alô.
2: Ó, Sério, 11, bem, 11 nada, meio-dia e 2 já, vambora, Sério Galvão.
3: Tá na hora, viu?
2: Vamos fazer
3: tá
2: o sorteio aqui, Sério, começando com a ração do Amigo Pet, quem faturou foi Flávia Inácio de Lima, foi a ganhadora da promoção do Amigo Pet. É. Aniversariante do mês, quem faturou o kit aniversariante do mês foi Juliana Cristina Marcelo, foi a ganhadora do aniversariante do mês. Agora, Sério Galvão, vamos fazer o corte de cabelo do Itamar. Fale número, Sério.
3: Número 42.
2: Renato Lopes do Amaral ganhou corte de cabelo. Agora o kit como Evap, fale número, Sério.
3: 84.
2: Música. Lúcia Oliveira, agora o pó de café do Café Pindense do amigo Joaquim. Fale número astério
3: 12.
2: Paulo Roberto dos Santos e o combo do MEC, astério. Fale um horário entre 11h05 e 11h55, astério Galvão.
3: 11h44.
2: 11h44 saiu para Patrícia Silva. Astério, domingo tem, é?
3: A partir das 8 horas da manhã, Roberto Carlos, especial de domingo. Eu espero por você. Vem comigo. 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
2: Ó, Sérgio, vambora, Sérgio Galvão.
3: Olha, foi lindo, mas eu estou indo. Volto domingo. Na segunda, volto com Marcelo Santos. Obrigado a todos. Um excelente final de semana a todos.
2: Olha, Salmo 46. Deus é o nosso refúgio e fortaleza. Socorro bem presente na angústia. Portanto, não temeremos. Ainda que a terra se mude, ainda que os montes se transportem para o meio dos mares. O Senhor dos Exércitos está conosco. Deus de Jacó é o nosso refúgio. O Senhor é meu pastor e nada me faltará. Se Deus é por nós, quem será contra nós? Operando Deus, quem impedirá? Que a graça, a comunhão, a virtude, as duas consolações, o Espírito Santo repouse e sejam presentes em cada vida, hoje e para todo sempre. Que Deus abençoe sua vida, Deus abençoe sua casa, Deus abençoe sua família, Deus abençoe a sua saúde, Deus abençoe a sua saída e a sua chegada. Em nome santo e poderoso de Jesus. Vambora, sério?
4: Pai!

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cantarei louvores ao seu nome, ao Yeshua, Hamashia, Menex, Zedek, ao nosso Senhor, nosso Cristo. Muito boa tarde, povo de Deus. Começa agora o meu, o seu, o nosso programa Aliança com Deus, com o Bispo Joseval Santos. E hoje a minha amada não está aqui, né? Minha amada não está aqui, a pastora Marlene Santos foi ver a mamãe, né? Lá em São Paulo. Que Deus te abençoe grandemente, filha. Eu quero pedir para você, liga pro parente, pro amigo, pro vizinho. Tá começando agora o programa Aliança com Deus. Deus é fiel. E eu quero começar essa programação lhe dizendo que Deus ainda não deu a última palavra nesta questão. A última palavra ainda é dele. Então prepare aí, olha, prepare aí agora, se você quiser, coloque um copo com água, porque no final eu vou estar orando por você, em nome do Senhor Jesus, orando pela sua casa, sua vida e toda a sua família. E eu convido você, né, a gente ler o salmo que fala da segurança daquele que se refugia em Deus. Eu já volto, em nome do Senhor Jesus.

Está escrito: aquele que habita no esconderijo do Altíssimo, à sombra do Onipotente descansará. Eu direi do Senhor: Ele é o meu Deus, Ele é o meu refúgio, a minha fortaleza, e nele eu confiarei. Porque Ele te livrará do laço do passarinheiro e da peste perniciosa. Ele te cobrirá com as suas penas, e debaixo das suas asas estarás seguro. A sua verdade é escudo e broquel. Não temerás espanto noturno, nem a seta que voe de dia, nem a peste que ande na escuridão, nem a mortandade que assole ao meio-dia. Assim diz o meu Senhor: 1.000 cairão ao teu lado, 10.000 à tua direita, mas tu não serás atingido. Somente com os teus olhos olharás e verás a recompensa dos ímpios, porque tu, ó Senhor, és o meu refúgio, o Altíssimo é a tua habitação. Nem o mal, assim diz o Senhor, nenhum mal te sucederá, nenhum mal te acompanhará, nem praga alguma chegará à tua tenda, chegará à tua casa, porque aos seus anjos ele já deu ordem ao teu respeito, para te guardar em todos os teus caminhos. Eles te sustentarão nas suas mãos, para que não tropeces com teu pé em pedra. Pisarás o leão e o áspide, calcarás aos pés o filho do leão e a serpente. Pois que tão encarecidamente me amou, também eu livrá-lo-ei. Pô-lo-ei no alto retiro, porque conheceu meu nome. Ele me invocará e eu lhe responderei. Estarei com ele na angústia, livrá-lo-ei e o glorificarei. Dar-lhe-ei abundância de dias e lhe mostrarei a minha salvação. Assim diz o Senhor dos Exércitos. Pai amado e Pai bendito, Senhor, nós te rendemos graças e nós te louvamos. Obrigado, Senhor, por este dia. Obrigado, Senhor, por esta tarde. Obrigado, Senhor, por esta oportunidade ímpar de poder estar aqui, Senhor, para falar do teu amor, da tua grandeza, para dizer que o Senhor é o caminho, a verdade e a vida. E ninguém vem ao Pai a não ser por ti. Eu quero te louvar, Senhor. Eu quero te agradecer. Senhor, eu oro agora, Senhor, por essa multidão que ora comigo, Senhor, clama comigo. Esta mãe, Senhor, essa mãe que eu não vou revelar o nome, mas falou comigo nesse instante. E disse: eu creio na libertação do meu filho, eu não vou mudar o meu caráter, eu não vou mudar a minha forma de adorar. Deus, socorre esta mãe. Liberta esse jovem das drogas, da anfetamina, Senhor, das drogas, dos psicotrópicos. Senhor, entra neste lar agora. Senhor, traga paz em meio a este caos que se instalou nesta casa, aonde um não entende o outro, aonde é briga, é confusão. Pai, entra agora. Jeová Shalom, o Senhor é o Deus que é a nossa paz. Entra agora, Senhor. Emmanuel, o Senhor é conosco. Adonai é o teu nome, porque o Senhor é soberano. Eu te agradeço, Senhor, em nome do Senhor Jesus. Quantos dizem amém? Digam todos graças a Deus. Queridos, olha a audiência total, né? Muito obrigado você que está ligando para a rádio. Eu já vou estar passando aqui o número da bênção, do telefone da bênção. Obrigado, Raíssa, que Deus abençoe. Vocês não conseguem ver esta menina, mas é a melhor sonoplasta do Vale do Paraíba. Olha, quer falar conosco aqui? Quer mandar sua mensagem? Né? Seu áudio? Olha, DDD 12 99224 5660 9 9224 5660.
Manda sua mensagem, manda seu áudio em o nome do Senhor Jesus. Raíssa, vamos proclamar pelas ruas de Pindamonhangaba, do Brasil e do mundo, aonde estiver chegando a minha voz, vamos proclamar que o nome de Jesus é vida. Seu nome é vida. É poderoso. Então, ó, clame Jesus agora. Clame, porque Deus deu a ele um nome que é sobre todo nome. E o nome dele é Conselheiro, Pai da Eternidade, Príncipe da Paz. Eu sou a Ramachia Menexedec, Jesus o Cristo, Filho de Deus, do Deus Altíssimo. Eu já volto, vamos louvar. Clamo Jesus.

destrói cadeias, dissipa as trevas, vem incendiar. Que nesta tarde de hoje o Senhor venha incendiar o teu coração de alegria, de paz, de ânimo. Que o Senhor, nesta tarde de hoje, que você deixe o Senhor fazer uma transformação na tua vida. Quem pode dar um glória a Deus, digam graças a Deus. Queridos, olha, a irmã Maria Aparecida, ela colocou aqui, olha, bom dia ou boa tarde. Eu sou fã de vocês, amo muito o programa e ela mora no bairro Castolira. Irmã Maria Aparecida, que Deus te abençoe grandemente, poderosamente. Irmã Maria Aparecida, Salmo de número 40. Esperei com paciência no Senhor e ele se inclinou para mim e ouviu o meu clamor. Irmã, pode ter certeza que o Senhor já se inclinou. O Senhor está te vendo e o tempo de exaltação é chegado. Vamos lá, vamos lá, vamos lá, povo de Deus. Meu Deus também mandou mensagem aqui. É uma pessoa pedindo informação sobre um velório, né, Raíssa? Né? Depois você passa para mim, porque a gente pode dar, né, essa informação. O nosso irmão Wellington, eu não sei se trata da mesma pessoa, né? Haverá um velório agora à tarde, né? Eu estarei indo, né, ali, estaremos ali realizando o culto fúnebre ali no cemitério ali em Moreira César, né? Mas daqui a pouco a gente fala a respeito dessa perca, né, que o nosso irmão Wellington e a família teve. Que Deus possa confortar o coração de vocês. E é o que está escrito no livro do Dr. Lucas, nosso irmão Lucas, Lucas capítulo 1, verso número 23, se eu não me engano, e terminando os seus dias, voltou para casa, né? E a gente sabe que está aqui nessa terra só de passagem, estamos passando uma chuva, e é por isso que a minha preocupação não é, queridos, simplesmente as pessoas dizer, mas a minha vida é como você vai sair desta terra, porque aquele que tem Jesus como Senhor e Salvador, único Salvador, querido, tem direito à vida eterna. Vamos lá, aleluia. Nossa irmã Roseli, ela fala assim, boa tarde, pastora, gostaria de pedir oração para o meu filho Douglas, hoje é aniversário dele, né? Hoje eu sou a Roseli do Castolira e gostaria de uma palavra. Irmã Roseli do Castolira, eu vou trazer a palavra do coração de Deus para o seu coração. Depois a Raíssa já prepara o louvor aí para a gente oferecer para o filho dela, o Douglas. Douglas, que Deus te abençoe grandemente. Parabéns para você. Happy birthday to you. Feliz aniversário, Douglas. Minha amada, a palavra que o Senhor acandará mandasse, a palavra que o Senhor colocou no meu coração, está escrito no livro do profeta Isaías, capítulo de número 53, que diz assim: quem deu crédito à nossa pregação? E a quem se manifestou o braço do Senhor? Porque fui subindo como um renovo perante ele, e como raiz de uma terra seca, não tinha parecer nem formosura, e olhando nós para ele, nenhuma beleza víamos para que o desejássemos. O profeta Isaías está falando de Cristo, Messias, mas está falando de renovo. E eu quero dizer nesta tarde, minha amada irmã Roseli, há renovo de Deus para a tua vida, há renovo de Deus para a sua casa. Em um nome do Senhor Jesus, eu quero profetizar e eu profetizo em nome do Senhor Jesus toda sorte de bênçãos. Amém? Digam graças a Deus. Aproveitando, quero mandar um abraço, né, para o meu amigo e pastor e pastora, né, o pastor Ailton e a pastora Márcia. Meus amigos, que Deus abençoe grandemente, meu pastor, doutor Ailton, doutora Márcia, muito obrigado pela audiência, que a mão do Eterno esteja sempre sobre a vida de vocês, que em tudo que vocês colocarem a planta do pé, o Senhor possa dar por herança, amém. Quem pode dar um glória a Deus,
Doutor Ailton, quero aqui ao vivo, quero convidar o senhor para ministrar na nossa Santa Ceia, segundo sábado, agora de junho, viu? O convite está aqui ao vivo para o senhor e para a nossa querida pastora Márcia. Vamos de louvor, Raíssa, e eu quero oferecer também esse louvor para minha amada, minha digníssima esposa, querida, I love you, love my life. Eu te amo, amor da minha vida, beijo no coração para você, nosso filhão Israel, né, a todos que estão aí, né, minha cunhada, meus cunhados, a Laurinha, que é esse bebê lindo, Deus abençoe a todos, vamos de louvor.

0: se eu te ouvir, eu vivo, eu prospero, porque a sua voz, a voz do Senhor, traz paz em meio ao mar bravio. A voz do Senhor diz assim: vento, aquieta-te, vento, cala-te, mar, aquieta-te. Eu quero mandar um abraço para o meu querido pastor Jeová Ribeiro, Jeová, a sua esposa, a missionária Aline, que Deus abençoe grandemente a vida de vocês, vocês que estão aí ligadinho, né, na nossa programação. Jeová, que Deus continue, filho, abençoando, prosperando o teu caminho, direcionando o ministério de vocês. Foi um prazer, eu não sabia que era sua esposa. Tivemos um culto maravilhoso quarta-feira, irmãos. Como o céu estava baixinho ali na nossa igreja no Araritama. Como Deus falou conosco na quarta-feira agora. Foi algo tremendo a mensagem de Jonas, né? Jonas, o profeta fujão, né? Foi algo assim tremendo. Como Deus falou aos nossos corações, né? As irmãs que louvaram, né? A irmã Massinha, que Deus abençoe, e as irmãs da igreja, eu não vou falar nome, porque eu posso deixar de falar seu nome e você vai ficar chateado comigo. E na oportunidade, a missionária Aline trouxe uma saudação. Como Deus usou, que Deus continue usando grandemente a vida de vocês. Vamos lá, queridos, vamos lá. Louvado seja o nome do Senhor Jesus. 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Vamos lá, Raíssa, solta aí.
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0: E tamo juntos, Tiago. Que Deus te abençoe grandemente, filho, né? 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Olha, ponto de referência em frente ao postil médico, né, do bairro Cidade Jardim. Também o João, ele mandou aqui duas mãozinhas. O Denis Gabriel, ele diz: paz bispo, paz pastora, toca o louvor, daqui a pouco nós já vamos tocar o louvor. Ligou pra cá também, aleluia, o nome dela não aparece, mas ela diz assim: olá pastor, peço libertação da vida do meu filho Nicolas. Jesus, ele liberta. A palavra do Senhor nos diz, minha amiga, não dá para ver o nome da senhora aqui, mas a palavra do Senhor diz que o Filho de Deus, o nosso Senhor Jesus, ele veio para desfazer todas as obras do inimigo, do adversário. Ela diz: ora pelo meu filho. Ela diz assim, ele usa muita medicação e já procuramos ajuda, nem médico está mais ajudando. A situação dele, ele sofre com transtornos. Aleluia. Minha irmã, se a irmã tiver como levá-lo à nossa igreja, hoje nós vamos ter um grande culto, culto de libertação. E nós estamos numa grande campanha, e o tema da campanha é esse: julga minha causa, ó meu Senhor.

O tema dessa campanha diz: julga minha causa, ó meu Senhor. Eu não sei como está a tua vida financeira, a tua vida espiritual, a tua vida sentimental. Eu não sei o que tem acontecido com você, mas uma coisa eu quero lhe dizer: o Filho do Deus Altíssimo, o nosso Senhor Jesus, ele veio para desfazer as obras do diabo. E eu quero convidar você a estar conosco hoje, às 19 horas, as portas da Igreja Eterna Aliança vai estar aberta. Qual o endereço, bispo? Rua José Antônio dos Santos, Rua José Antônio dos Santos, no número 433, no bairro Cidade Jardim, é a nossa sede regional. E eu quero contar com você hoje, ministrando a palavra, pastor Ednei. Pastor Ednei, ministrando a palavra do Senhor, né? Vai estar conosco nesta ocasião o levita, cantor, servo de Deus, adorador, né? O cantor Flávio vai estar adorando a Deus ali conosco. Então prepare seu coração hoje. Eu quero estar ungindo junto com os pastores, obreiros. Quero estar orando por você, impondo as mãos em nome do Senhor Jesus Cristo, porque uma coisa eu quero lhe dizer: o meu Deus, o Deus da Bíblia Sagrada, ele tem olhos e vê, ele tem boca e fala, ele tem ouvidos e ouve, ele tem mãos e apalpa, ele tem pés e caminha para nos dar o seu socorro e a sua vitória. Julga minha causa, ó meu Senhor. Quem pode dar um glória a Deus? Raíssa, eu sei que a gente ia tocar outro louvor, mas será que tem aí esse louvor? Julga minha causa, ó meu Senhor. Aleluia. Enquanto a Raíssa está procurando aí, né? Eu quero louvar a Deus, queridos, pela vida de vocês que vai estar conosco hoje. Hoje, nesse terceiro elo dessa campanha, julga minha causa, ó meu Senhor. Venha, traga a sua família, convide mais alguém, para que possamos juntos ali adorar a Deus, para que possamos juntos ali, Senhor, clamar ao Deus que tudo pode e ao Deus que tudo vê. Vamos de louvor, né? Julga minha causa, ó meu Senhor.

quem poderá se levantar contra o ungido? Tu é ungido do Senhor. Arma nenhuma forjada, preparada contra o nenhuma arma preparada e forjada pelo adversário contra a tua vida há de prevalecer. Na tarde de hoje eu quero declarar que por um caminho virão contra você, mas por sete caminhos fugirão da tua presença, porque Deus é contigo. A palavra de ordem nesta tarde, Raíssa, é essa: pelejarão contra ti, mas não terão sucesso. Digam graças a Deus. A nossa irmã Claudineia, vamos lá para a irmã Claudineia, ela diz assim: a paz do Senhor, bispo, gostaria de uma palavra. Claudineia, da Vila São Paulo. Irmã Claudineia, antes de tirar uma palavra para a irmã, deixa eu lhe dar uma notícia que vai alegrar muito seu coração. A Igreja Eterna Aliança tem, né, uma igreja no bairro ali, em Moreira César, no bairro Eucalipto. No bairro Eucalipto, próximo ao bairro IP, né, na Avenida José Machiori. Irmã Claudineia, Avenida José Machiori, no número 298, Igreja Eterna Aliança, em Moreira César, ali, né, no bairro Eucalipto, que é em frente ao bairro São Benedito, né? Então, eu quero convidar a irmã, domingo, nosso culto domingo é pela manhã. Domingo pela manhã, das 9 às 10h15. Das 9 às 10h15 da manhã. É um grande culto de louvor a Deus. E como é gostoso adorar a Deus pela manhã, entregando a nossa primícia, entregando ao Senhor, né, os nossos primeiros dias, nossas primeiras horas do dia. Como é bom! Então eu quero convidar a irmã Claudineia, né, depois do culto, tem aquele café delicioso, aquele momento de comunhão, onde a gente toma um cafezinho, come um pãozinho com mortadela, né, com mussarela, onde a gente sorri, adora o Senhor. Os dias de culto na nossa igreja em Moreira César é domingo pela manhã, das 9 às 10h15, e, queridos, na terça-feira, das 7h30 da noite às 9h da noite, das 19h30 às 21h, estamos também com uma grande campanha ali na nossa igreja em Moreira César. Endereço da bênção: Avenida José Machiori, no número 298, bairro Eucalipto. Vou tirar a palavra para a irmã. Livro do profeta messiânico, que eu amo muito. Livro do profeta Isaías. Esse livro que é tido também como a mini Bíblia, né? Isaías, capítulo de número 43. Nos diz assim, irmã Claudineia: mas agora assim diz o Senhor que te criou, ó Jacó, e que te formou, ó Israel. Não temas, porque eu te remi. Chamei-te pelo teu nome, Recandará Mandácia. Chamei-te pelo teu nome, Remanarra Súbia. E tu és meu e tu és minha. O Senhor, nesta tarde, está dizendo, irmã Claudineia: eu chamei pelo teu nome. Tu és minha. Tu és minha. Propriedade exclusiva minha. Assim diz o Senhor. Vamos lá, vamos lá, vamos de palavra. A nossa querida irmã Celeste, ela diz: olá, pastor, Celeste aqui na escuta. Oh, glória. É, ela colocou assim: Celeste que vende carne seca. Olha, irmã Celeste, um beijo no coração. Irmã Celeste é uma bênção de Deus. Eu louvo a Deus pela sua vida. Olha, os produtos da irmã Celeste é 10, é nota 10. Irmã Celeste, nós nos encontramos, né? Eu esqueci o nome do bairro aí, né? Que a gente se encontrou. E que bênção de Deus. Minha querida, um beijo no coração. Minha querida, minha cliente, um beijo no coração. Que Deus te abençoe, a senhora, a sua família, a sua casa. Romanos 12, 12. Olha a palavra de Deus para a sua vida, minha irmã Celeste, né? Romanos 12, 12. Diz assim: alegrai-vos na esperança,
Sedes paciente na tribulação e persevere em oração. Irmã Celeste, persevere em oração. Irmã Celeste, hoje à noite, né? Eu sei que a senhora mora aqui pertinho, né? Da nossa igreja aqui na cidade de Jardim, né? Eu conto com a sua presença. A nossa igreja fica duas ruas antes da escola Alexandrina, na mesma rua da padaria. Então, amados, eu conto com você hoje, pastor Claudinei ministrando a palavra do Senhor Jesus, cantor Flávio adorando ao Senhor, ministério de louvor da nossa igreja. Beijão, pastor Walter, que Deus abençoe o ministério de louvor, Shalom, né? Um beijo no coração a todos os obreiros. Meu amigo presbítero Fernando, meu irmão, Deus continue te abençoando, tamo juntos, né? Em nome do Senhor Jesus, né? Eu quero agradecer aqui ao vivo ao nosso irmão Francisco, né? O nosso irmão Francisco, ele e o Silas, e o nosso irmão Silas, são os dois que cuidam da tesouraria da igreja, finanças é com eles dois. E eu quero agradecer a Deus pelo presente que o irmão Francisco presenteou à igreja Eterna Aliança Sede, né? A gente estava com uma dificuldade, aí tem um telão imenso, né? Onde é colocado ali, projetado, louvores, letras, a passagem bíblica. Mas a gente precisava, eu não sei como é que chama, aquele ponto, né, Raíssa, que as pessoas usam, usam na frente, é uma TV. Eu vou falar o meu linguajar, eu não sei se é token. É um ponto que a pessoa usa, né? Pregadores e as pessoas usam, e ali na frente passa, a gente coloca também o texto bíblico, letra de louvor, avisos, e nós, é uma TV bonita, e o nosso irmão Francisco, ele presenteou a igreja, né, que Deus te abençoe, com aquela TV Smart Car, né, 43 polegadas, Deus te abençoe, Deus prospere a sua vida. Olha, o altar de Deus não fica devendo nada a ninguém. Quando você abençoa a obra de Deus, você é abençoado. Eu aprendi uma coisa na minha vida. Às vezes as pessoas olham e se perguntam, por que Abraão ofertou a Melquisedeque, né, de tudo que ele tinha? Porque ele entregou o dízimo. Sabe por quê? Porque Abraão entendia que diante dele estava alguém que tinha autoridade de abençoar. E nesta tarde eu quero lhe dizer uma coisa: Efatá, Jeová Jirê, já entrou na tua empresa, na tua casa, nos teus negócios, aquilo que estava migrando, aquilo que estava destruindo as suas finanças, o migrador, o cortador, o destruidor, já caiu por terra, em nome do Senhor Jesus. Um abraço a todos, aos nossos irmãos da Igreja Eterna Aliança em Moreira César, no bairro Araritama e na nossa sede regional, Cidade Jardim. Eu vou deixar um louvor aí, né? Vai ser aquele. A minha vida é do Mestre, meu coração é do meu Mestre. Então vamos de louvor.

0: vida é do mestre, meu coração é do meu mestre. E quantas das vezes a gente se afasta do cais, a gente se afasta do lugar seguro e a gente vai, né, pro meio do mar. E quando a gente olha, a gente diz, Deus está dizendo que é para você retornar ao cais. Deus manda lhe dizer que é só você gritar socorro. É só você dizer, socorre-me, Jesus! É só você fazer como aquele cego fez. Jesus, filho de Davi, tenha compaixão de mim. Se você fizer isso, ele vai te socorrer imediatamente. Digam graças a Deus, amados. Estamos chegando ao quê? Meu Deus do céu, o fim dessa programação. Né? Um abraço, o pastor Jeová diz que está uma audiência no Facebook, que Deus abençoe grandemente. Muito obrigado a todos os irmãos amados, em qualquer uma das nossas igrejas, igreja sede regional, né? Cidade Jardim, o culto hoje e domingo às 19 horas, né? Igreja Eterna Aliança, Moreira César, domingo pela manhã, das 9 às 10h15, na terça-feira, das 19 horas às 21 horas. Nossa igreja no Araritama, consagração, irmão, consagração. Culto segunda-feira à tarde, tarde da bênção, com a pastora Marlene Santos, às 14 horas até às 16. Na quarta-feira, o grande culto de louvor e adoração a Deus, campanha na nossa igreja no Araritama. E no domingo, nosso pastor William, um abraço, pastor William, missionária Mari, pastores locais aí da nossa igreja do Araritama, que Deus abençoe grandemente. No domingo, o culto da família feliz. Quero convidar você. Vamos falar com Deus? Vamos falar com Deus? Aleluia! Como eu tenho o meu propósito com Deus, eu dobro os meus joelhos diante do Deus Todo-Poderoso aqui dentro desse estúdio. Pai amado e Pai bendito, Pai nosso que estás nos céus, santificado seja o teu nome. Venha a nós ao teu reino. Seja feita a tua vontade, assim na terra como nos céus. O pão nosso de cada dia nos dai hoje. Perdoe as nossas dívidas, assim como nós perdoamos aos nossos devedores. Não nos deixes cair em tentações, mas livra-nos do mal. Livra-nos de todo mal, pois teu é o reino, o poder e a glória para todos sempre. Quantos dizem amém? Digam graças a Deus. Igreja Eterna Aliança, Jesus, eu e você, em um só coração. Deus abençoe, até sexta-feira que vem.
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3: Casa e Design. Conforto não tem a ver com excesso, tem a ver com sensação. Uma manta sobre o sofá, uma luz mais suave no fim do dia, almofadas bem escolhidas e um ambiente organizado já mudam completamente a experiência da casa. Outro ponto importante é o cheiro. Velas aromáticas, difusores ou até um aroma leve de capim-limão ou lavanda ajudam a deixar o espaço mais agradável. Às vezes, o que transforma a casa não é o que você compra, é o clima que você cria.
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12: Você fez tudo certo, entregou os documentos, atualizou o CadÚnico único e mesmo assim o INSS negou seu pedido de LOAS? 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

0: Olha, agora são 13 horas e 12 minutos, começando mais um programa Sintonia Gospel na tarde desta sexta-feira. Ao meu lado, o pastor Ailton de Mello. Pastor, a paz do Senhor.
1: Paz do Senhor, Marcelo. A paz do Senhor, povo de Deus. Boa tarde a todos. Que a paz de nosso Senhor e Salvador Jesus Cristo, ela esteja sobre a sua vida, sobre a sua casa e sobre a sua família.
0: Amém. Pastor, sexta-feira, última sexta-feira do mês de maio que passou e passou voando, não é? E nesta sexta-feira friozinho, final de semana também a previsão é de frio também.
1: Frio?
0: Frio, previsão é frio no final de semana.
1: É muito caldinho, né?
0: Muito, muito.
1: Muito caldinho com bastante pimenta.
0: Muito. Aí meu Deus, aí eu gosto também,
1: é? É, caldinho com a pimenta é muito bom.
0: Pastor, vamos começar aí o programa da tarde desta sexta-feira com a palavra do nosso Senhor Salvador Jesus Cristo.
1: Vamos lá, Marcelo, eu quero ler um texto da palavra de Deus, está registrada no Salmo 34, alguns versos para nossa meditação, aonde o salmista, ele começa declarando o seguinte. O primeiro versículo está escrito da seguinte maneira: eu sempre darei graças a Deus, o Senhor. O seu louvor estará nos meus lábios o dia inteiro. Eu louvarei por causa das coisas que ele tem feito. Os que são perseguidos ouvirão isso e se alegrarão. Anunciem comigo a sua grandeza. Louvemos juntos o Senhor. Eu pedi a ajuda do Senhor e ele me respondeu. Ele me livrou de todos os meus medos. Os que são perseguidos olham para ele e se alegram. Eles nunca ficarão desapontados. Eu, um pobre sofredor, gritei. O Senhor me ouviu e me livrou das minhas aflições. O anjo do Senhor fica em volta daqueles que o temem e os protegem. Até aqui para a nossa meditação. Esse salmo é um salmo interessante, porque ele fala de bondade de Deus. Um salmo de sabedoria, né? Na verdade, um hino de ações de graça, escrito por um homem libertado das suas aflições. É um salmo alfabético. O louvor, o primeiro ponto, o louvor a Deus. Quando nós louvamos ao Senhor, adoramos na beleza da sua santidade, Deus, ele se sente honrado, ele se sente alegre, ele se sente feliz, porque tem um filho, tem uma filha que está louvando e bendizendo o seu santo e poderoso nome. Se tem uma coisa que Deus, ele assim ama demais, é o louvor do ser humano, o louvor daquele que se coloca diante dele para render graças ao seu nome, para render graça à sua misericórdia e à sua bondade. Então é algo interessante quando o ser humano, ele se coloca diante de Deus para adorá-lo. E isso faz com que Deus fica feliz com essa atitude das pessoas. O Salmo 22, verso 3 diz: porém, tu és santo, ó Deus, e sentado no teu trono, recebes os louvores do teu povo, do povo de Israel. Então você veja bem que Deus na sua glória, Deus na sua majestade, Deus na sua plenitude, Deus no seu poder, Deus, ele fica esperando o louvor das pessoas. Tem pessoas que ele recebe uma graça, Marcelo, e ele, em vez de dar a honra para Deus, ele vai dar a honra para um outro ser humano, para um outro ser que já viveu nessa terra, já morreu, E muitas pessoas falam, fulano se tornou santo. Santo, a Bíblia só chama Jesus. Jesus é santo, Deus é santo. De Adão para cá, todos, sem nenhuma exceção, são pecadores. E depende da misericórdia de Deus, né? No caso, ele já dependeu da misericórdia de Deus para serem salvos. Todos eles estão esperando o dia da redenção, o dia de serem ressuscitados. Então, a Bíblia, ela só chama a Jesus de santo, de Senhor. Filipenses 2, do versículo 9 até o versículo 11, diz: porque Deus o exaltou, falando a respeito de Jesus, soberanamente lhe deu um nome que está acima de todo nome, para que ao nome de Jesus se dobre todos os joelhos. Pense bem, querido, se no céu há anjo, arcanjo, há um arcanjo, há seres celestiais, criaturas celestiais, a Bíblia diz que todos se dobrem diante dele. E toda língua confesse que Jesus Cristo é Senhor. Uma palavra grega que significa, tem duas vertentes. A primeira é daquele que deve ser adorado. O único que deve ser adorado. E a segunda raiz é aquele que é Senhor, que é dono, possuidor de todas as coisas. Então, quando você receber uma graça, dirija essa tua homenagem, essa tua honra a Deus, ao Senhor Jesus, porque a Bíblia diz lá em Colossenses 1:16 que foi através de Jesus Cristo que foram feitas todas as coisas. As pessoas estão tributando honras e glória para outros seres que, na verdade, foram pessoas realmente sensacional, pessoas formidáveis, mas eles foram simples mortais. Eles são pessoas que ainda precisa esperar o dia da redenção para um dia morar com Jesus Cristo. E a Bíblia só traz um relato somente de um, que é a primícia da ressurreição, primícia, né, entre os mortos, que é Jesus Cristo, que ressuscitou para viver para sempre. Olha o que ele diz, Colossenses 1:16, diz que, pois, por meio dele, está se referindo a Jesus. Vou ler o 13 para que você entenda. Ele, o primeiro filho, é a revelação visível do Deus invisível. Ele é superior a todas as coisas criadas. Pois, por meio dele, por meio de Jesus, Deus criou tudo no céu e na terra, tanto o que se vê como o que não se vê, inclusive todos os poderes espirituais, as forças, os governos, as autoridades, por meio dele e para ele, Deus criou todo o universo. Então você veja bem que Jesus Cristo, ele é o único que deve ser adorado, o nosso Senhor e Salvador Jesus Cristo. E quando o salmo está dizendo assim, olha, eu sempre darei graças a Deus, o Senhor, o seu louvor estará nos meus lábios o dia inteiro. Todas as vezes que você desvia a honra e a glória que é a Deus, que é devida ao Senhor e Salvador Jesus Cristo, e você dar a outro ser, saiba de uma coisa, você não está adorando a Deus. E eu vou te dizer por quê. Porque a glória de Deus, ele não dá a outro. A glória é dele. Porque dele, por ele e para ele, são todas as coisas. A glória pertence a Deus. O louvor pertence a Deus. A honra pertence a Deus. É a mesma coisa que o Marcelo fazia algo por mim. Ele era filho do seu fulano de tal. A sua mãe fulana de tal. Ela é a mãe de Marcelo, ela que já dorme no Senhor. Mas, desculpa, Marcelo, até está usando só essa simbologia. Aí, se o Marcelo faz alguma coisa para mim, eu vou agradecer a sua mãe. Eu tenho que agradecer ao Marcelo, Marcelo Santos. Assim é o Senhor Jesus. Foi ele que fez por você. Foi ele que morreu na cruz por você. Foi ele que salvou a tua vida. Foi ele que derramou seu sangue na cruz do Calvário para a remissão dos nossos pecados. Então a honra e a glória, ela pertence a Deus. E o salmista está dizendo aqui que esse louvor estaria continuamente na sua boca. Esse louvor não seria desviado, não seria adulterado, esse louvor não seria mutilado, mas seria direcionado ao nosso Senhor. E ele vai dizer no verso de número 2, eu o louvarei por causa das coisas que ele tem feito. Os que são perseguidos ouvirão isso e se alegrarão. Anunciem comigo a sua grandeza. Louvemos junto ao Senhor. Você já parou para um dia chamar alguém, chamar um amigo, chamar um vizinho, chamar um dos teus parentes e falar assim: olha, eu dou graças ao meu Senhor e Salvador Jesus Cristo por uma graça alcançada, por uma cura que recebi, por uma porta de emprego que se abriu, por algo que eu estava esperando há tanto tempo, uma causa na justiça, e Deus abençoou, Deus ouviu a minha oração e fez por mim. Vamos louvar junto ao Senhor. Vem, amigo, vem, parente, vamos à casa do Senhor louvar a Deus pelo que ele tem feito pelas nossas vidas. Aí entra o Salmo 122, quando Davi fala: alegrei-me quando me disseram, vamos à casa do Senhor. Então você veja bem que o salmista aqui, ele não se contentava em ficar alegre, ele estava conclamando, ele estava pedindo aos seus vizinhos, aos seus amigos e a todos os povos: anunciemos junto a graça de Deus. Tem pessoas que ele recebe uma graça e ele tem assim, olha, ele tem dificuldade para agradecer a Deus. Na cura dos 10 leprosos, somente um voltou para dar a honra a Deus, para agradecer a Deus. E aí o Senhor Jesus vai dizer: mas não foram 10, aonde estão o restante? E aquele homem ficou assim, né, que estupefato. Por quê? Porque os demais não tiveram essa mesma esse mesmo caráter, não tiveram essa mesma gratidão, melhor dizendo. E nós sabemos, queridos, que a falta de gratidão é a maior demonstração de uma falta de caráter. Devemos ser gratos a Deus, devemos ser pessoas que realmente honrem o nome do Senhor, devemos ser pessoas que realmente se volte para Deus e diga: Deus, muito obrigado. Eu passei dos 60, Marcelo, quando eu levanto todo dia, todo me toco, tô legal, aí já falo: Deus, muito obrigado pela noite.
0: Dá uma conferida, né?
1: Dá uma conferida, porque poderia ter dado pau na máquina, aí não daria conta. Podia estar sonhando, não. Eu agradeço a Deus todos os dias, acordo pela madrugada, oro ao Senhor, busco o Senhor, agradeço o Senhor, coloco as vidas de pessoas que eu vou lembrando nas minhas orações, pedindo a Deus que abençoe. Porque, irmãos, é assim, irmãos, que nós devemos viver. Por quê? Porque se Deus cortar o nosso ar 5 minutinhos, 6 minutinhos, a gente vai, desfalece e não somos ninguém. Então é por isso que nós devemos dar a honra devida a Ele, a glória, louvor e adoração. É por isso que nós devemos a cada dia nos voltarmos para Deus e falar: Deus, muito obrigado pela minha vida, pela minha saúde, pelos meus filhos, pelo meu neto, pelo meu trabalho, pela minha casa. E assim vai, você vai agradecendo tudo a Deus. Isso se chama gratidão. Mas eu vou dar uma pausa para o Marcelo tocar um louvor aí, senão fala até...
0: 13, e você pode participar conosco através do WhatsApp 992245660. Peça sua oração, né? Estamos aqui, 992245660. Participe conosco e peça seu louvor.

acho que você conhece isso aqui. Vamos cantar junto.

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1: Olha, agora são 13h38, pastor, atendendo aqui o pedido da irmã Hilda, que pediu louvor, seguir com fé, né, tocar aqui para a irmã Hilda.

0: Olha, agora são 13 horas e 44 minutos. Pastor, vamos dar continuidade ao texto desta tarde?
1: Sim, Marcelo. Vamos aqui no Salmo 34, verso de número 4, onde há algo importante. Nós falamos no primeiro bloco a respeito, né, de louvar a Deus, de adorar a Deus, de anunciar as suas maravilhas. E o versículo de número 4, ele diz assim, olha, eu pedi ajuda do Senhor e ele me respondeu. Ele me livrou de todos os meus medos. Então você veja bem que quando você entra naquele processo, naquele estágio de agonia, de medo, de aflição, e muitas vezes as pessoas recorrem a medicamento, recorrem, né, de repente fica encrausulado, fica, né, reclusos e muitas vezes calado. Esse é o momento que nós devemos buscar a ajuda de Deus, clamar ao Senhor. O Senhor, ele sempre nos estimula a clamar por ele. Ele estimulou a Jeremias para Deus anunciar mais coisas grandes sobre a vida dele. E aqui o salmista está dizendo que ele clamou ao Senhor, ele pediu a ajuda do Senhor e Deus ouviu ele. Então imagine que você não está só nessa sua peleja, você não está só nessa sua situação. Deus, ele está pronto para te abençoar, ele está pronto para te ouvir, ele está pronto, né, para que assim possa te dar uma resposta para aquilo que você tanto está assim pedindo ao Senhor. Eu quero abrir um parênteses aqui, Marcelo, porque a missionária Georgia me mandou aqui, acabou de mandar uma mensagem dizendo que ela está ouvindo o programa. Deus abençoe, Georgia.
0: Amém, amém.
1: Um abraço, um beijão. Estamos aqui na lida, eu e Marcelo.
0: Estamos firmes aqui.
1: Estamos firmes aqui.
0: Já vai ficar feliz, né, pastor? Tem um presentinho chegando.
1: Opa.
0: Lá, né?
1: Então, o que acontece? Nós pedimos ajuda para Deus e ele nos ouve. Ele manda alguém, ele envia alguém. Uma coisa eu tenho certeza, você não vai ficar sem resposta, porque a confirmação disso está na parte B do versículo de número 5, que ele diz assim, olha, se alegram, eles nunca ficarão desapontados. Ou seja, você não vai ser envergonhado ou envergonhada, você não vai ficar decepcionado ou decepcionada. Deus vai mandar resposta para você, Deus vai enviar resposta para você. Mas para tanto você tem que seguir essa parte, né, desde o primeiro versículo, de louvar a Deus, adorar a Deus, a honra dar somente para Deus, anunciar as suas boas novas. Quando você receber uma dádiva do Senhor, dar a honra e a glória para ele. E eu te digo com toda certeza, como está aqui na palavra do Senhor, e no momento em que você se encontrar em dificuldade,

0: Deus ouvirá a tua oração. Que você possa tomar essa palavra para a sua vida, tá? Não deixe de clamar a Deus, não deixe de buscar ao Senhor, porque certamente Deus ouvirá o teu clamor. Que Deus possa te abençoar de maneira poderosa, tá? Tenha um final de semana abençoado, um restante, né, de sexta-feira também, na graça do nosso Senhor e Salvador Jesus Cristo. Nós faremos agora uma oração e vamos agradecer a Deus por tudo que Deus tem feito. E antes de fazer essa oração, Marcelo, quero só também deixar aqui uma declaração para o meu amigo Denis, que eu encontrei com ele hoje no centro da cidade. Ele é a mamãe, né? É amigo, né, de longa data, irmão do Germano. Denis, olha só, Denis, eu gosto mais de você do que do Germano.
1: Ai,
0: Germano vai ficar com ciúme.
1: Vai ficar com ciúme também.
0: Mas Denis é um menino muito.
1: Muito.
0: 100%, entendeu? O Germano é 99%, né?
1: É.
0: Mas aí o Denis é 100%. Então, Denis, eu gosto mais de você do que do Germano, tá? Deixa ele ficar chateado, mas vamos que vamos, tá? E vamos orar e agradecendo a Deus. É, brincadeiras à parte, eu amo também o Germano, gente boa demais, sua família, olha, família abençoada. Vamos orar e agradecer a Deus, orar pelas famílias, para que Deus esteja restaurando, né, a saúde emocional, saúde financeira, saúde no relacionamento, que Deus possa entrar com providência e abençoar a sua vida, tá bem? Vamos lá, Senhor Deus e Pai, nós queremos te louvar, Deus, queremos te agradecer por mais essa sexta-feira abençoada do programa Sintonia Gospel, meu Senhor. Quero, Senhor, neste momento, Senhor, entregar, Senhor, nas Tuas mãos, sobre os Teus cuidados, Senhor, a vida de todos os ouvintes, ó Deus, da Rádio 107.1, Deus. Continua, Senhor, trazendo a provisão na vida dos Teus filhos, ó Deus. Senhor, na família, Deus, traz a provisão diária, Deus, traz, Senhor, o alimento, Senhor, traz o amor, o carinho, Senhor, traz também, Senhor, é a harmonia, Senhor, dentro do lar, ó Deus, aonde tiver, Senhor, a família, meu Senhor, meia que, Senhor, assim sem estar, Senhor, em união e unidade, Deus, abençoa para que a união e a unidade volte, Senhor, nesta família. Pai, cura as enfermidades físicas também, Senhor, cura, Senhor, as enfermidades da alma, meu Senhor. Pai, entra com provisão, Deus, abrindo portas de empregos para os Teus filhos que estão desempregados. Pai querido, eu venho te pedir, Deus, que Tu ajude, Deus, de maneira poderosa, a vida de todos os ouvintes da 107, Deus. Quero te entregar, Senhor, a nossa cidade em Tuas mãos, assim como também o nosso estado, nosso Brasil, Deus. Entregamos em Tuas mãos, Senhor. E não poderia, Senhor, também deixar de lembrar, Deus, desta casa, Deus, da Rádio 107.1. Abençoa, Senhor, ou continua abençoando, Senhor, esse lugar, Deus, na pessoa do Teu filho Marcelo Santos, ó Deus, e dos demais colaboradores, ó Pai. Eu venho te pedir que a Tua mão esteja sempre, ó Deus, sobre este lugar, trazendo, Senhor, a cada dia, Deus, harmonia, união e também a provisão, Senhor, que os Teus filhos tanto precisam, Senhor. Que a Tua mão esteja estendida sobre esse lugar, meu Senhor. Nós oramos a Ti, Deus, agradecidos pelo nome poderoso de Jesus Cristo, que vive e reina para todos sempre. Amém.
1: Amém.
0: E graças a Deus.
1: Até a próxima sexta-feira, pastor.
0: Se Deus quiser, até a próxima sexta, pessoal.
1: 13h50.

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2: Para fechar a semana, o Drops do Pet traz uma reflexão que muita gente esquece no dia a dia. Brincadeira não é luxo para pet, é necessidade. Quando o cão ou o gato brinca, ele gasta energia, estimula a mente e reduz o estresse. Pets que não têm estímulo suficiente podem ficar ansiosos, agitados ou destrutivos. E o mais interessante é que não precisa de nada muito elaborado. Uma bolinha, uma corda ou até uma caixa de papelão podem se transformar em grandes momentos de diversão. No final das contas, brincar é uma das formas mais importantes de cuidar da saúde física e emocional dos pets.
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19: Sexta-feira, sua linda sexta-feira. E aí, gente? Sexta-feira, meu filho. Graças a Deus, hein? Sextou. Aqui é Rodrigo Campos e o Brasil tá no carinho da audiência. Bora começar o Top Tunes. Hoje vai ter Hugo e Guilherme, gente.
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19: Vai ter Billie Eilish. Vou tocar Billie Eilish. Vou tocar Ana Castela.
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21: Solteiro forçado, você gosta, né?
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21: Pra começar, Dona.
23: Luan Santana e Léo Foguete. Luan Cine Fashion.

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0: 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Gente, a bilheteria do novo filme da Billie Eilish teve uma queda feia e despencou quase 90% esta semana nos cinemas. O que será que aconteceu, meu Brasil? Bom, a queda livre colocou o documentário do show da estrela pop bem abaixo, né, das expectativas do mercado. Depois de uma estreia com muitos fãs lotando as salas, o interesse do público geral caiu, mostrando que a produção ficou mais restrita ao público mais fiel a Billie Eilish.
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0: É o Fundo Raso, já volto com a Ana Castela, segura aí.
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2: Tamo de volta, gente! Sexta-feira, sua linda! Sextamos, hein? Ai. Potência! Aqui é Rodrigo Campos, dentro do seu radinho. Agora tem Ana Castela.

Priceless. Gente, a música Goals, parceria de sucesso, né, da cantora Lisa com a brasileira Anitta, se tornou um verdadeiro, aliás, uma verdadeira febre na Tailândia, país natal da integrante do Blackpink, mesmo sem a seleção tailandesa estar disputando a Copa do Mundo. O hit caiu no gosto do público e virou tema de várias campanhas e vídeos nas redes sociais por lá. A mistura do pop nacional e internacional, né, com o balanço brasileiro, nacional deles lá da Tailândia, com o balanço brasileiro deu bom.

0: Bonanza, fechou o Top Tunes dessa sexta-feira. Eita, coisa boa, sextamos, hein? Eu sou Rodrigo Campos, volto amanhã, sabadão, fechou? Beijo e juízo.
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4: E para encerrar a semana, eu trouxe mais uma receita gostosa e muito prática: arroz de festa. Vamos precisar de uma cebola descascada e picada, um dente de alho descascado e amassado, 340 gramas de milho verde em conserva, 500 gramas de carne moída, uma cenoura descascada e picada em cubos, 340 gramas de ervilha em conserva, 2,5 xícaras de chá de arroz, sal, azeite com entro a gosto e 5 xícaras de chá de água. Na sua panela, coloque o azeite e leve ao fogo médio para aquecer. Coloque a cebola, o alho e refogue. Depois, junte a carne moída e refogue por mais 10 minutos. Acrescente a cenoura, a ervilha, o milho verde e o arroz. Depois, cubra com água e cozinhe até o arroz ficar macio. Por fim, tempere com sal e coentro e depois é só servir. Enjoy!
5: Que delícia!
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1: Sextou com mais Brasil chegando por aqui. Fim de mês, né? Última sexta-feira desse mês de maio. Muito obrigada a você que tá aqui com a gente. Pra quem tá chegando agora, seja muito bem-vindo, muito bem-vinda. Esse é o mais Brasil comigo, Flávia Becker. E a gente começa aqui com Gustavo Lima, Retrovisor.

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1: Hoje é dia, som do Turma do Pagode aqui no Mais Mais Brasil. E a gente segue o som de Jorge Mateus,

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2: Depois de figurar na lista de livros mais vendidos do The New York Times, a obra O Médium Médico Suco de Aipo chega ao Brasil. Nela, o autor defende que 450 mililitros da bebida fazem maravilhas à saúde. Melhora sintomas de fibromialgia e artrite reumatoide. Equilibra a glicemia, a pressão, além de emagrecer. O suco é diurético, por isso, pode dar uma força extra contra o inchaço. O aipo é rico em antioxidantes, substâncias que protegem nossas células. Além disso, ajuda a nutrir, pois reúne vitaminas e minerais indispensáveis ao pleno funcionamento do nosso organismo. Esse foi o Bem Viver de hoje. E eu, Ana Paula Barros, volto já já com mais uma dica para nossa saúde.
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12: Você sabia que milhares de aposentadorias são concedidas com valores errados diariamente? Um tempo de contribuição não reconhecido, um contrato de trabalho com erro no sistema do INSS, um cálculo mal feito, uma contribuição que não foi computada. Tudo isso pode fazer você perder milhares de reais ao longo dos anos. Esse é o típico caso de revisão de aposentadoria. Mas atenção, o pedido de revisão tem prazo para ser feito, 10 anos da data que você começou a receber a aposentadoria que pretende revisar. Aposentar é como montar um quebra-cabeça e cada peça importa. É sempre bom avaliar se você não está sendo prejudicado. Não perca tempo, não seja vítima dos erros do INSS.
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19: Eita, coisa boa! Sextou! E a partir de agora tem a hora do peão naquele clima. Eu, Luciano Leão, com você e com esse menino aqui, o menino Touro. Fala, Tourinho! Tourinho, menino do céu. Sexta-feira o povo já tá daquele jeito. E você separou o quê? Luan Santana, Pedro Paulo e Alex. Você tá bom, hein, Tourinho? Você só escolhe filé aqui, né? Ah, você quer começar já? Já quer sextar? Então vamos. Primeiro de hoje, Guilherme Benuto.
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0: Sequência mais gostosa, mais animada, é aqui, é fazendo a hora do peão que a gente se diverte, né, Toninho? Vai divertir muito o povo ainda, vai ter João Neto e Frederico, é isso? Ah, vai ter modo rodeio na sequência daqui a pouquinho? Ah, aguenta aí, minha gente.
1: Não saia daí, daqui a pouco a gente volta com muito mais.
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0: pião! A hora do pião! Vamos que o negócio continua bom demais. Vem Felipe Rodrigo.

0: foi mesmo, seu danado?
1: Maiara e Maraíza, vai lá! Vai lá pro passado que tem música boa.
2: Momento pé no barro, músicas no coração.
1: Relembrando essa parceria danada de boa, a clássica Tristeza do Jeca, com Chitãozinho e Chororó e Christian e Ralph.

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3: Já sei, você tem uma doença, fez o pedido no INSS de benefício, o INSS negou. Acertei. Você sabia que uma mesma doença pode gerar direitos diferentes no INSS? Vou te dar um exemplo sim. Vamos de hérnia de disco. Dependendo do seu histórico de trabalho, das suas contribuições, ela pode dar direito ao auxílio-doença, aposentadoria por invalidez, auxílio-acidente previdenciário ou acidentário, aposentadoria do deficiente ou até BPC LOAS, no caso de quem não contribui mais para o INSS. Isso acontece porque cada caso precisa ser analisado de forma completa. O tipo de incapacidade, se é temporário ou permanente, se tem relação com o trabalho e se há qualidade de segurado, ou seja, se a pessoa contribui. Então, se o INSS negou o seu pedido, não pare por aí. Essa negativa não é o fim, é só o começo da análise correta do seu direito. Procure sempre uma avaliação técnica completa para que você seja enquadrado no benefício certo e receba o que realmente tem direito.
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1: Obrigado, Senhor, por mais um dia de vida. Obrigado, Senhor, pela saúde. Obrigado, Senhor, por mais um programa 907. Hoje é sexta-feira, 29 de maio de 2026. Boa tarde, meus amigos, minhas amigas. Que as bênçãos de Deus Todo-Poderoso entrem no seu lar, levando a paz, o amor, a saúde e a alegria. Louvemos ao Senhor porque Ele é bom. Louvemos ao Senhor porque é bom estar com vida. Se dirigir, não beba. Se beber, não dirija. Preserve a vida, porque a vida é um dom de Deus. E lembre-se, amigo, sempre atrás de uma bola, uma criança. No pique, no carinho, na alegria do programa do Zé da Boia, até às 19 horas, iremos com vocês, com muita moda bacana, nesta gostosa sexta-feira. Tempo meio xixelento, né, prima? Hoje, sexta-feira, 30. Era que 30, nada, é 29, prima. 29, quer adiantar, já tá passando rápido demais. Agora ainda quer adiantar ainda. Hoje, 29 de maio, 2026. Boa tarde a você que tá chegando agora. Obrigado pelo carinho, pela audiência. É que eu pensei que hoje era 30, que saiu o pagode aí da prefeitura, né, prima? O pessoal tá feliz pro final de semana? Ah, tá muito feliz, né? Saiu o pagodão aí, só nego pulando de alegria aí. 17 horas, 5 minutos em Pindamonhangaba, no pique, no carinho, na alegria do programa Zé da Boia. 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Ô, prima, 17 horas, 6 minutos em Pindamonhangaba. 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Obrigado aí pelo carinho, pela audiência, vocês aí da loja do Guarani, viu, primo? Adilson Dudu e o nosso amigo Guarani. A irmã do Adilson, escuta, não é a Maria, prima. Oi, Maria, uma ótima tarde pra você. 17 horas e 6 minutos, a esposa é Maria também, viu, prima? 17 e 6, Ribeirão Grande Laticínio, queijo light, queijo fresco, queijo meia cura, salame, tempero Zé da Boia. 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Prima. Ô, prima, já são 17 horas mais 7 minutos em Pindamonhangaba. 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Tá lá o Laerte e o Zé Laerte ligado no programa do Zé da Boia. Ô, prima, quem que tá aqui com a gente? A Cristina e o Maurício. Boa tarde, Zé. Cristina e Maurício, Araritama, bom final de semana. Obrigado. Tá meio... Boa tarde, Zé Boia. Um ótimo final de semana. Abraço das crianças. É o Jander, a Tia Nil e toda a criançada da Pai. Um beijo grande para vocês aí. Segue o líder, prima. Daqui a pouco nós derrubamos vocês. Fica tranquilo, não tem pressa. Boa tarde, Zé. Estava na reunião com o Trump. Ótimo programa, abençoado. Ei, turma bacana, é o Gil. Você estava lá com o Trump? Então tá bom. E o tubarão tá com a gente aqui. A mandioca que eu comi, prima, só tá na foto, viu? Ô, marvada mandioca, só na foto, só na foto. Eu vou tirar a foto aqui, vou cortar, vou levar pra casa, viu, tubarão? Aí eu vou picar tudo com a tesoura e pôr na panela cozinhar com vaca louca. Aí vai ficar vaca tolaca da louca. Tubarão, tá uma ótima tarde. Boa tarde, Zé, gostaria de participar do sorteio. O Wilson Rodrigues Pinto do Castoleiro. Mas não é possível um negócio desse. Hoje tem bolo do Bar das Pedras. Tem bolo do Bar das Pedras. Boa tarde, abençoada tarde para você e todos ligados no programa Diniz. Hoje tem o bolo do Bar das Pedras, né, prima? Em frente ao Corpo de Bombeiro, tá lá o Marquinhos, Dona Sara, o João Grandão, também o Roberto Mecânico, nosso amigo Diniz. Tá tudo ligado com a gente aí. Obrigado aí, nossos amigos ligados no Bar da Pedra. Um abraço aí a vocês aí. O Valdir e a Dona Catarina, grande Valdir, tá ligado com a gente também, São Paulino, viu, primo? E a Dona Catarina, uma ótima tarde para vocês aí. Boa tarde, Zé da Bahia. Estou na escuta. Coloca meu nome no sorteio. Marco Francisco Galvão do Andrade. Obrigado, Zé. Tá colocado. Ô, Zé, amanhã eu vou levar pro senhor, tá bom? Porque eu fui no meio do mato pegar lá. Você vai gostar. Vamos que... Ah, sartei da carroça, vazei. Ê, prima, esse é o tubarão, prima. Esse é o tubarão. Essa mandioca ele plantou ontem. Vai correr só daqui uns 10 anos. São 17h10. Sabe quem tá ouvindo a gente, primo? Zé Lucas. Isso, você conhece o Zé Lucas? O Zé Lucas, ele tá lá ligado com a gente, viu, prima? E também tá ligado lá, seu Zé Mineiro e a Dona Wanda. Ele falou que ouve todo dia à tarde o programa Zé da Boia. Grande Zé Lucas, filho do Diomar aí, né, prima? E tá ligadinho com a gente. Um abraço para vocês aí. Obrigado pelo carinho, pela audiência. Vamos mandar já uma moda aí, prima? Então vamos mandar uma moda bacana para ele. Isso. Qual é a moda que vem aí, prima? Você não nem escolheu a moda ainda, prima. Então vamos mandar uma do Vieira e Virinha, Jogo da Douradinha, lá pro seu Zé Mineiro, pra Dona Wanda e pro Zé Lucas, que tá ligado na gente. Manda o zap aí, gente. É 992-245-660. 992-245-660. Hoje tem o bolo do Bar das Pedras, tem o mel do vô do mel e do tio do mel, e tem o queijo lá da Local Laticínio. Então manda o zap, manda o zap, manda o zap. Tem o queijo da Local Laticínio, tem o mel do vô do mel do tio do mel e tem o bolo saboroso, delicioso do Bar das Pedras. 992-245-660, tá aí pro nosso amigo Zé Luca, o Zé Mineiro e a Dona Wanda na fazenda, ouvindo o programa Zé da Boia. Caima aí, primo, até assustei, porque eu nem sabia que ia começar a bater essa parmaiada aí, né, primo? Mas que moé atrapalhada que é essa gorda aí, viu? Vou te contar uma coisa, não é fácil não, viu? Tá com dó? Leva pro você.

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4: E o Brasil continua ganhando destaque no mercado de cafés especiais, que são produtos de alta qualidade e maior valor agregado. Produtores têm investido em colheita seletiva, processamento diferenciado e certificações para atender um consumidor mais exigente. A demanda internacional segue firme, principalmente em países da Europa, Estados Unidos e Ásia. Esse movimento ajuda a valorizar o produto brasileiro e abre novas oportunidades de rentabilidade para o campo.
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12: Agora com vocês, Paulo Henrique David cantando Pior é Te Perder.

0: 5:26.
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3: Ô Zé,
4: Gorda, vai devagar, Carma e Moel. Olha a hora, 17h27. No pique, no carinho, na alegria do programa do Zé da Boia. 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Prima Carma e Moé. Carma aí, manda lá pro Christopher Miranda, também lá pro seu Zé Mineiro, a dona Wanda e o Zé Luca. Estão ligados? Tá ligado? No programa do Zé da Boia.

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1: 5:33.
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1: 5:33.
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1: 5:34.
5: Prima, calma aí, mulher. Calma aí, daqui a pouco nós volta aí com a mãe moda. Ô, prima, vamos dar um alô pro pessoal que tá mandando um zap aí, né, primo? Não adianta mandar um zap, você não dá alô pra turma, mas não é possível o negócio desse. Boa tarde, Zé da Boia, estou na escuta, coloca meu nome no sorteio, Maria Aparecida do Santo do Andrade. Obrigada, Zé, Deus abençoe. Amém, Maria Aparecida. A Lúcia de Fátima também quer participar do sorteio, Maria Wanda também quer participar, tá participando. O Tubarão, o Zé da Boia, é o boi de chapéu, o boi tá de chapéu ali, né, primo? Mas não é possível um negócio desse. Ô, prima, o Gilberto do Táxi tá ligado com a gente também participando do sorteio, uma ótima tarde pra vocês. Nosso amigo Maurício lá do Feital, já estou ouvindo Maurício Feital. Um abraço, Maurício, Miriam, um abraço pra vocês aí. O Adriano Rodrigues de Almeida também do Jardim Regina tá no sorteio. Boa tarde, Zé, toca um modão aí e oferece pro Barão no Piracoma e o Fernando e pra todos que estão ouvindo o programa. Seu José Arlindo Silva, que participa do sorteio. O Zé Arlindo lá está participando com a gente, mandando lá pro Zé Barão e o Fernando, né, prima? O seu Zé Barão, dona Terezinha, todo o povo lá, neta Júlia, né, prima? Lá no alto do Piracuama, boa noite. Boa tarde, Zé da Boia. Abraço, na paz, estamos aqui. É a Zoraide, prima, lá já está noite mesmo também, lá no Monte Tabor. Zoraide, está tudo certinho, meu bem? Uma ótima abençoada tarde e noite para você de sexta-feira. Boa tarde, Zé, estamos te ouvindo, é a Rita, prima. A Rita no bar do Tadeu. Tá lá a Rita e também todo o povo lá ouvindo o Tadeu, um abraço aí. Antigo bar do, prima, antigo bar lá do Seu Vicente, viu? Na rua Antônio Rita do Amaral, ali no Parque São Domingo, tá lá o Tadeu e a Rita. Boa tarde, Zé da Boia, Deus te abençoe. Pela primeira vez estou participando, trabalho com o Miguel Duran. Sou Ana Beatriz Borges. Um abraço, uma ótima tarde para você aí. Também boa tarde, Zé. O Luiz Rosa está com a gente. Boa tarde, Zé. Sou a Camila do Araritama. Já estou aqui na escuta, viu? Eu e minha mãe Nice. Coloca uma moda para nós aí. Sextou. Sextou, né, Camila? Tá tudo certinho aí? Uma ótima e abençoada noite. Um beijo grande para você e para sua mãe Nice aí no Araritama. Ô, prima, boa tarde, Zé da Boia. Estamos ligados aqui na rádio. Manda aquele abraço para a Daiane, a Júlia, o Júlio. A Juliana, a Cida, o Tino, Josia, o Vitória, o Messia, a Dona Bete, o Tubarão e todos os ouvintes ligados na rádio. Um abraço aí pro Jona e toda a sua equipe aí no Mercadinho do Tino Prima, lá no Beta. Boa noite, Zé da Boia. Maria Aparecida Rodrigues de Almeida, Jardim Regina. Coloca meu nome no sorteio, está colocado. O Wagner da Conceição do Mombaça também tá participando aí. Um abraço. Obrigado pelo carinho, pela audiência. Bom final de semana para todos aí. A Eliane dos Santos Gouveia, bairro da Jardim. tá ligada. Uma ótima sexta-feira para você. Que Deus abençoe sempre. Amém. Um beijo grande para você, Eliane. Obrigado pelo carinho, pela audiência. Está no sorteio. Boa tarde, tudo bem aí? Toca um modão bom para nós. E coloca meu nome no sorteio, menino. Tá colocada, mulher. Tá colocado. Nossa amiga Elaine tá ligada com a gente. Prima, boa noite. Hoje eu fui buscar o tempero no local laticínio. Ok, a Alice foi buscar lá, prima. Quem mais tá aqui, prima? Boa tarde, Zé da Boia. Para minha filha Lucia do Mombaça, Arlete do Jardim Roseli, Geraldo Maria da Silva, Ramos do Parque São Domingo. Quem mais tá aqui, prima? Boa tarde. Ah, mãe. Manda boa tarde para minha mãe Geralda e Arlete do Parque São Domingo. A Lucy Ramos Silva do Mombaça. O Tubarão também tá dando risada, não sei porquê, prima. O prima Maria da Penha também. Rodrigues do Vila Prado participando do sorteio. Boa tarde, coloca meu nome no sorteio. Quero mandar um para mim. Boa tarde. Penha Rodrigues Vila Prado, prima. Também quem mais tá aqui, prima? Cadê, prima? Mãe? Ah, Camila de Oliveira Alves, se tiver sorteio, quero participar do sorteio. Tá participando no Pique, no Carinho, na Alegria. Boa tarde, Zé, tudo bem? Que Deus abençoe grandemente tua tarde e noite de sexta-feira. Bom trabalho. Abraço, André Correia, a dona Lourdes Santa Cecília e o nosso amigo Jorge lá no Araritama. Ô, prima, vamos pôr as modas gostosas aqui do Pedro Hortaça. Esse que vai cantar para você hoje, ele nos deixa, né? Primeiro é um gaúcho aí que faleceu hoje, então, Pedro Hortaça, e o governador do Rio Grande do Sul decretou luto oficial no estado do Rio Grande. Então, tá aí a perca de Pedro Hortaça. Vamos ouvi-lo um pouco, prima.

Tá aí Pedro Hortaça, que nos deixa hoje companheira. No pique, no carinho, na alegria do programa do Zé da Boia, olha a hora. Agora já são 17 horas, mais 43 minutos em Pindamonhangaba.

No pique, no carinho, na alegria, soledade não é mais solidão. Pedro Hortaça, prima. É, o pessoal aí é o tronco missioneiro. No pique, é o último dos troncos missioneiros, né, primo? Foi embora, acabou. 17h44, ô prima, vamos falar dos nossos amigos ligados com a gente da Casa Continental. 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

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Ô, prima, também quem está com a gente, boa noite, Zé da Boia, sou Horácio Pedroso, da Silva do Bom Sucesso, põe eu no sorteio, por favor, está colocado. Manda um abraço pro Hermes, lá no bairro do Hermes, o pessoal tá ligado com a gente, viu, prima? A todo o povo aí no bairro do Hermes aí, no Bom Sucesso, uma ótima noite para vocês aí, tá tomando uma gelada e ouvindo o programa do Zé da Boia. Boa tarde, Zé da Boia. O sorteio do relé é hoje, se for, coloca meu nome no sorteio. Joelma Maria Marcelo Ribeiro, Boa Vista, desde já, obrigado, Deus abençoe. 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E amanhã nós vamos sortear o relógio para a mãe. Uma mãe vai ganhar o relógio Oriente da Casa Oriental. Continue mandando zap aí, porque amanhã nós, pimba, vamos sortear. Uma mãe vai levar o relojão bonito, chique, do ritmo da Casa Oriental, a sua casa de compra. 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Não sei ainda, viu? Vai ser lá da rádio, lá que vão sortear, lá da loja. Vai falar o nome e quem ganhar, ganhou. E tchau, Pardal. Ô, prima, 17h47, no pique, no carinho, na alegria do programa Zé da Boia. Prima, olha a hora, 17h47, no pique, no carinho, na alegria do programa Zé da Boia. Boa tarde, Zé da Boia. Ótimo final de semana, Maria Elza Cardoso Felipe do Vila Riga. Gostaria de participar do sorteio do relógio. Tá participando, vai mandando aí. Vai mandando o zap. Amanhã que é mais importante. Eu quero zapa, zapa, zapa, zapa. Zapa não, é zapô. É o zapa, prima. Ô, prima, mas não é possível um negócio desse. Ah, que coisa, hein? 17h48. Então vamos lá, com moda bacana, no seu rádio. Valdomiro, o tubarão, ele pegou um rapaz, ele achou que era uma menina, né, prima? Ela estava toda enfeitada, loirona, bonitona. Aí, quando ela falou, meu nome é Valdemar, ele saltei da carroça. Valdomiro e Valdemar, para tudo, nós dá um jeito. Ei, Zé Luca, dona Wanda, Zé Mineiro!

Tá aí, prima, Valdemiro e Valdemar. Pra tudo nós dá um jeito. 17h51. Então agora vai outra já aí em seguida aí. Calça trocada, prima. Calça trocada, aí sujou.

Tá aí, prima, calça trocada, hein? É, moda bacana, João Mulato Douradinho cantou pra vocês. Ô, prima, uma ótima noite aí pros nossos amigos da família do Narciso Cassim, viu, prima? Então, aí, a missa de sétimo dia, nesse domingo, viu, dia 31 de maio, às 9 horas, na igreja de São Benedito. Missa de sétimo dia, intenção da alma do nosso amigo Narciso Cassim, que foi morar com Deus, prima. A toda a família, o nosso eterno sentimento aí ao filho e à esposa, né, prima? Do nosso amigo Narciso Cassim, que Deus conserve vocês aí com muito carinho. Então, missa de sétimo dia, na intenção da alma de Narciso Cassim, nesse domingo, às 9 horas da manhã, na igreja de São Benedito. Noticiamos a missa de sétimo dia de Narciso Cassim. E por aqui a vida continua. 17 horas 54 minutos em Pindamonhangaba, 17h54, prima. Vamos com uma moda bacana? Então vamos tocar uma do Narciso Cassim e o Guarani, viu, prima? Isso. Para relembrar aí o nosso amigo Narcisão aí, que foi morar com Deus. E no pique, no carinho, na alegria do programa do Zé da Boia, são 17 horas mais 55 minutos. Vamos tocar o Boi Tufão? Então vamos com o Boi Tufão. Manda pro Cabinho, o Cabinho tá ligado, o Cabinho gosta muito dessa moda aí, o Boi Tufão. 17h55.

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2: Prima, depois nós vem com outra do Narciso Cassim, que é o carro e a faculdade. Porque agora a gente dá uma pausa com a moda sertaneja para que possamos receber as bênçãos de Deus Todo-Poderoso nesta noite gostosa de sexta-feira. Que Deus leve paz, amor, saúde, alegria a toda a família. Louvemos ao Senhor porque Ele é bom. Louvemos ao Senhor porque é bom estar com vida. Se dirigir, não beba. Se beber, não dirija. Preserve a vida porque a vida é um dom de Deus. E lembre-se, amigo, sempre atrai uma bola a uma criança. Coloca aí o copinho de água, meu amigo, minha amiga, ao lado do rádio para receber as bênçãos de Deus Todo-Poderoso nesta noite de sexta-feira. Boa noite, Pinda. Boa noite, Vale. São 17 horas 59 minutos em Pindamonhangaba. Logo após a propaganda da emissora, a nossa oração da noite.
3: 6 horas em ponto.
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7: Para fechar a semana, o Drops do Pet traz uma reflexão que muita gente esquece no dia a dia. Brincadeira não é luxo para pet, é necessidade. Quando o cão ou o gato brinca, ele gasta energia, estimula a mente e reduz o estresse. Pets que não têm estímulo suficiente podem ficar ansiosos, agitados ou destrutivos. E o mais interessante é que não precisa de nada muito elaborado. Uma bolinha, uma corda ou até uma caixa de papelão podem se transformar em grandes momentos de diversão. No final das contas, brincar é uma das formas mais importantes de cuidar da saúde física e emocional dos pets.
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Vamos formar agora a grande corrente de fé, elevando o pensamento ao Supremo Criador, para que interceda com sua divina bondade em favor de todos que necessitam de alívio para os seus problemas através da oração. E agora, com o pensamento em Deus Todo-Poderoso, para que Ele receba nossas orações, oremos. Em nome dos anjos, dos santos e das almas, saudemos a Sagrada Família. Em nome do Pai,

0: neste momento em que todos se ajoelham e saúdam Maria Santíssima. Ave Maria, cheia de graça, o Senhor é convosco. Bendita sois vós entre as mulheres, e bendito é o fruto do vosso ventre, Jesus.
1: Santa Maria, Mãe de Deus, rogai por nós, pecadores, agora e na hora da nossa morte. Amém.
0: Como fazemos todos os dias, louvamos a Maria.

0: agora a todos aqueles que necessitam de uma graça. Rezamos neste momento a oração de São Francisco. Senhor, faça de mim um instrumento de sua paz. Onde existe o ódio,
1: que eu leve o amor.
0: Onde existe a discórdia,
1: que eu leve a união.
0: Onde existe o erro,
1: que eu leve a verdade.
0: Onde existe a dúvida,
1: que eu leve a fé.
0: Onde existe o desespero,
1: que eu leve a esperança.
0: Onde existe trevas,
1: que eu leve a luz.
0: E onde existe tristeza,
1: que eu leve a alegria.
0: Ó Virgem Maria,
1: guarda-nos puro do pecado.
0: Ó Mãe de Deus,
1: abre os nossos corações quando nossos irmãos precisarem de nós.
0: Ó Mãe da Igreja,
1: faça que vivamos unidos e assim sejamos um dos exemplos para que os outros também amem a seu filho Jesus.
0: Ó Esposa de José,
1: conserve a paz e a união em nossas famílias.
0: Glória ao Pai, ao Filho e ao Espírito Santo.
1: Assim.

Ó Senhora Aparecida, eu renovo neste momento a minha consagração. Eu vos consagro os meus trabalhos, sofrimentos e alegrias, o meu corpo, a minha alma e toda a minha vida. Eu vos consagro a minha família. Ó Senhora Aparecida, livrai-nos de todo o mal, das doenças e do pecado. Abençoai as nossas famílias, nossos doentes, nossos velhinhos e as crianças. Abençoai a Santa Igreja. Abençoai a nossa paróquia e o nosso vigário. Ó Senhora Aparecida, lembrai-vos que sois a padroeira poderosa de nossa pátria. Ó Senhora Aparecida, bendito e sagrado coração, abençoai a nossa nação e pedimos de novo, olhai o nosso povo.

bênção da água. Deus eterno e todo-poderoso, que tendo escolhido a água, fonte de vida e pureza, para nos dar a graça batismal, fizestes também aparecer no rio Paraíba a imagem da Virgem Imaculada. Abençoai esta água e fazei que ela nos recorde nosso batismo, para que, purificados de nossas faltas, vivamos como cristãos, membros da vossa Igreja, e cheguemos um dia à vida eterna. Por Cristo nosso Senhor.

Maria Santíssima, que em vossa imagem milagrosa de Aparecida espalhais inúmeros benefícios sobre o Brasil. Eu, embora indigno de pertencer ao número dos vossos servos, mas desejando participar dos benefícios da vossa misericórdia, prostrado a vossos pés, consagro-vos o entendimento, para que sempre pense no amor que mereceis. Consagro-vos a língua, para que sempre vos louve e propague a vossa devoção. Consagro-vos o coração, para que depois de Deus vos ame sobre todas as coisas. Recebei-nos, ó Rainha incomparável, no ditoso número dos vossos servos. Acolhei-nos debaixo da vossa proteção. Socorrei-nos em nossas necessidades espirituais e temporais, e sobretudo na hora da nossa morte. Abençoai-nos, ó Mãe Celestial, e com vossa poderosa intercessão, fortalecei-nos em nossa fraqueza, a fim de que, servindo-vos fielmente nesta vida, possamos louvar-vos, amar-vos e render-vos graças no céu. Por toda a eternidade, assim seja.

0: pela intercessão de Nossa Senhora Aparecida, Rainha e Padroeira do Brasil, a bênção de Deus Onipotente, Pai, Filho e Espírito Santo, desça sobre vós e permaneça sempre. Amém.
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2: Prima, calma aí, moé. Estamos chegando agora, estamos abençoados para mais uma noite de sexta-feira. Que Deus leve a paz, o amor, a saúde e a alegria a toda a família. Ô prima, boa noite, Zé da Boa. É Maria Precisa Mancini de Pinda. Tá participando do relógio aí, prima. Também, boa noite, Zé da Boia. Põe meu nome no sorteio do relógio, por favor. Cidélia Briguente do Vista Alegre, sextou. Adriano Rodrigues de Almeida também está ligadinho, participando. Boa noite, Zé da Boia. Quero participar do sorteio do relógio da Casa Oriental. André dos Santos, CDHU, Moreira César. Também está aqui a Miriam de Freitas. Boa noite, Zé. Aqui é a Miriam de Freitas do Feital. Aqui fazendo um jantar e curtindo esse modão. Coloca meu nome no sorteio, tá colocado. A dona Alzira, a mãe da gatona lindona bonitona Val dos Correio. Donizete, Matheus Alenizete, também tá lá. Milena, Maria Cecília e a Maria Alice. E a gatona lindona Val dos Correio, um beijo grande. Prima, vamos mandar pra dona Alzira, Narciso Cassim Guarani, mãe amorosa. E também vem aí o carro e a faculdade. Duas modonas bonitas pra dona Alzira, que tá ligada na gente. Também vai lá pro Baru, pro Darcy do Maria Áurea, tão ligadinho, viu, prima? 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Tá lá o seu Zequinha, também a nossa amiga Maria, o Cleiton, tá lá também ligadinho com a gente, a Fran, o Zezinho, todo o povo da fábrica de Bloco Socorro, uma ótima noite de sexta-feira. Tá lá o Paulão que mora lá, o Ivo motorista, o Benedito, também o Toninho amiguinho e a Esmeralda no Araritama e a Fátima. Toda a família Socorro, uma ótima e abençoada noite de sexta-feira, 18 e 19. 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Ô prima, antes vamos tocar João Mulato Douradinho, Banho de Arruda.

Relaxa, faz um L e chora. Depois toma banho de arruda. 18h22. No pique, no carinho, na alegria do programa Zé da Boia, tá aí, prima. Banho de arruda. Com João Mulato e Douradinho. Olha a hora, 18h22. 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Dona Alzira tá aí. Narciso, Cassi e Guarani. Mãe amorosa. Depois o carro e a faculdade.

0: 6:27.
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4: E para fechar a semana vai uma reflexão importante. O trânsito não depende só de sinalização ou fiscalização. Ele depende das escolhas de cada motorista. Dar passagem, ter paciência, respeitar o espaço dos outros e evitar discussões ajudam bastante no dia a dia, né? Então a nossa dica aqui do Auto Motors é bem simples. Dirija pensando na coletividade. Quando cada um faz a sua parte, o trânsito flui bem melhor, o estresse diminui e todo mundo chega mais tranquilo ao destino.
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11: Olha, se o cidadão transportasse maconha naquele carro, não ia ter problema nenhum. Mas queijo é um crime. O criminoso transportava queijo. Quando chega na época das safras, das frutas, nós vemos naquelas chacras aquelas frutas caindo no chão e apodrecendo todas elas. E o dono não pode fazer suas geleias, suas chimias, porque eles fizeram, não tem como vender. Porque ele tem que cumprir uma legislação industrial. Toneladas e toneladas de alimento de ótima qualidade que iam para a mesa das pessoas, iam gerar riqueza, trabalho e renda, iam consagrar as famílias, viabilizar economicamente as propriedades, são completamente perdidas porque uma legislação burra, absolutamente burra, estabelece obrigações industriais para produtos artesanais da cadeia curta. ela tem um manejo específico daquela localidade. Se tu colocar uma legislação industrial sobre ela, tu acaba definitivamente com essa cadeia curta. Eu e o Zé Silva, por exemplo, fizemos a lei do queijo colonial. Queijo colonial, para vocês terem noção, a lei é um tratado. Porque tinha tanto empecilho sobre a questão do leite, que se nós não fizéssemos toda a regulamentação no texto da lei, alguém ia impedir de ser fiscalizado. O cidadão sai de Bom Jesus e vai vender o queijo em vacaria. E ele tem que enrolar aquele monte de queijo num pano, num monte de saco, escondido embaixo do banco do carro, para poder ir lá na casa de alguém escondido e entregar o queijo, porque senão ele é pego na ilegalidade e alguém prende o queijo dele e bota fora. Como se alguém pudesse morrer do mal do queijo. Olha, se o cidadão transportasse maconha naquele carro, não ia ter problema nenhum. Mas queijo é um crime. O criminoso transportava queijo, transportava chimia, geleia, doce. Vamos consagrar a nossa cultura alimentar com cores, odores e sabores que os nossos bisavós fizeram com tanto zelo, vindo da roça sem luz elétrica, sem nada, com todo o sacrifício e podendo alimentar a sua família com dignidade. Porque é um valor que não pode ser desperdiçado e perdido por um Brasil com uma riqueza alimentar cultural que é invejada por qualquer país do mundo.
12: Tá aí, primo, deputado Alceu Moreira, do Rio Grande do Sul, autor da lei do queijo, né, prima? Que pode vender o queijinho que você faz na sua casa aí, tem a sua vaquinha no seu sítio, você pode fazer aí, né, prima? Mas o pessoal não tá nem aí, viu, primo? Depois amanhã nós vamos pôr outro texto dele aí, que esse deputado eu gostei dele, viu, prima? Esse deputado é 10. Ele tem uns textos aí, amanhã nós vamos procurar, vamos botar para vocês ouvir. Agora são 18h38, o tempo é curto hoje, sexta-feira, é 2 horas de programa. Quem tá aqui com a gente, prima? Quem tá aqui? Abre essa bagaça aí, prima. Boa noite, Zé da Boy. Coloca meu nome no sorteio. É o Bento, do bairro Santa Cecília, pai da Cibele. Ô Bento, coloca o nome completo aí. Também quem tá aqui, prima, o Dinarte da Silva Júnior, o Juninho da Boa Vista. Oi, boa noite, Zé da Boia. Eric da Conceição Gouveia, bairro Cidade Jardim. Coloca meu nome do relógio também, tá colocado aí. É o Matheus Santiago, prima. Márcia, Cristina ligadinho no programa e o Carlinho na Mombaça. Amanhã tem o bolo gostoso, saboroso da Márcia. Opa, Zé, ótima noite, sexta-feira para nós. Coloca meu nome no sorteio. André Conceição Teixeira Saldanha. Tá colocado. Também a Márcia Cardoso do Goiabal. Tá, tenhamos aí uma noite abençoada, né, Márcia? Uma boa noite pra você. O Jonatas Davan também, boa noite. O Denis Gabriel, Moreira, Homem de Melo, também tá no sorteio. O Leandro dos Santos, Jardim Resende, também tá no sorteio. Rosana Monteiro também tá no sorteio. A Elaine. Ô, amigo, vai ser sorteio do relógio hoje? Não, querida, é amanhã. É amanhã, tá bom? Obrigado pelo carinho, pela audiência no programa do Zé da Boia. Ah, tá. Então tá bom. Um beijo pra vocês aí. Obrigado pelo carinho, pela audiência. A Gisele, prima, no Cidade Jardim. Coloca meu nome no sorteio. Gisele Oliveira, Cidade Jardim, tá colocado. Ô, prima, 18h40. Olha como passa, mas não é possível. 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E também tá o Laerte e o Zé Laerte, viu, prima? Ô, prima, daqui a pouco nós volta. Ô, prima, abre o zapa. Também tá aqui ligadinho com a gente. Boa noite, Zé da Boia. Manda um modão aí. Mas não é possível um negócio desse. Tô no sorteio, Darcy Moreira. Amanhã vou buscar o tempero que ganhei quarta-feira, tá bom? Deixa avisado lá, a partir de que horas. Pode ir a partir da hora que você quiser, tá avisado já. Já está avisado lá, viu? pode passar lá. Boa noite, Zé. É o Érico Veio de Cidade Jardim, quero ganhar o relógio para mim acordar cedo para ouvir o programa. Não é para homem, é relógio de mulher. Ô, prima, no pique, no carinho, na alegria do programa da Boa, 18h41. 18h41. O que que vem agora, prima? Ah, prima, vamos lá então, prima. A moda. Qual é a moda que vem agora, prima? Ah, vamos lá com uma modona bacana. O povo quer ouvir uma moda bacana, prima. Vamos no pique, no carinho, na alegria do programa do Zé da Boia. Então vamos lá, prima. Põe o fim do mundo aí, prima. Cadê o fim do mundo? Procura o fim do mundo aí. É, com Rolando Boldrin. Moda bacana. Moda bacana no seu rádio.
13: Vamos cantar umas modas pra vocês. A moda do fim do mundo, pra começar. Ataca lá, meu filho. Vai.

0: 6:46.
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0: 6:50.
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4: No pique, no carinho, na alegria do programa do Zé da Boia. 6:52.

Pois agora, prima, ah, o tempo não para, né, prima? Prima, vamos lá sortear essa bagaça, mas antes vamos falar quem tá aqui participando, né, prima? O Paulo Roberto dos Santos do Campo Alegre. Ai, Elaine, então vou querer ganhar o relógio, tá bom, amigo? Já que é pra mulher. É amanhã o sorteio. Vamos ver, quem tiver sorte vai levar. Zé, quero o sorteio do relógio, viu? Tá, é a Gisele de Cidade Jardim. Também quem mais tá aqui, prima? A Mauri Godoy do Campo Alegre também participando. Zé, para de prosa e moda na conversa. É o Luciano Matheus, eu de cá, você de lá no Crispim, vai pentear macaco também. Boa noite, Zé da Boia. Quero participar do sorteio. Simone Cardoso do Campo Alegre. Esse programa traz muita alegria, mata a saudade. Boa noite, sou a Gorete do Jardim Regina. Gosto muito de assistir seu programa. Quero participar do sorteio. É a Gorete, prima, lá do Jardim Regina. Boa noite, Gorete. Obrigado pelo carinho, pela audiência. Coloca o nome completo, porque aqui é igual na feira, viu, Gorete? Moça bonita não paga, mas também não leva. Se não tiver o nome completo, ganha, mas não leva. Boa noite para nós, Zé. Estamos ligadinhos no programa. Ademir do Araritama. Tá no sorteio. Miliane Fonseca. Boa noite, Zé da Boia. Manda um abraço para meus filhos. Júlia, José e Manu. Coloca meu nome no sorteio, por favor. Miliane Fonseca, Alto do Cardoso. Obrigado. Deus abençoe. Boa sexta-feira. Amém. Também boa noite, Zé da Boia. Tudo bem com o senhor? Tudo. Aqui é a Júlia. Manda um abraço para minha bisavó. Por favor, toca uma música para ela. Quero participar do sorteio. Júlia Alves, do Alto do Cardoso. Também quero ganhar hoje. É o Antônio dos Santos, Jardim Resende. Tá igual você, tá um monte querendo ganhar. Também aqui, prima, quem tá aqui é Cristiano Eugênio do Araritama, tá ligado no programa do Zé da Boia. Também a Eliana Maria de Souza Castolira, que tá ligada e tá participando também. O Adarilho Correale do Castolira também participando. Boa noite, Zé da Boia. Quero participar do sorteio. Solange Miranda do Goiabal. Oi, tudo bom, Solange? Uma ótima noite para você. Também quem está aqui, boa noite, Zé da Boia, é o Sidney Schnack, do Campo Alegre, do Carangola, primo. Sidney Schnack é do Carangola. A Maria Aparecida. Boa noite, Zé da Boia. Sou Maria Aparecida Teixeira de Moraes Santo, mora no Campo Alegre, participando do sorteio. Que Deus abençoe. Amém. Você é demais. Ah, eu sou demais. Ah, gostei. Ei, Gisele, tá, encheu a tela de beleza aqui, primo. Que moerão, é? Que gatona! Papai! No pique, no carinho, na alegria do programa do Zé da Boia. São 18 horas 53 minutos em Pindamonhangaba. Pena que já está acabando o programa. Quando fica bom, o programa acaba. Mas não é possível um negócio desse. Um beijo lá para os nossos amigos, doutor Rafael Manola e Arleta. E toda a família, nesta manhã gostosa de sexta-feira, prima. Estamos indo embora fazer o quê, né? Mais um dia abençoado com saúde, paz, amor. Prima, vamos lá, 18h54. Vamos sortear primeiro o bolo do Bar das Pedras. Quem vai levar o bolo do Bar das Pedras nesta noite gostosa de sexta-feira? Roda essa bagaça aí, prima. Roda essa bagaça aí para ver quem vai levar o bolo lá do Bar das Pedras. Rodando, rodando. Parou, parou. Aonde, prima? Ah, prima, quem ganhou? Andréia Conceição Teixeira. Andréia Conceição Teixeira Saldanha ganhou o bolo do Bar das Pedras. Tem um minuto para mandar aí a resposta. Se não mandar, blau, blau. Boa noite, vamos lá, prima. Quem vai ganhar agora? O mel, do vô do mel e do tio do mel. Pegar amanhã, tá ali na Campos Sales, né, prima? Próximo ali à esquina da loja da Bolsa, tem umas lojas de bolsa ali na Gustavo de Godoy, entre a Campos Sales, e tem uma barraca de muda de verdura lá. É do ladinho lá. Tá lá. Roda essa bagaça aí, prima. Sim, a Andréia vai buscar, já tá confirmado o bolo no Bar das Pedras. Se quiser, pode pegar hoje mesmo, tá lá, viu? Vamos lá, prima. Quem ganhou o mel? Parou, parou. Benedito Carlos Bento. Atenção, Benedito Carlos Bento. O mel. Você acabou de faturar, tem um minuto para mandar a resposta aí, que vai buscar amanhã, prima. Vamos lá, vamos lá, vamos lá, vamos lá. Quem vai ganhar agora o queijinho da Local Laticínio, prima, nesta gostosa noite de sexta-feira, prima. Atenção, quem vai ganhar o queijinho lá é o Darcy Moreira. Atenção, Darcy Moreira. Atenção, Darcy Moreira. Também.
É minha esposa. Tá bom, vai buscar lá então. Então tá certo aí. E o Bento aí não mandou resposta ainda, prima. Mas não é possível negócio desse. Tô esperando a resposta do Bento, tá quase vencendo o prazo aí. Se ele não mandar a resposta aí, prima, ele vai perder o mel que ganhou, prima. Se não mandar, tá quase aí vencendo o prazo. Ô, Bento! Você vai perder o mel, homem. Mas não é possível negócio desse. No pique, no carinho, na alegria do programa do Zé da Boia. Estamos indo embora já, passou a hora demais da conta, viu, prima? É, então vamos lá. O Bento não deu resposta que vai buscar, prima. Então tem logo, acabou de perder o mel. Quem ganhou agora roda de novo, prima. Roda de novo aí pra ver quem vai levar o mel, prima. Roda aí, prima. Rodou, rodou, rodou, parou, parou, parou. Quem levou o mel, prima? Quem levou o mel, prima? Gisele de Oliveira do Cidade Jardim. Gisele de Oliveira do Cidade Jardim, pode mandar um minuto aí para mandar, vai buscar o mel lá. O Darcy vai buscar o queijo, já tá resolvido. O Darcy vai buscar o queijo, então tá resolvido. A Gisele vai buscar o mel, o Darcy vai buscar o queijo e a nossa amiga que ganhou o bolo vai buscar o bolo aqui, prima, é o Matheus Santiago. E o Bento não mandou na hora, já perdeu. Bento, você já perdeu. Sorteamos de novo e quem ganhou foi a Gisele. A todos uma ótima noite, que Deus proteja, saúde, paz, amor, muita alegria. Louvemos ao Senhor porque Ele é bom. Louvemos ao Senhor porque é bom estar com vida. Se dirigir, não beba. Se beber, não dirija. Preserve a vida porque a vida é um dom de Deus. E lembre-se, amigo, sempre atrás de uma bola há uma criança. Ô Gisele, é na rua Campos Salles ali, do lado de uma banca que vende mudas. Próxima loja da Bolsa, viu? É antigo mundo da embalagem, em frente à casa de ferragem ali, na Campos Salles. Também aqui, quem mandou aqui, o Darcy vai buscar lá na local laticínio e o bolo pode pegar hoje lá também, viu, prima? Aí a Elaine, uma ótima e abençoada noite para você. Boa noite. Ô, primo, volto amanhã. Boa noite, Vale. Boa noite, Pindamonhangaba.

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3: Olá, boa noite.
1: Boa noite para você que nos acompanha em todo o país.
3: Sexta-feira, 29 de maio de 2026.
1: Vamos ao destaque do dia, avanço da economia.
3: Brasil registra crescimento de 1,1% nos primeiros três meses do ano.
1: Produto Interno Bruto foi impulsionado pela agricultura e consumo das famílias. Luana Karen.
4: Em valores correntes, ou seja, sem descontar a inflação, o PIB somou 3,3 trilhões de reais.
3: Recursos para a saúde. Mais 225 milhões de reais serão investidos em equipamentos para cirurgias gerais e oftalmológicas. Graziela Mendonça.
5: São equipamentos para operações como vasectomia, laqueadura e catarata. A expectativa é reduzir o tempo de espera para as cirurgias no Sistema Único de Saúde.
1: Petrobras anuncia 72 bilhões de reais em Sergipe para a fábrica de fertilizantes e exploração de óleo e gás em águas profundas.
3: Durante evento, o presidente Lula pede respeito à soberania brasileira, após Estados Unidos classificarem PCC e Comando Vermelho como grupos terroristas.
6: Não aceitamos ser tratado como um moleque. Nós não sabemos ser tratado como se fosse uma republiqueta. Não brinque com a soberania desse país, não brinque com a nossa democracia, não duvidem das coisas que nós fazemos aqui nesse país.
1: Move Brasil, já está disponível financiamento para a compra de novos caminhões e ônibus mais seguros e sustentáveis.
3: Hoje, na apresentação da Voz do Brasil, Mariana Jungmann e Luciano Seixas.
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3: O consumo das famílias e a agricultura ajudaram no crescimento do país no primeiro trimestre deste ano.
1: O IBGE divulgou hoje que o PIB, Produto Interno Bruto, aumentou 1,1% no período, com resultado positivo em três setores: agropecuária, indústria e serviços.
3: Lembrando que o PIB é o resultado de tudo que é produzido no país.
4: Na chácara de 3 hectares, em Tangará da Serra, no Mato Grosso, José Francisco de Souza planta de tudo. E de tudo, a terra dá. Tomate, brócolis, cebola, repolho, cebolinha, alface, couve, milho. A produção é vendida nas feiras, mercados e enviada a escolas públicas da região. Em 2025, José conseguiu o financiamento do Programa Nacional de Fortalecimento da Agricultura Familiar, o PRONAF, para a construção de 3 estufas na propriedade.
7: No ano de 2025, a gente conseguiu o financiamento do PRONAF. A gente precisava aumentar a produção e conseguimos financiamento para construir 3 estufas na propriedade, onde melhorou bastante e aumentamos bastante a nossa produção.
4: Puxado pelo campo e pelo consumo das famílias, o Produto Interno Bruto do país cresceu 1,1% no primeiro trimestre de 2026, comparado ao último trimestre de 2025. O PIB é considerado o termômetro oficial da economia. Ele mede o valor de tudo o que é produzido no país durante um determinado período de tempo. E esse tudo inclui desde o pãozinho da padaria, passando por carros e máquinas, até o corte de cabelo e a consulta no médico. São os bens e serviços. Para o economista e professor da ESPM, Jorge Ferreira dos Santos, o crescimento do PIB mostra a resiliência da economia brasileira.
8: Nós sabemos, do que está acontecendo no ambiente global. Você tem um ambiente de alta do petróleo, você tem uma pressão geopolítica muito grande. Apesar disso, a economia brasileira acabou performando um pouco melhor do que o esperado, puxado por esses dois grandes vetores, consumo das famílias e a produção do agro.
4: Os dados de crescimento do PIB no primeiro trimestre deste ano são ainda maiores quando comparados ao mesmo período do ano passado, uma alta de 1,8%. Em valores correntes, ou seja, sem descontar a inflação, o PIB somou 3,3 trilhões de reais. Reportagem Luana Karen.
1: Em suas redes sociais, o ministro da Fazenda, Dario Durigan, afirmou que o resultado de hoje sustenta a projeção de crescimento de 2,3% para o ano. E se confirmado, 2026 será o quarto ano consecutivo com crescimento do PIB superior a 2%.
3: Segundo o ministro, será o melhor ciclo da economia brasileira em 10 anos.
1: Hoje, o presidente Lula cumpriu uma série de compromissos em Sergipe.
3: Na área da saúde, foram anunciados mais de 200 milhões de reais para agilizar as cirurgias no país.
1: E entregues veículos que vão garantir atendimento a quem mora longe dos centros de atendimento.
5: Os investimentos anunciados para a saúde chegam a 225 milhões de reais. Com o recurso, serão adquiridos 150 combos de equipamentos para cirurgias gerais e oftalmológicas, permitindo a abertura de 100 novas salas cirúrgicas em todo o país. São equipamentos para operações como vasectomia, laqueadura e catarata. A expectativa é reduzir o tempo de espera para as cirurgias no Sistema Único de Saúde. Além desses equipamentos, o presidente Lula destacou outros esforços do governo para ampliar o atendimento especializado pelo país.
6: Temos 150 carretas andando por esse país para fazer todo tipo de exame que só rico fazia. Exame de qualquer tipo de câncer, o câncer de próstata, câncer de colo, sabe? Ao mesmo tempo, companheiros, nós temos 800 ambulâncias com gabinete odontológico para tratar dos dentes da pessoa nesse país.
5: Os investimentos foram anunciados durante visita do presidente Lula a Sergipe nesta sexta-feira. Primeiro, ele conferiu as instalações do Hospital do Amor de Lagarto, referência no combate ao câncer, que atende 150 municípios da região. O hospital recebeu 137 milhões de reais do Ministério da Saúde na sua implantação. E para ampliar ainda mais o atendimento em Lagarto, foi autorizada a construção de uma nova policlínica no município, com 30 milhões de reais do novo PAC. O ministro da Saúde, Alexandre Padilha, destacou a importância da nova unidade.
9: É o equipamento que vai fazer o tratamento de mais de 30 médicos e especialidades, que vai ter tomografia, que vai ter ressonância, que vai ter ultrassom, com a vantagem que não vai ficar dentro do hospital. E às vezes dentro do hospital, quando precisa fazer uma situação de urgência, a pessoa que estava esperando é desmarcado o exame, na policlínica fica preservado, e vai fazer o exame na maior velocidade possível.
5: Já na visita ao Hospital do Câncer de Sergipe, em Aracaju, o presidente Lula anunciou a entrega de um novo tomógrafo, que vai agilizar o diagnóstico e tratamento de pacientes oncológicos do estado. Também foram entregues 406 veículos do programa Agora Tem Especialistas, Caminhos da Saúde, para transporte de pacientes que precisam de atendimento fora dos seus municípios. Além de Sergipe, os estados de Pernambuco, Paraíba, Alagoas, Paraná e São Paulo vão receber os micro-ônibus e vans da iniciativa do governo do Brasil. Serão 3.300 veículos. É um investimento de mais de 1 bilhão e 400 milhões de reais. O governo federal entregou ainda unidades odontológicas móveis para municípios de Sergipe e de outros 5 estados. Reportagem Graziela Mendonça.
3: A Petrobras anunciou hoje mais de 72 bilhões de reais em investimentos no estado de Sergipe.
1: O valor será aplicado na retomada de fábrica de fertilizantes e também para exploração e produção de óleo e gás em águas profundas.
3: Hoje pela manhã, o presidente Lula visitou a fábrica, que terá capacidade para produzir 7% da demanda nacional.
10: Líder mundial na produção de alimentos, o Brasil ainda depende da importação de fertilizantes para garantir a produtividade no campo. Hoje, cerca de 80% dos insumos usados na agricultura vêm do exterior. A ureia, principal fertilizante nitrogenado utilizado em culturas como milho, café, arroz e cana-de-açúcar, é um dos produtos mais importados pelo país. Para reduzir essa dependência, o governo do Brasil e a Petrobras anunciaram investimentos bilionários para ampliar as operações da fábrica de fertilizantes nitrogenados, a Fafem, em Laranjeiras, em Sergipe. Segundo a presidente da Petrobras, Magda Chambriá, Com os investimentos, a fábrica vai ampliar a produção de ureia e atender 7% da demanda nacional de fertilizantes.
11: Essa Fafem daqui vai produzir 7% da demanda de fertilizantes nitrogenados do Brasil. Mas nós fizemos a mesma coisa na Bahia. Nós estamos completando a obra da UFN3, fábrica de fertilizantes, no Mato Grosso do Sul. Fizemos a mesma coisa no Paraná. Com esses empreendimentos, nós vamos ser capazes de entregar para o Brasil cerca de 35% da demanda de fertilizantes nitrogenados.
10: A unidade voltou a operar após um período de paralisação e já retomou a produção de amônia e ureia. A reativação da fábrica é considerada estratégica para fortalecer a indústria nacional e garantir mais segurança ao agronegócio brasileiro. Além da retomada da Fafem, os investimentos incluem o projeto Sergipe Águas Profundas, voltado à exploração de petróleo e gás no litoral sergipano. Com as novas plataformas, a Petrobras deve dobrar a produção de gás natural. Somados, os projetos da Petrobras terão investimentos de 72 bilhões e meio de reais e devem gerar cerca de 28 mil empregos diretos e indiretos no estado. É mais investimentos, maior produção nacional e menos dependência externa, defendeu o presidente Lula.
6: A Petrobras não é minha, o investimento aqui não é meu, é do nosso país. E vocês, petroleiros, acreditem na importância da Petrobras. Acredite na maravilha da Petrobras.
10: As duas plataformas que serão instaladas em Sergipe terão capacidade para produzir diariamente até 240 mil barris de óleo e processar 22 milhões de metros cúbicos de gás natural. De Aracaju, Sergipe, Pablo Mundim.
1: Após os Estados Unidos anunciarem que vão classificar o PCC e o Comando Vermelho como grupos terroristas, o governo brasileiro emitiu nota afirmando que o país rejeita qualquer forma de interferência externa em seus assuntos internos.
3: E que o Brasil tem travado um combate permanente contra essas organizações criminosas.
1: Hoje, lá em Sergipe, o presidente Lula pediu respeito à soberania brasileira.
3: O vice-presidente Geraldo Alckmin também se manifestou, lembrando as ações já adotadas para enfrentar o crime organizado.
12: O governo do Brasil divulgou hoje uma nota reafirmando a soberania nacional e o combate permanente a organizações criminosas no país. A manifestação ocorreu depois da decisão dos Estados Unidos de classificar o PCC, primeiro comando da capital, e o Comando Vermelho como grupos terroristas. A nota diz ainda que enfrentar essas organizações criminosas com firmeza é e continuará sendo prioridade do Estado brasileiro. Para o governo do Brasil, o terror causado por essas organizações que buscam obter lucro através do crime, especialmente pelo tráfico de drogas e armas, não pode ser confundido com o tipo de ação por motivos ideológicos, políticos e religiosos do terrorismo internacional. Durante um evento em Sergipe, o presidente Lula cobrou respeito ao Brasil e afirmou que combater o crime organizado passa também pela aprovação da PEC da Segurança Pública.
6: Não aceitamos ser tratado como um moleque. Nós não aceitamos ser tratado como se fosse uma republiqueta. Eu trato um país pequeno com o mesmo respeito que eu trato a China, com o mesmo respeito que eu trato a Rússia, com o mesmo respeito que eu trato os Estados Unidos. Não brinque com a soberania desse país, não brinque com a nossa democracia. Se quiserem combater o crime organizado, não precisa pedir ajuda para ninguém. Aprove a PEC da segurança pública que está no Senado. Aprove a PEC que no mês seguinte terá o Ministério da Segurança Pública desse país.
12: O vice-presidente da República e ministro do Desenvolvimento, Indústria, Comércio e Serviços, Geraldo Alckmin, também se manifestou sobre o assunto e afirmou que o Brasil combate o crime organizado de todas as formas.
13: O combate ao crime organizado, ele é feito por terra, mar e ar. O Congresso acabou de aprovar a lei antifacção, novos crimes foram listados, aumento das penas para o crime organizado e dificuldade da progressão penitenciária, da progressão de pena. Então, todo o empenho no combate ao crime organizado.
12: Uma reunião na Casa Civil nesta tarde com integrantes do Ministério da Fazenda e das Relações Exteriores discutiu os impactos dessa decisão norte-americana sobre o Brasil. principalmente nos campos jurídico, diplomático e financeiro. Em abril, durante sua viagem a Washington, o presidente Lula apresentou ao Departamento de Estado dos Estados Unidos uma proposta focada na inteligência e na cooperação internacional, que inclui ampliação dos controles sobre a lavagem de dinheiro praticada no exterior e sobre o tráfico de armas enviadas ao Brasil. Reportagem Graziele Bezerra.
1: Começou hoje o prazo para interessados em comprar caminhões, ônibus, micro-ônibus e implementos rodoviários pelo programa Move Brasil, para eles pedirem o financiamento.
3: O programa tem como objetivo estimular a substituição de veículos antigos por modelos mais modernos, eficientes e seguros.
1: E contribuir para a redução do consumo de combustíveis, emissão de poluentes, além de elevar a produtividade do transporte de cargas e a qualidade do transporte de passageiros.
3: Dezenas de instituições financeiras estão credenciadas pelo BNDES para fazer o financiamento com condições especiais, a depender do perfil do comprador.
14: O BNDES, Banco Nacional de Desenvolvimento Econômico e Social, abriu o protocolo para receber os pedidos de financiamento do BNDES Mais Mobilidade. A linha de crédito de até 21 bilhões de reais faz parte do Move Brasil, programa coordenado pelo Ministério do Desenvolvimento, Indústria, Comércio e Serviços, para apoiar a renovação da frota de caminhões e ônibus no país. Podem pedir o financiamento caminhoneiros autônomos, pessoas físicas associadas a cooperativas, empresários individuais e empresas do setor de transporte rodoviário ou urbano, de cargas e passageiros. As condições de financiamento variam de acordo com o perfil do interessado. Para o caminhoneiro autônomo, o prazo de pagamento pode chegar a 120 meses, com até 12 meses de carência. Para a empresa do setor de transporte rodoviário ou urbano, de cargas, o prazo pode ser de até 60 meses, com até 6 meses de carência. Para a empresa do setor de transporte rodoviário ou urbano, de passageiros, o prazo pode chegar a 120 meses, com até 6 meses de carência. Os juros ficam perto de 13% ao ano. Quem estiver interessado em dar entrada num pedido de financiamento para a compra de caminhões ou ônibus, deve procurar uma das instituições financeiras credenciadas pelo BNDES. Como explica o chefe de departamento da área de operações e canais digitais do banco, Rodrigo Alac.
15: Isso significa que dezenas de bancos, diferentes tipos, estão aptas a conceder crédito com essa linha do BNDES. Dessa forma, a sugestão que fica para quem estiver interessado, seja o frotista ou transportador autônomo cooperado, é que ele busque a instituição financeira que ele já tenha relacionamento. Isso vai agilizar na concessão de crédito, porque essa instituição já conhece o cadastro, já tem o perfil de crédito desse interessado e pode agilizar a concessão.
14: Segundo o superintendente da área de desenvolvimento produtivo e inovação do BNDES, João Pieroni, o apoio à compra de caminhões e ônibus vai trazer vários benefícios para a economia do país.
16: A nova versão do Move Brasil é fundamental para a renovação de caminhões e ônibus no país, rumo a novos veículos cada vez mais sustentáveis e eficientes. Isso gera, ao mesmo tempo, uma grande demanda para a indústria, que passa a investir cada vez mais em ampliação de capacidade produtiva, no desenvolvimento de novos produtos, agregando cada vez mais valor no país. Isso gera renda, emprego de qualidade e fortalece a indústria brasileira.
14: As instituições financeiras que receberem os pedidos de crédito têm até o dia 28 de agosto para dar entrada no sistema do BNDES. Reportagem André de Barros Lima.
1: Mais de 110 mil atendimentos médicos e odontológicos foram realizados em comunidades ribeirinhas e isoladas da Amazônia Ocidental.
3: É a Operação Acre, realizada pela Marinha no Vale do Juruá durante 4 meses, alcançando moradores do Acre e do Amazonas.
17: Ao todo, 8.810 pessoas receberam atendimento durante a operação, que percorreu regiões de difícil acesso, onde muitas vezes o transporte fluvial é a única forma de ligação com centros urbanos e serviços públicos essenciais. Além das consultas médicas, odontológicas e exames laboratoriais, a missão distribuiu 453 mil medicamentos para garantir continuidade de tratamentos em comunidades afastadas. Também foram aplicadas vacinas e realizados atendimentos atendimentos preventivos voltados à saúde da população local. Comandante do navio, capitão de corveta Marcelo Camerino da Silva de Souza, traz mais detalhes.
18: Essa comissão mostrou mais uma vez que a presença da Marinha na Amazônia vai muito além da navegação. Em muitos lugares, o navio representa o único acesso à saúde, ao atendimento médico e à esperança para milhares de famílias ribeirinhas. Cada atendimento, cada medicamento entregue, cada mamografia realizada carregam dignidade, cuidado e presença do Estado, onde muitas vezes ninguém mais consegue chegar.
17: Um dos destaques da operação foi a realização de 1.022 mamografias em parceria com a ONG Américas Amigas. A iniciativa buscou ampliar o acesso ao diagnóstico precoce do câncer de mama para mulheres que vivem em áreas remotas da Amazônia, onde exames especializados nem sempre estão disponíveis. O comandante do navio também falou sobre a importância da missão ser realizada todos os anos.
18: Manter essa missão todos os anos é fundamental porque o povo amazônico precisa saber que não está esquecido. E para nós, militares, fica a certeza de que poucas missões têm um impacto humano tão grande quanto essa Operação Acre.
17: A Operação Acre integra as ações permanentes de assistência hospitalar da Marinha na região amazônica e tem como objetivo ampliar o acesso à saúde básica e especializada para populações ribeirinhas e indígenas em localidades isoladas do país. Reportagem Gabriel Pinheiro.
1: O INSS publicou hoje portaria que regulamenta a pensão que será paga às crianças e adolescentes, filhos de mulheres vítimas de feminicídio.
3: O direito à pensão é previsto por lei e a regulamentação vai permitir o início do pagamento de um salário mínimo por mês.
1: Tem direito à pensão os menores de 18 anos, cuja renda familiar por pessoa, ou seja, o valor da renda dividido entre os membros da família, seja igual ou inferior a um quarto do salário mínimo.
3: Além dos filhos biológicos, poderão receber o benefício enteados e menores de idade que estiverem sob guarda da vítima. Eles devem comprovar que eram dependentes econômicos dela.
1: Para a presidente do INSS, Ana Cristina Silveira, a pensão especial é uma forma de garantir os direitos dessas crianças e jovens até o início da vida adulta.
19: Quando a mulher é vítima desse crime, filhos ficam órfãos, famílias inteiras são destruídas e precisam reconstruir suas vidas depois da violência. Nenhuma política pública é capaz de reparar essa perda, mas o Estado tem o dever de proteger quem ficou e garantir condições mínimas de cuidado, dignidade e amparo.
3: Para solicitar a pensão, é necessário que o representante legal do menor apresente os documentos como RG e CPF, a inscrição no CAD único, além de um documento que comprove o crime de feminicídio, como inquérito policial ou denúncia do Ministério Público.
1: As famílias podem tirar dúvidas e receber apoio no processo nas unidades do INSS ou nos centros de referência de assistência social.
3: O Brasil registrou a menor taxa de desemprego para o trimestre encerrado em abril desde 2012.
1: Com o mercado de trabalho aquecido, o governo do Brasil oferece mais oportunidades de capacitação para os trabalhadores.
3: E anunciou esse mês investimentos para ampliar a oferta de cursos de qualificação profissional em todo o país.
1: Ao todo, vão participar da iniciativa 31 entidades conveniadas ao SINE, o Sistema Nacional de Emprego.
20: Serão 30 milhões de reais do Fundo de Amparo ao Trabalhador para fortalecer a oferta de cursos de qualificação profissional em 14 estados e 17 municípios. Os recursos serão destinados a entidades conveniadas ao Sistema Nacional de Emprego, o SINE. O valor será dividido em duas modalidades. 15 milhões de reais serão repassados segundo os critérios do índice sociodemográfico. Esse índice leva em conta a realidade de cada estado ou município, observando os locais que mais precisam, com população maior e mais necessitada. Os outros 15 milhões serão distribuídos segundo o índice de gestão descentralizada, que observa se o ente federativo já executa ações de qualificação profissional. Bahia, Sergipe e Rio Grande do Sul estão entre os estados que vão receber mais recursos. O ministro do Trabalho e Emprego, Luiz Marinho, destacou que a ideia é apoiar locais com maior necessidade, mas também incentivar os que demonstraram capacidade de execução e entrega de cursos.
21: Nós temos muitas empresas com muitas vagas em aberto e precisa preencher muitas vezes, adequando a qualificação, especialmente ao trabalhador e à trabalhadora, que às vezes uma dica de aperfeiçoamento, de agregar mais conhecimento, possa fazer a grande diferença na empregabilidade. carreiras.
20: Segundo o Ministério do Trabalho e Emprego, o objetivo do repasse das verbas é que cada local amplie a oferta de cursos, segundo as necessidades específicas do mercado de trabalho, e com isso, mais pessoas sejam empregadas. Reportagem, Márcia Fernandes.
3: O governo do Brasil lançou uma campanha nacional para incentivar a separação e a destinação adequada de resíduos sólidos.
1: Com a mensagem "O resíduo que você separa vira renda na mão de quem recebe", a campanha destaca a importância da separação do lixo dentro de casa e reforça o papel dos catadores na cadeia de reciclagem.
3: A ideia é reduzir impactos ambientais, diminuir o volume de resíduos enviados aos aterros sanitários e ampliar a geração de renda para trabalhadores do setor.
1: Essas foram as notícias do Governo do Brasil.
3: Uma realização da Secretaria de Comunicação Social da Presidência da República.
1: Com produção da empresa Brasil de Comunicação.
3: Fique agora com as notícias do Poder Judiciário e do Congresso Nacional. Boa noite, bom final de semana.
1: A gente volta segunda-feira. Boa noite.
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22: Plenário do STF deve retomar a análise da chamada uberização no mês de junho.
23: Tribunal de Justiça do Amazonas cediu encontro regional da magistratura Região Norte.
22: STJ aplica perspectiva de gênero para julgamento sobre ingresso de droga em presídio e mantém falta grave de preso.
23: Boa noite, eu sou Marcela Luiza.
22: E eu sou Walter Lima.
23: O presidente do Supremo Tribunal Federal, ministro Edson Fachin, marcou para junho a retomada do julgamento que vai definir regras para trabalho em aplicativo.
22: Os processos tratam da existência ou não de vínculo trabalhista entre motoristas e as plataformas digitais. Marcelo Della Libera.
24: A expectativa é que a corte busque um equilíbrio entre os direitos previstos na Constituição e os novos modelos de prestação de serviços. O presidente do Supremo, ministro Edson Fachin, afirmou que a corte está pronta para analisar a questão.
25: Nós fizemos audiências públicas, instruímos o processo, ouvimos os mais diversos setores interessados, tivemos também uma interlocução, um diálogo republicano importante com o parlamento e, mais uma vez, com entidades públicas e privadas. E chegou o momento agora de apresentar uma resposta para essas questões cruciais.
24: A decisão do STF poderá orientar milhares de ações judiciais em andamento no país sobre o tema.
23: A Justiça do Amazonas é o primeiro tribunal a sediar o encontro regional da magistratura Região Norte.
22: O evento ocorreu nesta sexta-feira e faz parte de uma iniciativa inédita do CNJ para fortalecer o diálogo entre os tribunais brasileiros. Vitória Vitor.
26: A abertura do encontro foi conduzida pelo presidente do Supremo Tribunal Federal e do Conselho Nacional de Justiça, ministro Edson Fachin, com foco na integração entre os tribunais da região e na discussão de políticas públicas para o fortalecimento do sistema de justiça. O encontro trouxe para o centro de debate temas ligados à tecnologia, inovação e às especificidades da Amazônia.
23: Mantida falta grave a preso que pediu a companheira para levar drogas ao presídio.
22: Nesse caso, o STJ aplicou a perspectiva de gênero para responsabilizar, não apenas a mulher. Fátima Uchoa.
27: A companheira do preso foi flagrada com maconha durante revista para ingresso no presídio. Ele declarou ser usuário e tê-la pressionado para levar a droga. Até então, o entendimento predominante no STJ afastava a responsabilização do apenado por falta de provas ou por considerar o ato apenas preparatório. Agora, a sexta turma do STJ manteve a falta grave contra o apenado por considerar que a conduta dele pode configurar participação no tráfico. Segundo o relator na sexta turma, ministro Rogério Schietti Cruz, punir só a mulher e não quem a induziu ou se beneficiaria da conduta reproduz seletividade punitiva e desigualdade de gênero.
23: Terminou hoje a 10ª edição da Semana da Conciliação Trabalhista.
22: Os trabalhadores puderam, de forma mais rápida, encerrar processos na Justiça. Larissa Batista.
28: Os dados parciais da 10ª Semana da Conciliação Trabalhista mostram uma arrecadação de mais de 1 bilhão e 500 milhões de reais. Foram realizadas mais de 82.600 audiências e cerca de 408 mil pessoas foram atendidas. Já o número de processos conciliados passou de 24 mil. A ação foi encerrada nesta sexta-feira de forma simbólica, no Tribunal Regional do Trabalho da 6ª Região, em Pernambuco.
23: Em ano eleitoral, ter acesso rápido à legislação é essencial para quem trabalha com as eleições.
22: Pensando nisso, o TSE lançou a versão digital 2026 do Código Eleitoral anotado. Estevam Furtado.
4: O material reúne leis eleitorais atualizadas, notas explicativas e decisões da Justiça Eleitoral. Está disponível gratuitamente no catálogo de publicações e na biblioteca digital do TSE. A versão em PDF traz recursos como busca rápida, sumário clicável e navegação interativa, facilitando a consulta de temas como pesquisa eleitoral, prestação de contas e inteligência artificial.
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23: Uma boa noite.
22: Bom fim de semana e até segunda-feira.
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6: Eu sou Paula Groba.
7: E eu sou Ricardo Nakaoka.
6: E estes são os destaques de hoje do Jornal do Senado, que começa agora.
7: Senadores da oposição apresentam proposta de jornada flexível em resposta à PEC sobre escala 6x1.
6: Avança projeto que amplia a validade de laudos para pessoas com deficiência.
7: Senado volta a analisar seguro rural com juros menores e mais acesso a crédito.
6: Boa noite.
7: Boa noite.
6: A proposta que reduz a jornada semanal de trabalho de 44 para 40 horas ganhou um novo capítulo no Senado. Em resposta à mudança sugerida pelo governo e já aprovada na Câmara, senadores da oposição apresentaram uma alternativa que prevê jornadas flexíveis.
7: Pelo novo texto, as jornadas seriam flexíveis, com pagamento proporcional à carga horária. Os detalhes com o repórter Alexandre Campos.
8: Pela proposta da oposição, as partes poderão decidir por uma jornada menor de 20 horas de trabalho por semana, por exemplo. O valor da hora trabalhada será proporcional ao salário mínimo nacional ou ao piso da categoria, calculado com base na jornada máxima de 44 horas. Primeiro signatário da proposta, o senador Rogério Marinho, do PL do Rio Grande do Norte, acredita que esse modelo de jornada flexível, além de não prejudicar os empresários e evitar riscos de demissão, dá ao trabalhador a liberdade de decidir como melhor utilizar o seu tempo.
9: É assim que acontece, por exemplo, nos Estados Unidos. E veja, preservando todos os direitos do trabalhador que estão contidos no artigo 7º da Constituição na sua proporcionalidade.
8: Para o senador Rogério Carvalho, do PT de Sergipe, a proposta da oposição, ao permitir uma jornada flexível, vai reduzir a renda do trabalhador.
10: 70% da população aprova a redução da jornada. E o que eles estão propondo é uma afronta a essa vontade, ou seja, é uma parte do parlamento de costas para a vontade popular.
8: A PEC que permite a flexibilização da jornada de trabalho está na Comissão de Constituição e Justiça.
6: Muitos alunos com altas habilidades acabam enfrentando desinteresse, isolamento e até abandono escolar por falta de acompanhamento adequado. Para mudar essa realidade, o Senado aprovou um projeto que cria uma política nacional voltada a estudantes com superdotação.
7: A proposta prevê identificação precoce, atendimento especializado e maior flexibilidade no ensino para garantir que esses talentos sejam desenvolvidos dentro das escolas. O texto segue agora para a sanção presidencial. Repórter Douglas Castilho.
11: O texto garante que a identificação da condição de neurodesenvolvimento seja feita de forma pedagógica através de um estudo de caso escolar. A relatora senadora professora Dorinha Seabra, do União do Tocantins, destacou que a falta de preparo das escolas tem levado à exclusão de jovens e defendeu a estruturação do sistema público para o devido acolhimento.
13: Essa é uma forma de garantir e respeitar as diferenças para que elas não se tornem barreiras para que essas crianças
12: e jovens permaneçam nas nossas escolas.
11: A senadora Mara Gabrilli, do PSD de São Paulo, ressaltou que um dos objetivos da medida é identificar a dupla excepcionalidade, que é a coexistência entre altas habilidades e alguma outra condição associada, como uma deficiência ou transtorno.
14: Precisamos de uma política pública que enxergue esses estudantes de forma integral e evite que tantos talentos continuem invisíveis dentro das escolas.
11: O projeto permite que despesas de capital para a implementação das medidas da Política Nacional para Estudantes com Altas Habilidades ou Superdotação poderão ser contempladas com recursos públicos do PAC. O texto vai à sanção presidencial.
27: E atualmente, pessoas com deficiência precisam renovar periodicamente laudos e avaliações para ter acesso a benefícios e políticas públicas, mas essa exigência pode mudar.
24: Avançou no Senado um projeto que amplia o prazo de validade dessas avaliações e reduz a necessidade de reavaliações frequentes. Repórter Márcio Maturana.
15: Indeterminado nos casos de deficiência permanente ou irreversível. 5 anos nos casos de deficiência reversível ou progressiva. Esses prazos de validade para avaliação biopsicossocial de deficiência estão no projeto aprovado pela Comissão de Direitos Humanos, que agora segue para a votação final na Comissão de Assuntos Sociais. O relator da proposta, senador Flávio Arnes, do PSB do Paraná, criticou a frequência atual de avaliações.
16: Realmente, esse acesso a uma regularidade de avaliações, isso causa um transtorno gigantesco para as pessoas e para as famílias. Temos que ser menos burocráticos.
15: O autor do projeto, senador Alan Rick, do Republicanos do Acre, também destacou a atenção às famílias.
17: Imagine só o transtorno para a família, o custo disso, inclusive emocional para a família.
15: O projeto determina também que o prazo de validade da carteira de identificação da pessoa com transtorno do espectro autista, que hoje é de 5 anos, passe a ser de 10 anos para crianças e adolescentes sem necessidade de avaliação e indeterminado para quem tem mais de 18 anos.
27: Uma proposta que altera as regras do seguro rural vai voltar à análise dos senadores. O projeto foi modificado pela Câmara dos Deputados durante a votação e, por isso, retorna ao Senado.
24: O texto prevê taxas de juros menores e prioridade em operações de crédito. Repórter Pedro Pincer.
18: A proposta da senadora Tereza Cristina, do Progressistas de Mato Grosso do Sul, prevê taxas de juros menores e prioridade em operações de crédito rural amparadas pelo seguro rural. O projeto foi aprovado pela Câmara dos Deputados com mudanças, entre elas o detalhamento das cláusulas que permitem o uso do seguro rural como garantia em empréstimos rurais. Para o relator, senador Jaime Campos, do União de Mato Grosso, o seguro rural é fundamental para que os produtores do país possam enfrentar os prejuízos cada vez mais frequentes provocados pelas mudanças climáticas no campo.
19: Já teve gente que já replantou pela terceira vez soja aqui no Mato Grosso, lá que eu vi, que plantou apostando na chuva, a chuva veio, botou o cara, vê aquele solo 45 graus, foi embora. Foi lá, deu outra replantada. Também não aconteceu. Já está na terceira.
18: O projeto trata também do fundo destinado à cobertura suplementar dos riscos do seguro rural, conhecido como Fundo Catástrofe. Previsto desde 2010, o mecanismo não chegou a ser implementado por falta de regulamentação e de aportes contínuos de recursos.
27: E o Brasil passa a ter a primeira Universidade Federal Indígena. A nova instituição, criada por lei sancionada pela Presidência da República, tem a missão de ampliar o acesso dos povos originários ao ensino superior e de unir a produção científica aos saberes tradicionais.
24: De acordo com a lei, a universidade poderá estabelecer processos seletivos próprios, que deverão ter percentual mínimo de seleção de candidatos indígenas. A reportagem é de Lana Dias.
20: A primeira Universidade Federal Indígena do Brasil terá sede em Brasília e deve valorizar, preservar e difundir os saberes dos povos indígenas brasileiros e latino-americanos, além de promover a sustentabilidade socioambiental dos territórios. O relator da proposta, senador Eduardo Braga, do MDB do Amazonas, reforçou que a universidade contribui para o protagonismo das comunidades.
21: A criação da UNID constituirá mais um importante passo no papel de protagonismo que os povos indígenas têm exercido na formação formulação de políticas públicas voltada para suas realidades.
20: A universidade poderá estabelecer processos seletivos próprios, que deverão ter percentual mínimo de seleção de candidatos indígenas. Os cargos de reitor e vice-reitor deverão ser ocupados obrigatoriamente por docentes indígenas. Os primeiros serão nomeados pelo ministro da Educação, até que a UNIND tenha estatuto para a organização própria. De início, a instituição atenderá 2.800 estudantes em 10 cursos de graduação.
7: Com edição de Paula Groba e trabalhos técnicos de João Lira, o Jornal do Senado fica por aqui. Acompanhe agora as notícias do Tribunal de Contas da União e da Câmara dos Deputados. Boa noite.
6: Boa noite e um bom fim de semana.
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1: O Tribunal de Contas da União fiscalizou os programas de transferência de renda no país, como o Auxílio Gás, o Bolsa Família e o Benefício de Prestação Continuada. Juntas, essas três ações movimentaram mais de 270 bilhões de reais em 2024. O trabalho identificou sobreposição de benefícios, falhas na gestão e dificuldades para atender famílias em situação de vulnerabilidade. Para o ministro relator do processo no TCU, Jorge Oliveira, o principal problema é a falta de coordenação entre União, estados e municípios.
3: Os programas das três esferas de governo operam muitas vezes sem integração de dados, sem mecanismos efetivos de coordenação e sem uma visão consolidada da Política Nacional de Transferência de Renda.
1: O tribunal determinou que o governo federal adote medidas para melhorar a integração entre programas e tornar a gestão mais eficiente. Saiba mais em tcu.gov.br.
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4: Deputados alteram regras de internação do adolescente usuário de drogas.
22: Câmara aprova mudanças no seguro rural para cobrir prejuízos no campo.
4: Plenário repercute a aprovação da proposta que reduz a jornada de trabalho.
22: Boa noite. José Ayrton Félix Cirilo, do PT do Ceará, acredita que a redução da jornada semanal de trabalho pode beneficiar especialmente as mulheres, por causa da sobrecarga de tarefas profissionais e domésticas. Ele acrescenta que a medida representa uma conquista na valorização dos direitos trabalhistas.
4: Denise Pessoa, do PT do Rio Grande do Sul, observa que avanços tecnológicos que aumentam a produtividade permitem jornadas de trabalho menores, sem prejuízo econômico. Ela cita experiências internacionais e afirma que a redução da carga horária amplia o bem-estar, o equilíbrio social e a eficiência no trabalho.
22: Ao destacar que o fim da escala 6x1 busca corrigir desigualdades históricas nas relações de trabalho, Gervásio Maia, do PCdoB da Paraíba, defende ainda mais políticas do governo federal voltadas à valorização do trabalhador. O deputado registra também a mobilização popular em torno do tema.
4: Reginaldo Lopes, do PT de Minas Gerais, cita estudos que relacionam o aumento da produtividade com a redução da carga horária de trabalho. O parlamentar alerta para o crescimento das doenças psicológicas por causa das escalas exaustivas.
22: Carlos Aratini, do PT de São Paulo, acusa a oposição de tentar barrar o fim da jornada 6x1 ao propor emendas consideradas radicais de última hora. O congressista lembra que o Partido Liberal tentou fixar um prazo de 10 anos para a transição da proposta.
4: Alfredinho, do PT de São Paulo, critica a bancada do PL por tentar confundir a população ao propor a jornada 4x3. De acordo com o deputado, o partido sempre se posicionou contra os direitos dos trabalhadores e a redução da escala de trabalho.
22: Rogério Correia, do PT de Minas Gerais, reforça que o Partido Liberal apresentou emendas à redução da jornada de trabalho que previam 10 anos de transição e o aumento da carga horária. Segundo o deputado, historicamente o PL favorece empresários com recursos públicos.
4: Érica Cocai, do PT do Distrito Federal, celebra os índices atuais de empregos e critica o que chamou de cinismo da oposição em relação à jornada de trabalho. Ela lembra que o PL assinou emendas que previam prazo de 10 anos para implementar a nova carga horária e para atrasar o processo de mudanças.
22: Para Tarcísio Mota, do PSOL do Rio de Janeiro, a oposição tentou manipular a opinião pública, mas a pressão popular forçou uma mudança no discurso conservador diante da necessária redução da jornada de trabalho. Ele reitera que o progresso social depende de leis que protejam o trabalhador contra a exploração.
4: Por outro lado, Kim Kataguiri, do Missão de São Paulo, critica o fim da escala 6x1 e afirma que mudanças constitucionais por si só não garantem alterações práticas nas condições de trabalho. De acordo com o parlamentar, a medida pode gerar efeitos diferentes dos esperados no mercado de trabalho.
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0: Agricultura.
22: A Câmara aprovou mudanças no seguro rural com uso de recursos do orçamento para cobrir prejuízos do produtor. O repórter Antônio Vital acompanhou a votação.
5: A Câmara dos Deputados aprovou o projeto que altera a legislação sobre seguro rural, que protege os produtores contra perdas provocadas por fenômenos climáticos, pragas e quedas do preço. Entre outras medidas, a proposta torna obrigatória a previsão de recursos do orçamento e a participação do governo federal no fundo que vai cobrir os pagamentos. Além disso, torna esse orçamento imune a corte de verbas. A proposta também define que o seguro rural é isento do pagamento de tributos federais, diretos ou indiretos. A obrigação foi criticada pelo deputado Kim Kataguiri, do Missão de São Paulo.
8: A gente já tem um orçamento que é 92% de despesas obrigatórias e cria-se aqui mais uma despesa obrigatória, e aí a gente vai carimbar ainda mais despesas, por mais que haja feito acordo com o governo para que haja o limite, ainda assim nós estamos positivando, nós estamos colocando na lei que nós teremos uma despesa de caráter continuado obrigatório.
5: O projeto estabelece que o contrato de seguro rural passa a ser uma das garantias das operações de crédito, ou seja, condiciona benefícios do crédito rural, como juros menores e prazos maiores, à contratação de seguro rural pelo produtor. A proposta dá prazo máximo de 30 dias para que o produtor receba o prêmio pelos prejuízos sofridos. Para isso, os produtores terão que fornecer dados precisos sobre o tamanho da área e a data da colheita, para que a seguradora calcule o valor do prêmio. O projeto, que já tinha sido aprovado pelo Senado, recebeu parecer favorável do relator, deputado Pedro Lupion, do Republicanos do Paraná, coordenador da Frente Parlamentar.

0: serve como garantia para os riscos do seguro rural. O fundo passa a contar com a participação, com direito a voto, das seguradoras, empresas da cadeia produtiva do agronegócio e cooperativas de produção agropecuária, na proporção do número de cotas adquiridas. O texto aprovado também retira da lei que trata do fundo o limite atual de R$4 bilhões relativo à participação do governo federal como cotista. O projeto que altera a legislação sobre seguro rural voltou para análise do Senado. Da Rádio Câmara de Brasília, Antônio Vital.
1: Meio Ambiente.
2: Os parlamentares aprovaram novas punições internacionais para o vazamento de óleo no mar. O repórter José Carlos Oliveira tem mais detalhes.
3: A Câmara dos Deputados aprovou a nova redação da Convenção Internacional sobre Responsabilidade Civil por danos causados por poluição por óleo. O Tratado da Organização Marítima Internacional existe desde 1969 em resposta ao vazamento de 120 mil toneladas de petróleo no litoral de França e Inglaterra 2 anos antes. Também criou o Fundo Internacional de Compensação por Danos Decorrentes da Poluição por Petróleo. O texto foi atualizado em 1992 e no ano 2000, com algumas alterações que vêm sendo gradativamente aprovadas pelos países membros da Organização das Nações Unidas, como explica o relator deputado Nilton Tato, do PT de São Paulo.
4: Tem uma nova convenção internacional que já tem mais de 140 países signatários, e esse projeto de lei é para que o Brasil faça parte dessa nova convenção, que traz maiores responsabilidades para pessoas jurídicas e pessoas físicas que porventura sejam responsável de forma acidental ou de forma proposital pelo derramamento de óleo e de petróleo nos mares, aumentando inclusive a faixa de proteção do mar daquilo que está sob responsabilidade do Brasil.
3: Para mostrar a importância da medida, Nilton Tato citou o vazamento de mais de 5 mil toneladas de petróleo cru no litoral do Nordeste e do Sudeste do Brasil em 2019. Trata-se do maior desastre e crime ambiental já registrado no litoral do Brasil, ainda não inteiramente desvendado e com sérios impactos socioambientais e econômicos.
4: Quando tem esse tipo de derramamento, você tem impacto, seja para a biodiversidade, para a fauna dos mares, mas também tem consequências do ponto de vista social e econômica. Lembram quanto que prejudicou o turismo em boa parte do Nordeste, aquelas manchas? Então é um pouco isso, é de como é que a gente cria, então atualiza a legislação brasileira de acordo com normas internacionais para a gente evitar que tenha essas consequências.
3: Entre as novidades da Convenção Internacional está o aumento dos limites de indenização a ser paga pelos proprietários de navios petroleiros nos casos de acidente com poluição por derramamento de óleo. Outra mudança amplia a área considerada para a responsabilização civil dos poluidores. Antes, o limite era o de mar territorial, até 22 quilômetros da costa dos países. Agora, esse limite vai até a zona econômica exclusiva, situada até 370 quilômetros da costa. Da Rádio Câmara de Brasília, José Carlos Oliveira.
1: Transportes.
5: Os deputados aprovaram um projeto que estabelece regras de segurança para motoristas profissionais. O texto foi aprovado pelas comissões da Câmara e agora será analisado pelo Senado. A repórter é Maria Neves.
6: A Comissão de Constituição e Justiça da Câmara aprovou o projeto do deputado Reginaldo Lopes, do PT de Minas Gerais, que estabelece quais devem ser os padrões de segurança e saúde de motoristas profissionais. Pelo texto, esses trabalhadores deverão seguir exclusivamente as especificações dos fabricantes dos veículos, em conformidade com a homologação da autoridade competente. De acordo com Reginaldo Lopes, a falta de clareza nas regras sobre padrões de segurança causam dificuldades para os motoristas profissionais que, diante de diferentes interpretações, não conseguem saber qual conduta devem seguir. O relator na Comissão de Constituição e Justiça, deputado Alex Manente, do Cidadania de São Paulo, concorda com o autor. Para Manente, a atual falta de clareza nas regras gera insegurança jurídica.
7: As faltas de clareza nas regras de padrões de segurança causam dificuldade para os motoristas profissionais que, diante de diversas interpretações que surgem no tema, não conseguem saber qual a conduta e regra que devem cumprir, o que muitas das vezes acabam por prejudicar os profissionais como também as melhores práticas para a segurança quanto para a atividade.

0: Para garantir tanto a segurança para a atividade como também para a saúde dos motoristas, esse projeto de lei busca deixar claras regras para a atividade.
1: O relator na Comissão de Viação e Transportes, deputado Ricardo Aires, do Republicanos do Tocantins, também argumenta que a proposta contribui para a simplificação do ordenamento jurídico ao reduzir interpretações contraditórias e facilitar a atuação das autoridades. Ricardo Aires sustenta ainda que as especificações dos fabricantes são parâmetros fundamentados em padrões rigorosos de engenharia e segurança desenvolvidos e testados para garantir o desempenho adequado dos veículos e a proteção dos ocupantes. Da Rádio Câmara de Brasília, Maria Neves.
2: Justiça. O plenário da Câmara aprovou regras para a internação de adolescentes, usuários ou dependentes de drogas. Vamos saber os detalhes com o repórter Antônio Vital.
3: A Câmara dos Deputados aprovou o projeto que permite a internação de adolescentes usuários de drogas em comunidades terapêuticas, instituições que acolhem dependentes químicos e muitas vezes são ligadas a igrejas. O projeto original, apresentado pelo deputado pastor Sargento Isidório, do Avante da Bahia, garantia aos pais ou responsáveis o direito de internar à força adolescentes com menos de 18 anos nesse tipo de estabelecimento. Segundo o autor da proposta, a internação é uma maneira de tirar os adolescentes do crime. Ele deu como exemplo a comunidade terapêutica que fundou no município de Candeias, na Bahia. Depois de muita discussão e críticas do PT e do PSOL no plenário, o texto final apresentado pelo relator, deputado Dr. Fernando Máximo, do PL de Rondônia, autoriza a internação voluntária, a pedido dos pais ou, na falta deles, a pedido de autoridade administrativa, desde que haja laudo médico que aponte a necessidade de internação para preservar a integridade física do adolescente. Nesses casos, a internação e a alta do adolescente devem ser comunicadas imediatamente ao Conselho Tutelar e ao Ministério Público. Hoje, o Conselho Nacional dos Direitos da Criança e do Adolescente, o CONANDA, proíbe a internação de crianças e adolescentes em comunidades terapêuticas. Resolução do CONANDA determina que esse atendimento deve ser feito pela Rede de Atenção Psicossocial do Sistema Único de Saúde, o SUS, preferencialmente nos Centros de Atenção Psicossocial Infanto-Juvenil, CAPS-I, ou nos Centros de Atenção Psicossocial Álcool e Drogas, CAPS-AD. Deputados do PSOL e do PT criticaram a possibilidade de internação em comunidades terapêuticas. Para a deputada Érica Cocai, do PT do Distrito Federal, não há comprovação de que esse tratamento seja eficaz.
4: Nós já fizemos várias inspeções em várias comunidades terapêuticas. Algumas não tinham atenção da saúde ali dentro. Apenas havia um processo de catequização, substituindo a necessidade de termos um atendimento multidisciplinar. Nós temos inúmeros relatórios que indicam que as comunidades terapêuticas, em grande medida, provocam uma série de violações de direitos.
3: O relator, deputado Dr. Fernando Máximo, explicou o acordo que permitiu a aprovação da proposta.
5: Nós fizemos algumas alterações para que haja um consenso com o governo, com a esquerda, e eles pediram para a gente tirar, por exemplo, internação compulsória. Essa internação agora vai ser voluntária, o jovem adolescente querendo, ou quando os pais quiserem que ele seja internado, ou por determinação judicial, ou por algum laudo médico mostrando que aquela criança precisa ficar internada.
3: O projeto aprovado obriga que o adolescente acolhido nessas instituições frequente aulas de educação básica. A exceção é para casos de adolescentes ameaçados por facções criminosas. Também obriga que essas instituições possuam equipe técnica multiprofissional nas áreas de saúde e assistência social, além de estrutura com aspecto residencial, áreas de lazer, esportes, espaços culturais e salas de aula. O projeto que permite a internação de adolescentes, usuários ou dependentes de drogas em comunidades terapêuticas seguiu para análise do Senado. Da Rádio Câmara de Brasília, com informações de Daniela Lessa, Antônio Vital.
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6: Presidência.
7: Inteligência artificial e mudanças nas regras para microempreendedores individuais, temas em análise na Câmara, foram destacados pelo presidente da Casa, deputado Hugo Mota. A reportagem é de Luiz Gustavo Xavier.
6: O presidente da Câmara, Hugo Mota, afirmou que vai trabalhar para que a comissão especial que debate a regulamentação da inteligência artificial no país vote o texto até o dia 9 de junho e para que a proposta vá ao plenário até o final do mês de junho. Mota deu declaração no evento Brasil Tech Summit, que debateu os avanços e os desafios da economia digital. O presidente defendeu um marco regulatório que possa aliar liberdade econômica, política e de expressão com a responsabilidade de quem atua nesse meio. Segundo ele, não há mais espaço para distorcer a regulamentação digital e chamar essa responsabilização de censura.
8: Porque se fazia muito uma dicotomia que liberdade e responsabilidade não poderiam andar juntas. E hoje eu penso que todos se conscientizam que é possível sim aliar a liberdade econômica, não é? Aliar a liberdade política, a liberdade de opinião, a um tipo também de responsabilização sobre quem está atuando nesse meio. É esse o papel que nós, parlamentares, temos que cumprir, andando numa linha muito tênue de não desequilibrar para nenhum dos lados.
6: Outra pauta que está em discussão na Câmara é o que aumenta o faturamento das MEIs. O presidente afirmou que é preciso analisar o impacto fiscal de eventuais mudanças no faturamento dos microempreendedores individuais. Segundo ele, o texto já aprovado pelo Senado está em análise pela comissão especial criada para debater o tema. Os senadores aprovaram o limite de R$ 130 mil reais anuais e a contratação de até 2 funcionários. Atualmente, para ser enquadrado como MEI, o faturamento da empresa deve ser de até R$ 81 mil reais e é permitida a contratação de apenas 1 funcionário. Para Mota, antes de votar, é preciso avaliar se as contas públicas toleram tal mudança.
9: Nós vamos entender primeiro a questão do impacto fiscal, por isso o diálogo com o governo, para que a gente possa fazer uma proposta que as contas públicas suportem. Eu digo sempre que papel em branco suporta que você escreva tudo. Nós temos que fazer o diálogo e a construção política para que aquilo que seja aprovado seja na prática efetivado e venha a se tornar, de fato, uma melhora para todas essas empresas, milhões de empresas no Brasil.
6: Em relação ao projeto de lei encaminhado pelo Executivo com urgência constitucional, que trata do detalhamento da redução da jornada de trabalho, Mota afirmou que ainda não há um cronograma para votar o texto. Ele afirmou que vai aguardar a aprovação pelo Senado da PEC 6x1. O parlamentar disse ainda que acredita que os senadores darão celeridade à proposta. Da Rádio Câmara de Brasília, Luiz Gustavo Xavier.
10: Termina agora o jornal Câmara dos Deputados, produzido pela Rádio Câmara. O programa teve trabalhos técnicos de Wellington Teles e apresentação de Luciana Vieira e Val Monteiro. Boa noite.
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14: Casa e Design. Conforto não tem a ver com excesso, tem a ver com sensação. Uma manta sobre o sofá, uma luz mais suave no fim do dia, almofadas bem escolhidas e um ambiente organizado já mudam completamente a experiência da casa. Outro ponto importante é o cheiro. Velas aromáticas, difusores ou até um aroma leve de capim-limão ou lavanda ajudam a deixar o espaço mais agradável. Às vezes, o que transforma a casa não é o que você compra, é o clima que você cria.
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6: E para fechar a semana vai uma reflexão importante. O trânsito não depende só de sinalização ou fiscalização. Ele depende das escolhas de cada motorista. Dar passagem, ter paciência, respeitar o espaço dos outros e evitar discussões ajudam bastante no dia a dia, né? Então a nossa dica aqui do Auto Motors é bem simples. Dirija pensando na coletividade. Quando cada um faz a sua parte, o trânsito flui bem melhor, o estresse diminui e todo mundo chega mais tranquilo ao destino.
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10: Oi, gente, já tô aqui na rádio, hein? Vamos ouvir boa música, vamos viajar no tempo. Esse é o No Ritmo do Amor. E claro que você pode mandar um beijo para aquela pessoa especial, para aquela pessoa que você está com muita saudade, para o seu marido que está do seu ladinho. 3499-136-2203. Me conte o que você está fazendo nessa noite. Deb Gibson, para começar e muito bem no Ritmo do Amor. Lost in Your Eyes.

O som do Neil, So Sick. Antes, Roupa Nova, Chuva de Prata. A Sandra Regina participa no WhatsApp e ela escreveu: Aninha, meu marido está ao meu lado. Adoramos te ouvir. Adoramos essa rádio. Sandra, muito obrigada pelo carinho. E ela continua: farei pipoca, o programa está demais. Traz pra mim, Sandrinha. Um beijo para o Glauco, final do telefone 4099. E um beijo também para a Fernanda. Ela gostaria de ouvir Marisa Monte. Eu já salvei o seu pedido aqui, tá, Fernanda? Logo, logo, o Rogério coloca na programação e eu toco pra você.

0: Esse foi o Nando Reis, que encerrou e muito bem a sequência com Por Onde Andei. Depois do intervalo, eu volto para te fazer companhia.
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2: E aí, minha turma, Link Upgrade. Aqui é o Rodrigo Campos no seu radinho, como sempre, né? Olha só, a banda Slipknot revelou o setlist da sua turnê comemorativa de 25 anos de carreira. A turnê, que começou em Noblesville, Indiana, nos Estados Unidos, trouxe um repertório focado em músicas anteriores a 1999, conforme declarado pelo vocalista Corey Taylor. Bom, a sequência de shows também marca a estreia de Eloy Casagrande, baterista brasileiro de 33 anos, como o mais novo integrante do Slipknot.

Phineas, irmão da famosa cantora Billie Eilish, anunciou o lançamento do seu segundo álbum solo intitulado For Crying Out Loud. Bom, o novo trabalho do cantor e produtor, né, vai estar disponível nas plataformas de streaming a partir de 4 de outubro. Aos 27 anos, Phineas é o responsável pela produção de todo o álbum, marcando sua primeira grande obra desde Optimist, seu disco de estreia lançado lá em 2021.

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11: Agora com vocês, Paulo Henrique David cantando Paçoca no Caneco.

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3: Tô de volta com No Ritmo do Amor e eu fico muito feliz em ter você aí do outro lado curtindo o programa. E talvez hoje você esteja se sentindo sozinho, chateada, achando que as coisas não estão acontecendo. Pense, a consideração, a gente não pode impor isso para outra pessoa. As pessoas agem conforme são e não pelo que você já fez por elas. Lembre-se, o que a gente faz, a gente recebe. Logo, logo você vai colher o que plantou. Essa é de 1982, Save a Prayer, Duran Duran.

Rihanna passando por aqui, Stay. Antes, Clayton e Kledir, Paixão. Quem passa também é a Marluce, final do telefone 5770. E um beijo pro Rubens. Ele manda um beijão pra sua filha Sofia, que nasceu hoje e completa 27 anos. Rubens, muito obrigada pela sua participação. E Sofia, muitas alegrias pra você. Deus te abençoe.